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1: Bom dia, as notícias a esta hora apresentadas por Nelson Moura. Presidente da República diz que o crescimento do setor dos seguros a nível interno é uma das condições para a concretização do projeto que visa a independência económica de Moçambique. Daniel Chapo salienta que não existe uma economia moderna, competitiva e resiliente sem um sistema de seguro forte. O chefe de Estado referiu que o setor dos seguros enfrenta desafios da inclusão e o país precisa de microsseguros, seguros agrícolas, paramétricos e outros produtos acessíveis e adequados à realidade moçambicana.
2: Precisamos de produtos mais simples, contratação mais rápida, custos mais acessíveis e maior transparência. Em Moçambique, a tecnologia deve ser, sobretudo, um instrumento de inclusão. Ela deve permitir que um cidadão que vive distante de uma agência possa aceder, através do seu telemóvel, a soluções de seguro adequados às suas necessidades.
1: O Presidente da República, Daniel Chapo, falava esta quinta-feira em Maputo na abertura do simpósio dos 15 anos da Índico Seguros, que decorreu sob o lema Os Seguros em Moçambique, Evolução Histórica e Perspectiva. E o chefe de Estado afirma que estão a ser enquadradas nas escolas nacionais todas as crianças que, na companhia dos seus progenitores, abandonaram a África do Sul devido à xenofobia. Daniel Chapo explicou

0: que desde o registro dos primeiros casos de xenofobia, o governo tratou de criar condições para que as vítimas regressassem ao país em segurança. O presidente da República respondia assim a uma das questões colocadas por um dos pequenos deputados durante a interação que manteve esta quinta-feira em Maputo no encerramento da 8ª sessão do Parlamento Infantil Nacional.
1: A nossa primeira preocupação foi salvar vidas. Portanto, essas 10 mil pessoas que chegaram foram salvas pelas medidas tomadas pelo governo em evacuar os nossos irmãos da África do Sul para Moçambique, principalmente para as províncias de Maputo, Gaza e Inhambane. Depois de estarem cá, nós estamos a trabalhar, já temos o rastreio e o levantamento feito das profissões e outras necessidades que elas têm e vamos continuar a fazer o trabalho e a assistência para que aquelas famílias que trouxeram crianças, as crianças não possam estar vulneráveis. Estamos neste momento a integrar estas crianças nas escolas para continuarem a estudar e não perderem o ano.
0: A 8ª sessão do Parlamento Infantil Nacional decorreu sob o lema O bem-estar da criança é nossa prioridade. O Presidente da República, Daniel Chapo, dirige esta sexta-feira em Maputo a cerimónia de tomada de posse da vice-governadora do Banco de Moçambique, Benedita Maria Guimino, nomeada para o cargo pelo chefe de Estado na última terça-feira. Daniel Chapo vai igualmente participar nesta sexta-feira no lançamento do livro intitulado Major General Mariano Matinha, no pedestral dos que ousaram lutar, da autoria do professor Renato Matus. Moçambique pondera incrementar o número de bolsas de estudo atribuídas aos estudantes de São Tomé e Príncipe. É um anúncio feito esta quinta-feira na cidade de São Tomé pela primeira-ministra moçambicana Bem-vinda Levi. Bem-vinda Levi refere que os quadros são tomenses formados em Moçambique têm-se destacado em diversas áreas onde são colocados. Aliás, em São Tomé há exemplos de governantes formados em Moçambique.
2: Um deles, por exemplo, é o próprio Ministro da Saúde, a atual Ministra da Justiça, todos eles beneficiaram de formação em Moçambique. E a formação tem sido basicamente na área de medicina, na área da polícia e na área da justiça. Mas estou certo que há possibilidades de nós alargarmos as bolsas de formação. No caso da CIPOL, nós já vamos 3 bolsas anuais, mas estamos abertos para dar um pouco mais. Estou certa que, conversando, poderemos ver quais são as áreas em que podemos alargar essa cooperação na área da formação.
0: A primeira-ministra, Bem-vinda Levi, falava esta quinta-feira na cidade de São Tomé, à margem da cerimónia de tomada de posse do Presidente da República de São Tomé e Príncipe, Carlos Villanova. O Ministro dos Transportes e Logística, João Machombe, defende investimentos contínuos no Porto de Maputo para reforçar a competitividade de Moçambique como corredor logístico regional. João Machombe falava esta quinta-feira no Porto de Maputo durante a inauguração de 2 novos guindastes móveis portuários adquiridos pela MPDC por 13,2 milhões de dólares norte-americanos.
3: O governo insta a MPDC, os seus acionistas e os restantes operadores do Porto de Maputo a continuar a investir, pois a competitividade portuária não é uma condição adquirida de forma definitiva. É construída todos os dias através da qualidade das infraestruturas, da fiabilidade dos equipamentos, da competência das equipes técnicas e da capacidade de responder às mudanças e dinâmicas do nosso mercado.
0: Os novos equipamentos adquiridos pela MPDC elevam para 8 o número de guindastes móveis do Porto de Maputo e vão substituir progressivamente os equipamentos mais antigos. Atualidade internacional. As operações de busca para encontrar sobreviventes prosseguem no Nepal, uma semana depois do colapso de um glaciar que provocou inundações devastadoras. Mais de 1.250 pessoas morreram e cerca de 4.200 continuam desaparecidas. As autoridades receiam que um grande número de vítimas esteja soterrada pelos detritos deixados pelas inundações que devastaram cidades e vales próximos da fronteira com a China. O tempo. A cidade de Tarde poderá restar esta sexta-feira 39 graus centígrados de temperatura máxima, seguida de Quelimane com 34 graus. Beira, Chimoio e Nampula 32, Pemba 30, Maputo e Inhambane 29, por fim, Xai-Xai, Vilanculo e Lixinga 28 graus centígrados de temperatura máxima. Apresentamos as notícias próximas às 6 horas no Jornal da Manhã.
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Bom dia, Moçambique. Está a começar o Jornal da Manhã no seu receptor. Presidente da República, Daniel Chapo, confere posse. Esta manhã, na cidade de Maputo, Benedita Guimino, no cargo de vice-governadora do Banco de Moçambique. Ainda hoje, já no período da tarde,

estadista moçambicano vai participar no lançamento do livro intitulado Major General Mariano Matsinha, no pedestal dos que ousaram lutar, da autoria do professor Renato Matusse. Presidente do Conselho Municipal de Chimoio assegura que o caso dos trabalhadores da morgue do Hospital Provincial de Chimoio, suspeitos na extração de órgãos de um cadáver o mês passado, está a ser tratado segundo a legislação laboral. O diretor do Serviço Distrital de Atividades Económicas de Mandacasa, detido, acusado de desvio de insumos agrícolas destinados às vítimas das cheias e inundações. A degradação acentuada da estrada Unango-Machete, no distrito de Sanga, no Niassa, de cerca de 190 quilômetros, dificulta a circulação de pessoas e bens. E na atualidade internacional, a Organização das Nações Unidas aumentou para 2,5 milhões de dólares o pacote de ajuda para operações de emergência após as devastadoras cheias no Nepal.

Estes são alguns dos vários assuntos que vão desfilar aqui hoje no Jornal da Manhã, edição de sexta-feira, 4 de setembro de 2026. Sidónio Pires está na sonorização, Vitor África nas notícias, Ernesto Chauque na edição e apresentação. Votos de ótima escuta.

0: As notícias a seguir por Vitor África. Bom dia.
1: Bom dia. O presidente da República, Daniel Chapo, confere posse esta manhã na cidade de Maputo a Benedita Maria Guimino no cargo de vice-governadora do Banco de Moçambique. Benedita Guimino foi nomeada para o cargo na última terça-feira. Ainda hoje, já no período da tarde, o chefe de Estado vai participar no lançamento do livro intitulado Major-General Mariano Matsinha, no pedestal dos que ousaram lutar, da autoria do professor Renato Matusse, refere um comunicado da Presidência da República. E o Presidente da República afirmou ontem no Parlamento que estão a ser enquadradas nas escolas nacionais todas as crianças que, na companhia dos seus progenitores, abandonaram a África do Sul devido à xenofobia. O chefe de Estado respondia sim a uma das questões colocadas por um dos pequenos deputados durante a interação que manteve no encerramento da 8ª sessão do Parlamento Infantil Nacional.
2: Nós estamos a trabalhar, já temos o rastreio e o levantamento feito das profissões e outras a necessidade que elas têm e vamos continuar a fazer o trabalho e a assistência para que aquelas famílias que trouxeram crianças, as crianças não possam estar vulneráveis. Estamos neste momento a integrar estas crianças nas escolas para continuarem a estudar e não perderem o ano.
1: A 8ª sessão do Parlamento Infantil Nacional decorreu sob o lema "O bem-estar da criança é a nossa prioridade". Mais de 40 mil postos de emprego foram criados no país, resultantes da implementação de 18.562 projetos financiados no âmbito do Fundo de Desenvolvimento Económico Local, FIDEL. Segundo o Ministro da Planificação e Desenvolvimento, Salim Vala, a maior procura por financiamento foi registrada na província de Nampula.
3: 16,1% da demanda nacional veio de Nampula e uma necessidade de financiamento de 8,67 mil milhões de meticais, representando 60,6 vezes mais se comparado a um montante disponibilizado de 143.175 milhões de meticais. Foram aprovados e financiados 3.869 projetos em Nampula, uma taxa de aprovação de 6,73%, e a juventude representou o principal grupo-alvo com 3.283 beneficiários e foram criados, só nesta província, 11.995 postos de emprego entre trabalhos fixos e sazonais.
1: Salim Vala falava esta quinta-feira no Seminário Nacional da Linha de Financiamento a Empreendimentos Rurais. Para a implementação da segunda fase do FIDEL, referente ao ano 2026, o Governo disponibilizou 1,5 mil milhões de meticais. O Ministro dos Transportes e Logística, João Macombe, defende investimentos contínuos no Porto de Maputo para reforçar a competitividade de Moçambique como corredor logístico regional. João Macombe falava esta quinta-feira no Porto de Maputo durante a inauguração de dois novos guindastes móveis portuários.
4: A competitividade portuária não é uma condição adquirida de forma definitiva. É construída todos os dias através da qualidade das infraestruturas, da fiabilidade dos equipamentos, da competência das equipes técnicas e da capacidade de responder às mudanças e dinâmicas do nosso mercado.
1: Os novos equipamentos elevam para 8 o número de guindastes móveis do Porto de Maputo e vão substituir progressivamente os equipamentos mais antigos. E no plano internacional, a Organização das Nações Unidas aumentou para 2,5 milhões de dólares o pacote de ajuda para operações de emergência após as devastadoras cheias no Nepal. Segundo o porta-voz do secretário-geral da organização, Stefan Dujarric, o valor foi encaminhado pelo Fundo Central de Resposta a Emergências da ONU para o Nepal. O novo pacote foi aprovado enquanto a organização e o governo nepalês trabalham em conjunto para emitir um apelo humanitário de emergência de acordo com a Lusa. No dia 26 de agosto, uma enorme inundação atingiu a região fronteiriça entre o Nepal e o Tibete, fazendo pelo menos 1.280 mortos e 5.624 desaparecidos, de acordo com dados atualizados esta quinta-feira. Apresentamos as notícias no próximo bloco, às 7 horas.

Acompanhe a previsão do estado do tempo para esta sexta-feira. O Instituto Nacional de Meteorologia indica que a cidade de Tete poderá registrar hoje 39 graus centígrados de temperatura máxima, seguida de Quelimane com 34 graus, Beira, Chimoio e Nampula 32, Pemba 30, Maputo e Inhambane 29 e, por fim, Xai-Xai, Vilanculo e Lixinga com 28 graus centígrados de temperatura máxima.

0: O Jornal da Manhã da Rádio Moçambique, no seu setor, às 6 horas e 10 minutos, presidente do Conselho Municipal de Chimoio assegura que o caso dos trabalhadores da morgue do Hospital Provincial de Chimoio suspeitos de extração de órgãos de um cadáver o mês passado está a ser tratado segundo a legislação laboral. Pormenores por Lição Xingoma.
1: João Ferreira visitou esta quinta-feira a morgue para verificar o cumprimento das medidas orientadas pela edilidade, com destaque para a limpeza, conservação do espaço e assistência prestada aos familiares dos falecidos. O presidente do Conselho Municipal de Chimoio explicou que os casos devem seguir os procedimentos disciplinares estabelecidos por lei. Acrescentou que os processos disciplinares poderão resultar em diferentes tipos de sanções, dependendo das conclusões das investigações.
2: Culminou com a retirada desta unidade de dois trabalhadores contratados e também tem três funcionários do Conselho Municipal que estão suspensos e que têm um processo disciplinar para responderem realmente o que aconteceu aqui nesta morgue. Estamos a aguardar pelos órgãos competentes para que nos possam dizer, para fechar o processo disciplinar. No entanto, já tomamos medidas.
1: Fernando Catomo, viúvo da vítima cujo órgão foi extraído, pediu às autoridades para que melhorem as condições nas unidades sanitárias e na morgue.
3: Porque aquilo não pode vir a acontecer mais. Porque hoje aconteceu para mim, pode vir a acontecer para outras pessoas. Como ele, como o dono no morgue, tinha que ter muito atento com essas pessoas. Quando apanha de pressão, é poder tirar do serviço do que deixar a pessoa de que outras pessoas pedem emprego, quando chega já tem emprego, já não respeita o emprego. Por isso, estou a pedir por grande favor, presidente do município, controlar as pessoas e trabalhar com essas pessoas.
1: A visita à morgue do Hospital Provincial de Chimoio tinha como objetivo verificar as condições de funcionamento da unidade sanitária e o cumprimento das orientações deixadas pelo Conselho Municipal. O Aterere. Ngati Xandiseima Dandem Tande Nunga Kuitira Kudzivira Mujararira. Da cidade de Chimoio, Lissamo Xingoma.
0: O diretor do Serviço Distrital de Atividades Económicas de Mancacaz é detido, acusado de desvio de insumos agrícolas destinados às vítimas das cheias e inundações. Detalhes por Bonifácio Novello. Foi possível este contacto com Bonifácio Novella e a informação dando conta que o diretor do Serviço Distrital de Atividades Económicas de Mandacaz está detido, acusado de desvio de insumos agrícolas destinados às vítimas das cheias e inundações.
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0: Vamos conhecer a agenda da Feira Internacional de Maputo. Hoje é quinto dia com Domingos Macalane.
5: Muito bom dia. Hoje é o quinto dia da 61ª edição da Feira Internacional de Maputo, que decorre aqui em Recacla, no distrito de Marraquene, província de Maputo. Nesta sexta-feira, as províncias da região centro do país vão apresentar as suas potencialidades económicas e oportunidades de investimento em vários setores. O debate neste sentido poderá girar em torno da necessidade de incrementar investimentos nos setores mineiro, agrícola, florestal e industrial. A agenda da Feira Internacional de Maputo para esta sexta-feira contempla ainda o debate sobre as perspectivas para as áreas de mina, energia e conteúdo local. Ontem, o antigo presidente da República, Joaquim Chissano, que visitou o recinto da FACIM, desafiou os moçambicanos a se unirem no combate ao terrorismo em Cabo Delgado como uma das condições para o desenvolvimento socioeconómico do país.
6: O que está a acontecer em Cabo Delgado não agrada a ninguém, portanto é preciso que acabe, e quem deve acabar com isso é a própria juventude, resistindo ao aliciamento que se faz para entrarem em cenas de terrorismo.
5: A maior montra de negócios no país está a ser marcada pela assinatura de memorandos entre diferentes empresas e instituições do Estado. É neste contexto que o governo do distrito da Moamba, na província de Maputo, e o Fundo do Fomento para a Habitação assinaram um memorando de entendimento para a expansão da iniciativa presidencial Terra Infraestruturada. No âmbito deste memorando, o Fundo do Fomento para a Habitação prevê construir no distrito da Moamba 800 casas modulares do tipo 2 para os jovens. O administrador financeiro do Fundo do Fomento para a Habitação, Eduardo Pegisi, explica que para uma habitação os jovens poderão pagar de forma faseada cerca de 900 mil meticais.
7: Nos primeiros meses de 2027 nós vamos entrar e as primeiras ruas vão começar a acontecer em Moamba. Aos jovens, agarrem esta oportunidade, porque a oportunidade é vossa. É um projeto que vai trazer um outro associado que vai produzir casas a 15 mil dólares. É um sonho.
5: Por sua vez, o administrador da Moamba, Carlos Mussagnani, disse que a implementação deste projeto materializa o compromisso do governo com a melhoria das condições de vida da juventude.
8: A casa tipo 2 não significa que não tem tipo 3, tipo 6, tem, mas nós decidimos avançar para o projeto inicial, que é aquilo que é a base. Mas esta casa vai estar dentro de um plano de parcelamento mensal. O que nós estamos a dizer é, vamos acreditar em Moamba, vamos combinar Moamba com vários elementos.
5: Ainda sobre habitação, a 61ª edição da FACIM abriu espaço para a materialização do projeto Cidadela de Luísa nos arredores da cidade de Lixinga. Fernando Damas.
9: Mais de 1000 espaços foram parcelados no âmbito da Cidadela de Luísa, que está sendo implantada pelo Conselho Executivo Provincial nos arredores da cidade de Lixinga. Trata-se de 974 parcelas para habitação, 12 para a área comercial e cerca de 60 para a área de serviços. O facto foi tornado público à margem da assinatura de memorando de entendimento entre o Conselho Executivo Provincial do Niassa e o Fundo de Fomento de Habitação. A governadora do Niassa, Judite Massengele, informou que a perspectiva é de construir uma cidadela satélite com padrões modernos.
10: Não é só para habitação, nós também queremos pôr aí outras infraestruturas, quer infraestrutura de saúde, quer infraestruturas escolares.
9: O acordo prevê que o Fundo de Fomento de Habitação viabilize as atividades de abertura de ruas e parcelamento de 300 dos 1000 hectares previstos na cidadela de Luísa.
5: Enquanto isso, expositores da província de Sofala manifestam satisfação com o nível de vendas dos seus produtos. Toda a história com Benícia Fayani.
11: Segundo o diretor executivo da Chimunda Agrobusiness, uma empresa dedicada à produção de cereais, Ricardo Cunhaque, as vendas já arrancaram logo no domingo, durante os trabalhos de arrumação, e a expectativa é de escoar 10 toneladas de arroz até o fecho da feira.
12: Ainda hoje encontramos uma empresa tailandesa que está interessada em estabelecer parceria para nós no fornecimento de maquinaria para embalagens, assim também treinamento de nossas equipas na produção do arroz a nível do campo. Antes de sairmos aqui, vamos ter um acordo firmado para esse efeito. Ter rendimentos maiores ao ponto de pensar em substituir as importações.
11: Refira-se que a diversidade gastronômica demonstra que Sofala tem qualidade para competir e alimentar a nação.
5: Aqui na Feira Internacional de Maputo, a pecuária está também em peso. Amanhã, sábado, serão leiloadas 55 cabeças de gado bovino de diferentes espécies e 18 caprinos, tal como explica o diretor provincial da Agricultura e Pescas em Maputo, Paulo Cosa.
13: Para este ano, temos aqui 53 touros de raça melhorada através do leilão que nós iremos realizar. Criamos uma oportunidade para aquele que é o criador, principalmente, não só de gado bovino, mas também temos caprinos. Então, teremos disponibilidade de qualquer que seja o criador adquirir o touro da melhor espécie, o touro que irá se adaptar às suas condições climáticas da sua região.
5: O diretor provincial da Agricultura e Pescas em Maputo, Paulo Cosa, e o leilão do gado a decorrer amanhã sábado aqui na 61ª edição da Feira Internacional de Maputo, que decorre em Recalca, distrito de Marraquene, de onde vos falou Domingos Macalani.
0: Ainda sobre a facinha, a PRGM reitera o apelo à manutenção do ambiente urdeio durante a feira que decorre em Ricarla, distrito de Marraquene. Stélio Manhissa.
14: A PRM diz constatar com alguma satisfação a tranquilidade que se registra, quer no recinto, quer nas imediações da FACIM, apontando como principal razão do sucesso a boa colaboração de todos os envolvidos na feira com os agentes. A porta-voz da polícia no Comando Provincial de Maputo, que deu a informação, anotou ainda que a PRM continua no terreno para responder em tempo oportuno a qualquer eventualidade que possa ameaçar o curso normal das atividades da FACIM. Carmínia Leite explicou que a polícia quer continuar de mãos dadas com a população numa altura em que a FACIM já vai ao fim.
15: A polícia está no local, a polícia continua a ser posicionada em vários pontos daquele local, por forma a garantir a ordem, segurança e tranquilidade públicas. A polícia está a garantir a livre circulação de pessoas e seus bens, está a garantir a ordem, segurança e tranquilidade públicas. E também apelamos desde já a todos que possam pautar pelo civismo para que o evento possa decorrer de uma forma calma e ordeira.
14: Porta-voz da polícia no Comando Provincial de Maputo, Carmínia Leite, e o posicionamento da corporação para fazer face ao movimento de pessoas e bens no decurso da Feira Internacional de Maputo, FACIM, evento que encerra este domingo. Eu sou Stélio Manheça, a partir da Matola. Bom dia e bom final de semana.
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0: Adoçamos que o diretor do Serviço Distrital de Atividades Económicas de Mandla Casa está detido, acusado de desvio de insumos agrícolas destinados às vítimas das cheias e inundações. Uma informação na voz de Bonifácio Novela.
16: Trata-se de adubos que foram recuperados pelas autoridades no distrito de Choco em flagrante delito, na posse do motorista do Serviço Distrital de Atividades Económicas de Mandlakazi, supostamente a mando do diretor interino. O facto foi confirmado esta quinta-feira em Xechai pelo diretor do Gabinete Provincial de Combate à Corrupção em Gaza, Cristóvão Mondlane, que indicou que, além do diretor interino do SIDAI de Mandlakazi, estão igualmente detidos um motorista e um extensionista do distrito.
17: Foi surpreendido um motorista das atividades económicas de Mandlakazi, carregando adubo no carro do serviço, no distrito de Choco. Afinal das contas, os insumos cada distrito tem os seus. Os de Mandlakazi não podem atravessar-as para outro distrito. Tomando conhecimento, felizmente foi detido em flagrante delito e da instrução que nós fizemos, tomamos conhecimento que ele estava a cumprir ordens do seu superior. E porque nós, nosso objetivo é corrigir esses comportamentos, tivemos que ir atrás das pessoas envolvidas como forma também de desencorajar as outras pessoas que poderiam enveredar pelo mesmo caminho.
16: Cristóvão Mondlane diz que este é o segundo caso de desvio de adubos destinados às vítimas das cheias, sendo que o primeiro foi registrado no distrito de Chibuto, cujos insumos foram igualmente recuperados no distrito de Xokwe.
17: Isso não começou em Mandlakazi, já se verificou também em Chibuto, também foi interceptado um caminhão, maior quantidade, ainda no distrito de Xokwe. Me parece que Xokwe é a área mais fértil onde as pessoas vendem lá os insumos. Então, estamos a investigar para descobrirmos quantas pessoas envolvidas e o prejuízo real feito às pessoas beneficiárias dos insumos.
16: O diretor do Gabinete Provincial de Combate à Corrupção em Gaza, Cristóvão Mondlane, fez saber ainda que decorrem investigações para se apurar o possível envolvimento de outras pessoas neste caso. Da cidade de Xechai, Bonifácio Novela.
0: O Gabinete Provincial de Combate à Corrupção em Inhambane destaca investigadoras para os transportes semicoletivos visando detectar agentes da Polícia de Trânsito envolvidos em cobranças ilícitas. Armindo Massengo, bom dia.
18: Bom dia. É uma ação que visa cumprir a lei e ao apelo do Presidente da República para marcação cerrada contra atos de corrupção. O trabalho operativo dos investigadores do Gabinete Provincial de Combate à Corrupção já começou a resultar com a detenção de um agente regulador de trânsito iniciado na prática de cobranças ilícitas na via pública. Desculpe, o agente detido em flagrante delito no posto de fiscalização da Vila Franca do Save fazia cobranças ilícitas aos automobilistas com destaque para os transportadores semicoletivos. A detenção deste agente foi em resposta às denúncias que diariamente caíam na caixa de reclamações do Gabinete de Combate à Corrupção, que na passada segunda-feira despachou uma brigada para averiguar. O porta-voz do Gabinete Provincial de Combate à Corrupção e Procurador José Manuel explica como foi possível flagrar o agente ora detido.
19: Na segunda-feira, dia 31 de agosto, foi feito um trabalho de vigilância, um trabalho de campo, e foi flagrado um inspetor da Polícia de Trânsito quando estava recebendo uma nota, dinheiro de 200 meticais, e os agentes fizeram-se passar por passageiros no minibus cujo motorista fez esse pagamento. Então foi daí que os agentes, logo que presenciaram todo o cenário, logo interpelaram, abordaram o agente e ele ficou detido de imediato em flagrante delito.
14: O Gabinete Provincial de Combate à Corrupção alerta aos que continuam a pautar por este mal para que se cuidem.
19: As nossas equipes operativas continuam a fazer o seu trabalho de campo, que também faz parte da prevenção geral, para além da prevenção no sentido de que nós mantemos sempre um contacto permanente com as instituições, com a sociedade, apelando para que efetivamente todos assumamos esta luta, esta mudança de atitude para que o país ganhe, para que as instituições funcionem. E também é preciso que se adicione a parte das próprias operações para fazer valer a lei.
14: Porta-voz do Gabinete Provincial de Combate à Corrupção em Inhambane, José Manuel. Vamacados, ao cunhado Garrochota Atiku, Nicoloco Ukunwa, o Tapela Chikailene, e qual a rua a Bangulene. Sou Armindo Massing, a partir de Inhambane. Bom dia.
0: Bom dia. Degradação da estrada Nango Machache no distrito de Sanga dificulta a circulação de pessoas e bens numa extensão de cerca de 190 quilômetros. Jornalista Raimundo Matala.
20: Neste momento, os transportadores semicolativos de passageiros cobram 2 mil meticais por pessoa, situação que desmotiva os comerciantes locais a deslocar-se à cidade de Lixinga, capital provincial, em busca de produtos de primeira necessidade. Como alternativa, os mais de 3 mil habitantes do posto administrativo de Machege, no distrito de Sanga, recorrem à vizinha República Unida da Tanzânia para a aquisição de produtos de primeira necessidade e assistência médica. O chefe do posto administrativo de Machege, Daimoni Assani Daimoni, disse que se não forem realizados trabalhos de reparação dos sítios mais críticos deste troço, na próxima época chuvosa, a região pode ficar isolada de outros cantos da província.
21: É uma estrada que nos ajuda para nos abastecer, saindo de Lixinga para cá, ou de Tanzânia para cá, e vice-versa. Agora estamos a pagar 2 mil para chegar a Lixinga. Para percorrer 245 quilômetros, estamos a pagar 2 mil neste momento. Então, por acaso, é um peso grande, é por isso que muita gente da nossa população que não consegue chegar até Lixinga, visitar seus familiares, fazer compras. Essa taxa que se paga é grande.
20: Daimoni Assani Daimoni, chefe do posto administrativo de Machege em Sanga, e a situação da degradação acentuada da estrada Unango Machege, de cerca de 190 quilômetros. A Administração Nacional da Estrada do Niassa informou que necessita de cerca de 400 milhões de meticais para trabalhos de emergência em 6 estradas danificadas durante a época chuvosa passada, incluindo a de Unango, Machege. A Chalongo, 23 da IJP, Kuna Makono, Nizobo, Kapenagadio, Pakurashida Kuishiga, Ilwele Yakule, Kangana, Lekangana, Mpaka, Nikolera. De Lixinga, Raimundo Matola.

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6 horas e 30 minutos, fica com o resumo dos assuntos de destaque no Jornal da Manhã. Presidente da República, Daniel Chapo, confere posse esta manhã na cidade de Maputo, Benedita Maria Guimino, no cargo de vice-governadora do Banco Central. Ainda hoje, no período da tarde, o chefe de Estado vai participar no lançamento do livro intitulado Major-General Mariano Matsinha, no pedestal dos que ousaram lutar, da autoria do professor Renato Matusse. Presidente do Conselho Municipal de Chimoio assegura que o caso dos trabalhadores da morgue do Hospital Provincial de Chimoio, suspeito de extração de órgãos de um cadáver o mês passado, está a ser tratado segundo a legislação laboral. Diretor do Serviço Distrital de Atividades Económicas de Mandiacaso, detido, acusado de desvio de insumos agrícolas destinados às vítimas das cheias e inundações.

Conhece a previsão do estado do tempo para hoje? Segundo o Instituto Nacional de Meteorologia, Tete será a cidade mais quente, com 39 graus centígrados de temperatura máxima, seguida de Quelimane, com 34 graus, Beira, Chimoio e Nampula, 32, Pemba, 30, Maputo e Inhambane, 29, e, por fim, Xai-Xai, Vilanculo e Lixinga, 28 graus centígrados.

0: No Café da Manhã, hoje vamos analisar o papel do Centro de Negócios de Mocuba na promoção do desenvolvimento da província da Zambésia. Nosso convidado é o diretor-geral da Agência de Desenvolvimento do Zambésia, Celso Cunha. A moderação será do jornalista Sérgio Amoto. Amigo ouvinte, participe pelos números 2131-7777-8234-77 e também pela página do Facebook Jornal da Manhã, RM. Nesta viagem matinal, a escala agora é Tete, onde mais de 58 mil habitantes das cidades de Tete e Motis poderão beneficiar de novas ligações de abastecimento de água com a conclusão do projeto Oasis 2. Ignacio Gameiro.
1: Afirmativo, Ernesto Chauca. O projeto, atualmente na quarta fase de execução, prevê a realização de 11 mil novas ligações domiciliárias de água nas duas cidades. Os trabalhos encontram-se neste momento com um nível de execução física de 42%. A iniciativa surge numa altura em que o abastecimento de água nas zonas urbanas da província de Tete ainda está aquém das necessidades da população, situando-se em cerca de 53%. Com a conclusão das obras, as autoridades esperam melhorar significativamente o fornecimento do precioso líquido e contribuir para a redução de doenças de origem hídrica. A secretária de Estado em Tete, Cristina Mafumo, que partilhou a informação, disse que o investimento em água deve ser acompanhado por outras ações de saneamento para garantir melhores condições de saúde e higiene nas duas cidades.
2: Estamos a trabalhar com o órgão central para ver quais são os passos que temos que dar para acelerar o projeto Oasis 2, que é a componente da rede de distribuição. A situação na nossa província é pedra sobre pedra, então para um processo de abastecimento requer vários recursos, requer um outro estudo, mas esperamos que dentro em breve poderemos também já ter a água para a nossa população, para a cidade de Tete e para a vila de Motis.
1: Cristina Mafumo, secretária do Estado na província de Tete, e as ações em curso para melhorar as infraestruturas de água e saneamento. A dirigente considera, por isso, que a combinação destas intervenções poderá completar a cadeia de saneamento e melhorar as condições de vida da população de Tete e de Motisa. 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Ignacio Gamay, Cidade de Tete.
0: A Direção Provincial de Educação avalia positivamente o retorno e a retenção da rapariga no ensino através do programa Eu Sou Capaz, implementado em 16 distritos. Olívia Mateus.
3: A coordenadora de género na Direção Provincial de Educação de Nampula disse que atualmente já não se registra com frequência a ocorrência de uniões prematuras e gravidez precoce nos estabelecimentos de ensino na província, mercê da introdução do programa Eu Sou Capaz, com incentivo a este grupo social para dar continuidade com seus estudos. Maria Sambo recordou que a iniciativa da esposa do Presidente da República, Guetta Chapo, consiste na distribuição de uniformes, material didático e bicicletas a este grupo social, no sentido de reforçar para que as raparigas se sintam moralizadas ao processo de ensino e aprendizagem.
4: E que essas existências faz com que nós façamos em coordenação com o nosso parceiro e tentar olhar quais são os motivos. E olha-se que pronto, um dos motivos é, em algum momento, falta de recursos, em algum momento são as uniões prematuras. Nesse nosso desafio, então, nós prioritamos aqueles distritos com maior enfoque, as crianças vulneráveis, falta de condições, em algum momento.
3: Coordenadora de Gênero na Direção Provincial da Educação de Nampula, Maria Sambo, e o impacto do programa Eu Sou Capaz, em implementação em 18 dos 23 distritos da província. Recorde-se que em Nampula, o programa Eu Sou Capaz abrange a mais de 1 milhão e 400 mil raparigas dos ensinos primários e básico. A Moça, Oanawana Nare, Nikalihe, Moçambique, Nipuro, Noma Leleia. Olívio Mateus, Nampula, bom dia.
0: Bom dia e bom trabalho, Lívio Mateus. Campanhas de sensibilização e emissão de passaportes dinamizam a regularização da situação migratória de cidadãos nacionais e estrangeiros residentes em Cabo Delgado. Jornalista Somali Gilberto.
5: A informação foi avançada pela porta-voz do Serviço Nacional de Imigração em Cabo Delgado, Nereida Reis. Segundo a responsável, as brigadas móveis estão a registrar uma adesão significativa por parte da população, sendo que no âmbito destas iniciativas foi destacada esta semana uma equipa para os distritos de Moeda e Montepuez.
6: Estamos a ter bons resultados. Muitos cidadãos nacionais vêm tratar o seu passaporte e é muito simples tratar o passaporte no âmbito das campanhas. Só precisamos do BI válido e o valor da taxa correspondente. Também registramos muito fluxo de cidadãos estrangeiros a regularizarem os seus documentos a tempo e hora. Isso é positivo. Mesmo a questão do casamento por conveniência também, algumas irmãs já estão mais espertas e estão a tomar mais cautela com a questão de casamentos por conveniência. De referir também que depois de sairmos de Moeda, vamos nos deslocar muito depois para poder fazer a campanha de sensibilização.
5: A porta-voz do Sinami em Cabo Delgado disse que atualmente a província acolhe 4.450 estrangeiros, com maior incidência nos distritos de Pemba, Montepuez e Balama. Explicou também que, para evitar o uso indevido de documentos de viagens nas zonas fronteiriças, a emissão da autorização temporária de travessia foi reestruturada, estando restrita apenas aos residentes locais para trocas comerciais de pequeno raio com a vizinha República Unida da Tanzânia. Importa referir que só no primeiro semestre deste ano, o Sinami nesta província emitiu mais de 1.600 documentos entre passaportes e autorizações de residência para estrangeiros. 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Somalice Gilberto Mpimba, bom dia.
0: Bom dia. Faculdade de Engenharia Agronómica e Florestal da Unizambense Macuba realiza pesquisas de solos para prevenir práticas prejudiciais à agricultura. Alex Felipe.
7: A informação foi avançada à Rádio Moçambique pelo investigador naquela universidade, Ângelo Alface. A fonte indica que as pesquisas decorrem na sequência da prática cultural de queimadas descontroladas para abertura de campos agrícolas e outros fins, gestão incorreta de água, fatores que comprometem a produção agrária.
8: A nível do camponês, ele faz com a forma tradicional, então leva um tempo para ele poder mudar de conhecimento ou adotar novas tecnologias. É um trabalho aturado e estamos sempre a trabalhar com eles para que mude aos poucos a forma de produzir, a forma de conservar o solo e água, tendo em conta que com as mudanças climáticas a escassez de água cada vez mais preocupa e nós temos que encontrar uma forma de como manter a produção enquanto estamos nessa fase de mudanças climáticas. Mas as queimadas controladas são uma forma muito, muito, muito crítica de devastar o solo.
7: Num outro desenvolvimento, o investigador na Faculdade de Engenharia Agronómica Florestal da Unizambese, em Mucuba, revela que aquela instituição está a mobilizar recursos financeiros para fortalecer a parceria com outras universidades.
8: Sabe-se que a investigação está mesmo relacionada muito com o investimento. Nós temos feito algumas pesquisas financiadas por União Europeia, a Universidade, em conjunto com outras instituições do país ou da Europa, concorremos a alguns investimentos e quando conseguimos esse investimento, fazemos as pesquisas aqui em colaboração com outras universidades. Por exemplo, temos muito ligado a pesquisa ligado a solo e gestão de água a nível dos agricultores aqui em Mucuba, principalmente.
7: Ângelo Alface, investigador na Faculdade de Engenharia Agronômica e Florestal da Unizambese Mucuba. Ndoniva Enamada, Mulibonioa, Moçambique, Onutamalela. 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
0: A produção de sal volta a ganhar força em Machanga, Sofala, após prejuízos provocados pelas inundações de março, mantendo impacto significativo na economia. Jorge John.
9: Apesar dos desafios impostos pela sazonalidade, a atividade continua a ter um impacto significativo na economia local. O distrito espera alcançar este ano aproximadamente 165 mil toneladas de sal. Embora as inundações tenham devastado várias salinas, as autoridades mostram-se confiantes no cumprimento da meta traçada. O administrador de Machanga, José Lopes, fez saber que, devido às intempéries, a produção de sal chegou a estar suspensa durante um período até as condições permitirem a retoma da atividade. José Lopes aproveitou para convidar empresários a apostar neste setor, assinalando que qualquer investimento feito valerá a pena.
10: A cristalização do sal leva tempo, então acaba condicionando para termos esse sal em grandes proporções. Mas queremos dizer que, como distrito, esperamos que consigamos atingir a nossa meta de produção de sal, que é de cerca de 165 mil toneladas.
11: Quem tem sido os principais compradores?
10: Em relação ao mercado, os nossos sales são diversos. Temos como mercado a província de Manica, a província de Tete, a própria província de Sofala, a província de Inhambane e Maputo. São esses nossos potenciais compradores. Podemos dizer, no primeiro semestre, em comparação ao semestre do ano passado, houve uma ligeira redução. E esperamos que, com maior investimento, possamos crescer no nosso plano de produção. Então, o que sempre dizer como governo, que as condições estão criadas aqui no nosso distrito de Machanga para possíveis investidores.
9: Administrador do distrito de Machanga, José Lopes, e a produção de sal. 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Jorge Johnny, na Beira.

0: São, neste momento, 6 horas e 30, melhor, e 43 minutos. A indicação que temos é que a província de Niassa é convidada de honra da edição 61 da Feira Internacional de Maputo e partilha esta manhã a experiência empresarial nas suas áreas de agricultura. E para detalhes temos em linha o diretor provincial da Indústria e Comércio de Niassa, Mauro Pios. Bom dia, está em direto para o Jornal da Manhã da Rádio Moçambique. Sendo convidada de honra à província de Niassa, que resultados e parcerias a província espera alcançar com esta participação?
1: Bom dia, Rádio Moçambique. Saudar aos ouvintes da Rádio Moçambique. Pronto, a província de Niassa, neste momento, sendo uma província de honra, após a realização do fórum, o segundo fórum de investimentos de Niassa, teve lugar em abril. Entendemos que há ações de seguimento em termos de acordos firmados e memorandos de entendimento assinados. Nesta fase, pretendemos também capitalizar todos aqueles acordos, se não alcançar mais outros acordos. Já no dia da região norte, na quarta-feira, tivemos um acordo, um memorando de entendimento assinado. Hoje dão-nos ainda uma oportunidade, como província, apenas como província, de avançar também com mais um workshop, onde iremos, mais uma vez, destacar as nossas potencialidades. Então, entendemos que estamos muito bem. O nosso stand tem tido uma visibilidade e visita muito, muito presencial dos visitantes e estamos abertos.
0: E de uma forma geral, há alguns ganhos que a província tem vindo a alcançar e que poderão merecer um tratamento especial em termos de parcerias e desenvolvimento da província nos próximos tempos?
1: Sim, todos os grandes projetos, megaprojetos, alguns projetos âncoras que estamos a ter neste momento na província de Niassa, como o fábrica de grafite, cimento, estamos a processar a madeira, postes, estamos a produzir postes de energia, entre outros, são fruto desses eventos que temos vindo a participar. Nós temos estado em conferências nacionais, expos, no ano passado estivemos em Osaka, então as oportunidades que gradualmente, como província, vamos tendo, elas trazem resultados. Os resultados nesse tipo de eventos não são resultados de curto prazo. Eles levam algum tempo e temos vindo a fazer o devido acompanhamento. Aqui, o que pretendemos mesmo é capitalizar a nossa presença, fazermos jus à oportunidade que nos dão como província de honra e entendemos que estamos a ter muitos, mas muitos, muitos bons resultados. Em termos de potencialidades, é difícil falar disso. Difícil, no entanto, o país conhece, nós somos uma província meramente agrária, agrícola, agora como uma capital agrícola do país para responder o desafio de produção e abastecer o país, mas não só o turismo, a mineração, a reserva de Niassa, o lago Niassa, são atrativos e estamos vindo a ter bons resultados. É uma carteira de projetos que a província tem, temos agora a responder agora o lema desta edição, estamos
0: muito obrigado, Mauro Pios, que é diretor provincial da Indústria e Comércio de Niassa, e a participação da província na presente edição da FACIM. O Ministério das Obras Públicas, Habitação e Recursos Hídricos lançou esta quarta-feira na FACIM a Plataforma Nacional E-Águas, uma solução digital destinada a modernizar e aproximar os serviços de abastecimento de águas dos utentes. E queremos perceber um pouco mais sobre esta iniciativa. Temos em linha Augusto Chipenambe, que é o Presidente do Conselho de Administração de Águas de Moçambique. Bom dia, está em direto para o Jornal da Manhã da Rádio Moçambique. E com o lançamento do E-Águas, o que muda concretamente para o consumidor daqui para frente?
2: Muito bom dia, obrigado pela esta oportunidade. Estamos a interagir com os ouvintes. Bom, no âmbito da transformação digital, nós desenvolvemos junto dos parceiros uma plataforma que integra numa única carteira digital os serviços de abastecimento da água e saneamento de âmbito provincial. Estamos a falar das empresas provinciais, que permite que o cliente, portanto, com um simples telemóvel, um computador, possa fazer o pagamento das faturas de água, firma os serviços pós-pago, mas igualmente pode também fazer, adquirir, portanto, neste caso, as recargas para o serviço pré-pago. Mas também pode o cliente, portanto, verificar o histórico dos seus consumos, as faturas, por via desta plataforma. Portanto, os ganhos neste caso concreto, portanto, elas resumem-se em poder, portanto, com alguma rapidez, o cliente, portanto, aceder aos serviços, fazer os pagamentos, mas também ela confere alguma eficiência, que se traduz na redução das reclamações. Os serviços estarão disponíveis 24 horas por dia, usando, portanto, as carteiras móveis, as firmas, portanto, Movtel, portanto, neste caso, Emola, Empresa, e também, por via do portal do web, pode-se fazer, portanto, pode-se aceder a esses serviços. Igualmente, por canais bancários, o cliente poderá também aceder a esses serviços. Portanto, uma das grandes vantagens também desta plataforma é, portanto, trazer esta, portanto, transparência no processo de faturação, que tem, em grande medida, sido uma das razões de algumas reclamações.
0: Muito obrigado, Augusto Chipnemba, Presidente do Conselho da Administração de Águas de Moçambique. E esta inovação, dando conta que o Ministério das Obras Públicas, Habitação e Recursos Hídricos lançou esta quarta-feira, na 61ª edição da FACIM, a Plataforma Nacional e-Águas, uma solução digital destinada a modernizar e aproximar os serviços de abastecimento de água dos utentes. Desportivo no Jornal da Manhã é agora e vamos conhecer o destaque e também o desenvolvimento do Desportivo no Jornal da Manhã. A indicação que temos é que já há campeões do 16º Jogo Desportivo Escolar. Estante, Inhambane e Manica brilham na ginástica e conquistam os primeiros lugares nas várias provas de modalidade, fazendo o ouro relutir a Inhambane. Nicolau Mucavelo.
3: Bom dia. Os jogos escolares começam a conhecer os primeiros campeões numa festa que ganha cada vez mais emoção. Este é o destaque que fica para mais adiante. Por agora, vamos ao que aconteceu na maior prova futebolística do país. Fechou esta quinta-feira a 19ª jornada do Moçambola, com o Ferroviário da Beira silenciar o Machaquene por 2-1. Aquilo Marcelino, treinador dos Locomotivas da Beira, destaca a entrega da equipa que, mesmo reduzida a 10 jogadores, segurou os 3 pontos.
4: A dedicação desses rapazes que estão a ser resilientes, e só tenho a dizer que, graças ao nosso esforço, a jogar com 10 não é fácil, conseguimos estes 3 pontos muito importantíssimos para nossas contas.
3: Do outro lado, Manuel Casimiro, treinador do Machaquene, apesar da derrota na estreia, enaltece a atitude dos seus jogadores.
5: Foi um grande jogo de futebol. Está de parabéns ao Ferroviário da Beira, está de parabéns ao Machaquene e está de parabéns também à equipa de arbitragem. Foi tudo bonito. O Machaquene está cheio de talento. Até para fazer o 11 inicial, às vezes, é muito complicado. Mas vamos continuar a capacitar esses jovens para melhorarmos esta prestação.
3: Na tabela classificativa, o Black Bull segue no comando com 39 pontos, seguido pelo Ferroviário da Beira com 34 e Costa do Sol com 31 na terceira posição. Na cauda encontra-se o Machaquene com 10 pontos e Xingal de Tete com 9 pontos. Ainda este fim de semana, a Taça de Moçambique volta a vestir-se de emoção com os quartos de final a conhecer os seus destinos. O Teste África está entre os protagonistas desta corrida pelo troféu, como conta Vasco Augusto.
6: O treinador do Teste África, Dino Alberto, diz estar confiante nos seus jogadores na partida do próximo domingo na Sualpo.
7: Ainda vamos dar confiança aos jogadores, porque são esses que nós temos, para ver se vão dar ainda conta do recado para o jogo contra o Ferroviário e jogos temos acesso ao jogo da Pula.
6: Mário Sinamunda, capitão do Testa África, pede apoio de todos para garantir a vitória contra o Ferroviário da Beira.
7: É uma outra competição, que é da Taça de Moçambique. Os jogos estão moralizados para esse jogo e vamos com tudo nessa segunda mão.
6: O presidente do Testa África, Elder Zungunye, não tem dúvida que a sua equipa vai ganhar o jogo.
8: Queremos vencer o Ferroviário da Beira e vamos vencer, esperar o adversário de Songo, darmos nosso melhor e aquilo que ditar o jogo nós vamos.
6: Equipa do Testa África, confiante na vitória no próximo domingo na Sualpo, frente ao Ferroviário da Beira, em partida da segunda mão da Taça de Moçambique, fase regional centro. Vasco Augusto, em Chimoio.
3: Ainda para esta prova, na Zona Norte, Águia Especial de Lixinga joga com Ferroviário de Nampula e Bahia de Pemba joga com Ferroviário de Lixinga. Na Zona Centro, União Desportiva de Songo mete forças com Águias Especiais e Testa África com Ferroviário da Beira. Na Zona Sul, Ferroviário de Maputo mete força com Escomate de Chinavani e Costa do Sol mete forças com a Associação Desportiva de Vilanculos. Nas competições africanas, os representantes do país entram em cena este fim de semana. No sábado, o Black Bulls recebe o Atomic Comic das Comunidades às 15 horas, no Largia Arena de Tchumene, para a Taça das Confederações. Domingo, também às 15 horas, no Zipeto, a União Desportiva de Songo mete forças com o Petro de Luanda para a Liga dos Campeões. No torneio de futebol de juniores que acontece na cidade de Maputo, o Black Bulls goleou a Costa do Sol por 4-1. Albino Muyambo ouviu os treinadores no final da partida.
9: Comigo o técnico da Black Bulls, o Mr. Mostaque Djuma. Mr., goleou a Costa do Sol num jogo muito intenso e até agressivo, sobretudo na primeira parte.
10: Foi um jogo muito intenso, como disse, muito agressivo, mas deu para mostrar aquilo que somos e deu para jogar futebol. Foi um bom jogo, sem menosprezar o adversário, que foi um grande adversário. Nós merecemos ganhar o jogo.
9: Vou falar agora com o Mr. Josias Macamo. Mr., a análise a esta derrota de Costa do Sol.
11: Primeiro, mais uma vez, parabenizar os atletas pelo esforço, pela capacidade de mostrar o seu profissionalismo. Porque a primeira missão era a gente passar para outra fase. E cá conseguimos. No dia de hoje editava mais para quem ia jogar, ficar em primeiro. Mas mesmo assim, os jogadores são o melhor. E o Black Bulls esteve bem.
9: Passam para a próxima fase. Costa do Sol, Black Bulls, por esta série. E pela Série B, classificam-se as formações do Ferroviário de Maputo e Atlético de Maputo.
3: Agora sim, em Nhambane, onde o sonho estudantil corre atrás das medalhas, já há campeões, Manuel Cardoso.
12: Dados em nosso poder dão conta de que nas estafetas e na classificação geral, Tete está no topo. Seguido em Nhambane, e Manica fechou o pódio. Na ginástica e em salto acrobático, concorda. E na classificação individual, a masculino Maputo Província, através de Hélio, que assegurou o topo com 10 pontos, seguido de Diogo de Nhambane. Farid fechou o pódio com 9 e 8 pontos, respectivamente. Nas provas de corda dupla e femininos, destaque vai para São Gina de Tete, que assegurou o topo, seguido de Cheide de Gaza e Sônia de Cabo Delgado. E a terceira colocada com 10 pontos, 9 e 8 pontos, respectivamente. Nas provas de passagem dupla, o pequeno Diogo Florencia de Nhambane foi o grande vencedor, seguido de Fernando e Farid das províncias de Maputo, cidade de Zambésia, com 10, 9 e 8 pontos. Diego, visivelmente satisfeito, disse que repetiu o feito aqui na Bahia de Nhambane depois da edição de 2024 em Nampula.
13: É mesmo esforço, né? Sim, dedicação. Uhum.
12: Sim. Qual a mensagem para a Nhambane?
13: Sim, eu mando uma mensagem para a Nhambane que estamos juntos, né? É isso, vamos continuar a trabalhar para mais vitórias.
12: Satisfeita também?

0: Por outros continuam a escrever a sua história rumo às fases seguintes. No basquetebol feminino, há províncias já apuradas. Daniel Oliveira.
1: A seleção feminina de basquetebol de Maputo Província garantiu o apuramento para as meias finais do Festival Nacional dos Jogos Desportivos Escolares, ao vencer Niassa por 74-33 em jogo da última jornada do Grupo B. Com este triunfo, Maputo Província termina a fase de grupos na primeira posição com 8 pontos e segue para as meias finais com o estatuto de principal candidata à conquista de uma vaga na final. Sofala é a outra seleção apurada no Grupo B, depois de derrotar Cabo Delgado por 44-24, assegurando a segunda posição com 7 pontos. No final do desafio, a capitã da seleção feminina de Maputo Província, Rosa Guida, disse que o grupo mantém um foco na conquista do primeiro lugar.
2: Maputo Província!
3: Foi difícil na primeira parte, mas depois começamos a recuperar os pontos e foi muito bom.
1: Apesar da eliminação, a capitã da equipa do Niassa, Micaela Sharif, mostrou-se determinada em regressar mais fortes nas próximas edições do Festival Nacional dos Jogos Desportivos Escolares.
0: Com as emoções dos Jogos Desportivos Escolares, fechamos este Desportivo. Bom dia.
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7: O presidente da República, Daniel Chapo, confere posse esta manhã na cidade de Maputo à Benedita Maria Guimino no cargo de vice-governadora do Banco de Moçambique. Benedita Guimino foi nomeada para o cargo na última terça-feira. Ainda hoje, já no período da tarde, o chefe de Estado vai participar no lançamento do livro intitulado Major-General Mariano Matsinha, no pedestal dos que ousaram lutar, da autoria do professor Renato Matusse, de acordo com o comunicado recebido na nossa redação. E o presidente da República afirmou ontem no Parlamento que estão a ser enquadradas nas escolas nacionais todas as crianças que, na companhia dos seus progenitores, abandonaram a África do Sul devido à xenofobia. O chefe de Estado respondia assim a uma das questões colocadas por um dos pequenos deputados durante a interação que manteve no encerramento da 8ª sessão do Parlamento Infantil Nacional.
8: Nós estamos a trabalhar, já temos o rastreio e o levantamento feito das profissões e outras necessidades que elas têm e vamos continuar a fazer o trabalho e a assistência para que aquelas famílias que trouxeram crianças, as crianças não possam estar vulneráveis. Estamos neste momento a integrar estas crianças nas escolas para continuarem a estudar e não perderem o ano.
7: A 8ª sessão do Parlamento Infantil Nacional decorreu sob o lema "O bem-estar da criança é nossa prioridade". A estrada Unango-Machede, no distrito de Sanga, no Niassa, está num estado acentuado de degradação, situação que está a desmotivar a deslocação de comerciantes locais à cidade de Lixinga para aquisição de produtos de primeira necessidade. Neste momento, os transportadores semicoletivos de passageiros cobram 2 mil meticais por uma viagem no troço de cerca de 190 quilômetros. O chefe do posto administrativo de Machede, Daimona Sani Daimoni, diz que, como alternativa, os mais de 3 mil habitantes do posto administrativo de Machete recorrem à vizinha República Unida da Tanzânia para aquisição de produtos de primeira necessidade e assistência médica.
9: É uma estrada que nos ajuda para nos abastecer, saindo de Lixinga para cá, ou de Tanzânia para cá, e vice-versa. Agora estamos a pagar 2 mil para chegar a Lixinga. Para percorrer 245 quilômetros, estamos a pagar 2 mil neste momento. Então, por acaso, é um peso grande. É por isso que muita gente da nossa população que não consegue chegar até Lixinga, visitar seus familiares, fazer compras. Essa taxa que se paga é grande.
7: E a Administração Nacional de Estradas do Niassa informou que necessita de cerca de 400 milhões de meticais para trabalhos de emergência em 6 estradas danificadas durante a época chuvosa passada, incluindo de Unango e Machete. O presidente do Conselho Municipal de Chimoio, em Manica, assegurou ontem que o caso dos trabalhadores da morgue do Hospital Provincial de Chimoio suspendeu.

0: feitos na extração de órgãos de um cadáver. O mês passado está a ser devidamente tratado. João Ferreira fez o pronunciamento durante a visita que efetuou esta quinta-feira à morgue do Hospital Provincial de Chimoio.
1: Culminou com a retirada desta unidade de dois trabalhadores contratados e também tem três funcionários do Conselho Municipal que estão suspensos e que têm um processo disciplinar para responderem realmente o que aconteceu aqui nesta morte. Estamos a aguardar pelos órgãos competentes para que nos possam dizer, para fechar o processo disciplinar. No entanto, já tomamos medidas.
0: Presidente do Conselho Municipal de Chimoio, João Ferreira. As províncias da região centro do país apresentam hoje as suas potencialidades económicas e oportunidades de investimento em vários setores, atividade inserida no quinto dia da Feira Internacional de Maputo. Reporta o jornalista Domingos Macalana, a partir de Recacla, distrito de Marraquene.
2: O debate neste sentido poderá girar em torno da necessidade de incrementar investimentos nos setores mineiro, agrícola, florestal e industrial. A agenda da Feira Internacional de Maputo para esta sexta-feira contempla ainda o debate sobre as perspectivas para as áreas de mina, energia e conteúdo local. A maior montra de negócios no país está a ser marcada pela assinatura de memorandos entre diferentes empresas e instituições do Estado. É neste contexto que o Governo do Distrito de Amoamba, na província de Maputo, e o Fundo do Fomento para a Habitação assinaram um memorando de entendimento para a expansão da iniciativa presidencial Terra Infraestruturada. No âmbito deste memorando, o Fundo do Fomento para a Habitação prevê construir no Distrito de Amoamba 800 casas modulares do tipo 2 para os jovens.
0: E no plano internacional, a Organização das Nações Unidas aumentou para 2,5 milhões de dólares o pacote de ajuda para operações de emergência após as devastadoras cheias no Nepal. Segundo o porta-voz do secretário-geral da organização, Stefan Dujarric, o valor foi encaminhado pelo Fundo Central de Resposta a Emergências da ONU para o Nepal. O novo pacote foi aprovado enquanto a organização e o governo nepalês trabalham em conjunto para emitir um apelo humanitário de emergência. No dia 26 de agosto, uma enorme inundação atingiu a região fronteiriça entre o Nepal e o Tibete, fazendo pelo menos 1.280 mortos e 5.624 desaparecidos, de acordo com dados atualizados esta quinta-feira. Fechamos com o desporto. O Machacane perdeu esta quinta-feira diante do Ferroviário da Beira por uma bola duas no campo dos Canarinhos, no fecho da 19ª jornada do Campeonato Nacional de Futebol da 1ª Divisão, Moçambola 2026. Com este resultado, os tricolores estão na penúltima posição, o 13º lugar com 10 pontos, enquanto que os locomotivas do Chiveve são segundo classificados com 34 pontos. Outros resultados da ronda: Ferroviário de Nacala 1, Associação Desportiva de Vilanculo 0, Baía de Pemba 2, Ferroviário de Lixinga 1, Coxa do Sol 1, Liga Desportiva de Sofala 0, Ferroviário de Maputo 0, União Desportiva do Songo 0 e Associação Black Bulls de Maputo 2, Xingali de Tete 1. A Associação Black Bulls de Maputo comanda isolado a prova com 38 pontos. Apresentamos as notícias no próximo bloco, às 8 horas.
3: Atualizamos as temperaturas máximas para hoje. Segundo o Instituto Nacional de Meteorologia, Tete será a cidade mais quente, com 39 graus centígrados de temperatura máxima. Segue Quelimane, com 34 graus. Beira, Chimoio, Nampula, 32. Pemba, 30. Maputo e Inhambane, 29. E, por fim, Xai-Xai, Vilanculo e Lixinga, com 28 graus centígrados de temperatura máxima.

0: É lançado hoje Maputo, livro intitulado Major General Mariano Mazzinha no pedestal dos que ousaram lutar, da autoria do professor Renato Matusse. E de forma breve vamos conversar com o autor desta obra, professor Renato Matusse. Bom dia, está em direto para o Jornal da Manhã da Rádio Moçambique. É que veias de transmissão literária vai trazer esta obra? Bom dia.
1: Muito obrigado, Rádio Moçambique. Bom dia, ouvintes. Obrigado pela oportunidade que nos dá para lançar algumas nervuras que tecem a obra Major General Mariano Mazzinha no pedestal dos que ousaram lutar. Trata-se de uma obra falante do nosso percurso histórico, composto por mais de 300 páginas, que incluem 150 fotografias e imagens. A obra abre com o prefácio do presidente Joaquim Chissano e com a homenagem do presidente Armando Guebuza. O general Mazzinha define-se orgulhosamente como um mulato étnico, porque o pai é Mutswa e a mãe é Nyungwe, e ele iniciou seus estudos em Tete, passando por Lourenço Marques até Portugal. O facto curioso é que, nessa altura, toda aquela província de Tete, o ensino ia até a quarta classe apenas. E Maputo não tinha nenhum instituto industrial, não tinha nenhuma universidade, apenas em Portugal. Ele, em Maputo, entrou no MESAM, uma organização juvenil fundada por Eduardo Mondlane em 49. E aí ele consolidou a sua fibra nacionalista e assim se apercebeu que a independência política de Moçambique começava na sua própria mente. E partiu para a busca dessa liberdade para todos nós, indo se juntar a Frelimo, onde foi logo a sua chegada, em 63, cooptado para membro do Comitê Central. E tempos depois, colocado na Zâmbia, com Alberto Sithole, comissões concretas a desempenhar. Uma delas era reforçar o apoio zambiano a Frelimo e explicar-lhes que em Moçambique havia colonialismo, porque a classe zambiana entendia que a Zâmbia fazia fronteira com o português East Africa, costa oriental portuguesa. E o povo daqui era povo português, português. O segundo trabalho que ele tinha foi de mobilizar moçambicanos e residentes na Zâmbia para apoiarem, aderirem à luta de libertação nacional. Uma outra missão que coube ao general Mazzinha, Alberto Sithole, foi coordenar a recepção e encaminhamento dos refugiados que chegavam de Moçambique. Este é o caso de Armando Guebuza e Josina Machel, que foram por eles recebidos. A outra missão era coordenar a recepção e encaminhamento dos guerrilheiros e material de guerra para as frentes de combate. Uma quinta era contribuir para o desmantelamento da Coremo, ou do Coremo, denunciando os seus membros como homens que tinham fugido da fusão dos três movimentos que resultaram na Frelimo. A sexta era canalizar, através da fronteira entre Angola e Zâmbia, parte do material da Frelimo que o MPLA usou para abrir a frente leste.
0: Professora, assim de forma breve, o que é que motivou a produção desta obra?
1: Uma forma de buscar inspiração para aquilo que é o novo desafio que nos coloca hoje o presidente Daniel Francisco Chapo, de independência econômica. Demonstrar que, como aconteceu nessa altura, nos anos 60, a independência política começou nas cabeças de homens como Mariano Mazzinha e transformaram isto depois em projeto concreto. Hoje também, o nosso desafio de independência econômica deve começar nas nossas mentes. Como eles ontem diziam, a luta continua, independência ou morte, venceremos. Eu penso que temos que recuperar essa palavra de ordem e para nos inspirar nessa nova fase.
0: Muito obrigado, professora Renato Matussi. As breves notas sobre a obra a ser lançada hoje em Maputo, intitulada Major General Mariano Matinho no pedestal dos que ousaram lutar. E 7:13, janela do repórter. Agora vamos falar do tráfego de viaturas na baixa da cidade de Xai-Xai em períodos de ponta face aos semáforos que estão inoperantes. Rui Macarinque, bom dia.
2: Chauque e ouvinte, bom dia. Efetivamente respondemos, ou melhor dizendo, assinamos a mão nesta janela do repórter a partir daqui da zona baixa da cidade de Xai-Xai, em concreto a entrada do mercado Limpopo nas bermas da Estrada Nacional número 1. O propósito é trazermos a imagem sonora do quão é transtornante o trânsito, sobretudo a estas alturas. Ao meio-dia, por exemplo, e também a hora do desapego dos funcionários, a famosa hora de ponta, por volta das 15:30. Verdade é, meus caros, que o trânsito não flui como devia ser. A Polícia Municipal e de Trânsito, todas as entidades estas, são chamadas a intervir, tudo por conta do não funcionamento, desde janeiro, dos semáforos que deviam regular o trânsito. Mas quis o destino que as cheias sacudissem tudo e, volvidos 9 meses, diga-se, vive-se um verdadeiro marasma neste perímetro que, por sinal, é o coração do antigo João Belo, hoje cidade de Xai-Xai, por conseguinte a capital da província de Gaza. Mas nem com isso a vida para, pois há sim um conjugar de esforços para que os automobilistas que rasgam a cidade de Xai-Xai, passo o termo, nos dois sentidos, norte e sul, e vice-versa, pela N1, não se apercebam que aqui, ou neste local, às 6 de janeiro último, não só desalojaram os munícipes quanto os semáforos. E agora, como é que os reguladores de trânsito têm estado a garantir a circulação de pessoas e bens para evitar que o pior não aconteça? Eis a questão que colocamos lá ao chefe de serviço da Polícia de Trânsito Municipal, Olímpio Moose. Bom dia.
3: Bom dia, ouvintes. Dizer que a Polícia de Trânsito Municipal tem destacado agentes em todo o entrocamento dentro da urbe da cidade de Xai-Xai com vista a garantir o fluxo da mobilidade do trânsito rodoviário, a ajudar os munícipes a atravessarem as vias com segurança. Isso contribui bastante para a redução do índice da sinistralidade rodoviária.
2: Ora bem, muito obrigado. E do vereador de transportes e trânsito no município da cidade de Xai-Xai, Banai Ascoff, procuramos saber das implicações deste cenário e para quando a solução?
4: As implicações, de fato, são imediatas. Afetam, de fato, aquilo que é mobilidade urbana, concretamente o tráfego, e gera outros impactos, não só económicos, assim como emocionais, porque leva-se muito tempo, de fato, na estrada. E o Conselho Municipal, neste momento, está a fazer um esforço no sentido de repor aquilo que é os sinais luminosos afetados pelas cheias de janeiro.
2: Obrigado. E é assim que a cidade de Xai-Xai vai se reerguendo das malditas cheias que, em princípios deste ano, fustigaram esta urbe e não só, tornando as perspectivas em retrospectivas. Contudo, a vida não para. Forte abraço de Rui Macarinque. Bom dia e continuação de um bom trabalho. Tchau.
0: Muito obrigado. 7:17. O Congresso Nacional Africano reitera que o sistema informático da Comissão Eleitoral falhou no último dia do prazo, impedindo a inscrição de vários candidatos do partido. Eduardo Figurão.
5: O Congresso Nacional Africano reitera que o sistema informático da Comissão Eleitoral falhou no último dia do prazo, impedindo a inscrição de vários candidatos do partido. A porta-voz do ANC, Masheng Bengo, afirma que o partido pediu à Comissão Eleitoral para processar os dados dos candidatos que já tinham sido inseridos e guardados no sistema, mas que ficaram sem confirmação final devido a estes problemas técnicos. Bengo explicou que o ANC não está a pedir uma extensão dos prazos, mas sim a inclusão dos nomes que já constavam da plataforma digital até a hora limite.
6: Indeed, all of that went very well on the 28th,
5: tudo ocorreu muito bem no dia 28 e a lista final do ANC já tinha sido inserida no sistema da Comissão Eleitoral. A última parte do nosso lote de candidatos estava a ser carregada quando o sistema começou a falhar. Portanto, o que estamos aqui a discutir não é um incumprimento de prazos por parte do Congresso Nacional Africano. Estamos a falar de um lote que foi rejeitado quando, na verdade, as restantes listas já tinham sido carregadas no próximo dia. O que pedimos à Comissão Eleitoral é que considere todos os candidatos que já foram inseridos no sistema com os documentos necessários. Além disso, queremos que se investigue a fundo por que motivo este último lote não recebeu a confirmação final. Estamos convencidos de que, com o inquérito, chegaremos a uma conclusão diferente. E por seu lado, a Comissão Eleitoral garante que os seus relatórios não registram qualquer falha no sistema no último dia de inscrições. No entanto, o ANC argumenta que a própria comissão informou que mais de 2 mil candidatos de 45 partidos políticos ficaram registados na plataforma, mas não chegaram a ser submetidos oficialmente dentro do prazo. Mahlengo Bengo rejeita a ideia de que o ANC esteja em guerra com a Comissão Eleitoral da África do Sul. Definitivamente não. Respeitamos e continuamos a ter plena confiança na integridade dos processos conduzidos pela Comissão Eleitoral. Esta comissão continua a ser um pilar de boa governação e de participação democrática, justa e exemplar, sendo uma referência no nosso continente e no mundo. Portanto, não há qualquer guerra.
6: So definitely not.
5: Na quarta-feira, o presidente da Comissão Eleitoral, Mosoto Muepia, afirmou que todos os candidatos que não conseguiram finalizar o processo estão oficialmente fora da corrida. Rádio Moçambique, Eduardo Figurão, Joanesburgo.
0: O povo macekungone desses países, incluindo Moçambique, deu início ao seu venerado festival cultural que culminará no sábado, com foco na unidade nacional, promoção e valorização da herança cultural do povo ngone, educação e desenvolvimento das indústrias criativas. Sérgio Sixpence.
7: O Festival Cultural Anual, que está a decorrer em Corimbo, no Distrito Central Malawiano de Encheu, conta com a participação de pessoas da etnia ngoni de todo o Malawi, juntamente com delegados da Zâmbia, Moçambique, África do Sul, Eswatini e Lesoto. O festival está a servir de plataforma para debates sobre uma série de questões sociais, incluindo os esforços para combater os casamentos prematuros e a violência de género, a conservação ambiental e a unidade nacional. Neste festival, Moçambique quer partilhar experiências para a imortalização da cultura do povo ngoni, atendendo a que os benefícios inegáveis que a globalização tem trazido, como o acesso a tecnologias, têm contribuído para uma homogeneização cultural que ameaça a expressão das identidades locais. Moçambique participa neste festival através dos distritos de Makanga, Tsangano, Moatize e Angônia, este último representado pelo respectivo administrador Arquimedes Pensado.
8: Para além da componente cultural, o Tsangago constitui um espaço para reforçar a mensagem de paz, unidade, solidariedade e desenvolvimento comunitário, reconhecendo que a cooperação entre comunidades vizinhas pode contribuir para enfrentar desafios comuns e criar novas oportunidades de desenvolvimento. Assim, a presença do governo distrital de Angola no Festival em Tsangago representa a vontade de aproximar os povos ngoni, fortalecer as relações de amizade e cooperação e consolidar os laços históricos e culturais que existem entre Angola e Moçambique e comunidades do Malawi.
7: O evento, cujo ponto mais alto será a presença neste sábado do presidente do Malawi, Peter Mutharika, está a reforçar o potencial da cultura como motor de turismo, além de restaurar a unidade, o patrimônio cultural e a identidade única do povo ngoni. Sérgio Sixpence, a partir de Njeu.
0: 48 anos depois, o governo da Tanzânia anunciou o início do pagamento de indemnizações aos veteranos da luta contra a invasão do regime de Idi Amin, líder ugandês, na Tanzânia. Monteiro Bonifácio.
9: Entre 1978 e 79, a Tanzânia foi invadida pelas tropas ugandesas, comandadas por Idi Amin, que anexaram a região de Kagera ao território ugandês. Forças tanzanianas, com o apoio de Moçambique, Angola, Etiópia e Zâmbia, bem como grupos de exilados ugandeses, derrotaram o regime ugandês e a Tanzânia recuperou a região de Kagera. O primeiro-ministro da Tanzânia, Mwigulu Nchemba, que anunciou o início do pagamento das indemnizações no parlamento, disse que os recursos financeiros constam do orçamento do Estado para o ano em curso, estando neste momento a ser concluídas as etapas restantes do processo. De Dar es Salaam, Monteiro Bonifácio.
0: Vamos ao noticiário económico hoje, apresentado por Ana Avenila.

Bom dia. A Feira Internacional de Maputo 2026 espera arrecadar mais de 500 milhões de dólares em carteiras de projetos e bolsas de contactos. São projeções apresentadas esta quinta-feira no distrito de Marraquene, na província de Maputo, pelo porta-voz da FACIM 2026. Cleire Simba indica que, até o momento, há mais de 600 acordos, 300 bolsas de contactos e acima de 100 manifestações de interesse por parte das empresas que participam do certame. Cerca de 470 milhões de meticais já foram desembolsados para apoiar empresas e iniciativas ligadas à cadeia de valor agrícola no país. A iniciativa enquadra-se no âmbito da implementação de uma linha de financiamento inovativo para o agronegócio, denominada FINOVA, lançada no início da campanha agrícola 2025-2026. Falando na FACIM, o diretor dos Serviços de Assistência Técnica e Financeira na Agência do Desenvolvimento de Vale do Zambeze, Nelson António, disse que a linha de crédito pretende facilitar o acesso ao financiamento, estimular investimentos no agronegócio, aumentar a produção e produtividade e promover a criação de emprego e geração de renda no país. Antes do término do noticiário económico para esta semana, saiba os preços das principais moedas internacionais no mercado cambial. O rand pode ser adquirido a 3,96 meticais e vendido a 4,04 meticais. E o dólar norte-americano custa 63,27 meticais à compra e 64,54 meticais à venda. Já o euro custa 73,58 meticais à compra e 75,06 meticais à venda. Uma vez mais, bom dia.

0: A SEGA Cultural destaca a cantora moçambicana Assa Matusi, a nova embaixadora da cultura no município de Matola. Jovita Ngov, bom dia.
1: Bom dia, estimado ouvinte. O fato foi oficializado esta quinta-feira na 61ª edição da Feira Internacional de Maputo, através de um memorando de entendimento assinado pelo presidente do município da Matola, Júlio Paruk, e a cantora Assa Matusi. Esta informação nos é trazida por Domingos Macalane.
2: O presidente do Conselho Municipal da Matola, Júlio Paruk, explica que com este memorando espera-se elevar os níveis de promoção da Unidade Nacional através da cultura.
3: O nosso compromisso com a cultura, com as artes, é muito grande. Por isso queremos continuar a promover a cultura na Matola. Queremos investir na cultura para celebrar, homenagear, promover a unidade nacional e associar ao desenvolvimento.
2: Por sua vez, a cantora Assa Matusi destacou ser uma honra representar a cultura ao nível do município de Matola.
4: Estar aqui para mim é um símbolo de que é possível realmente sonhar ainda mais neste país e ver que a cultura de alguma forma tem sua força.
2: O município de Matola espera transformar-se na capital cultural da província de Maputo.
1: Alguns artistas que participam da FACIM 2026 consideram ser de grande valia a música e a arte fazerem parte desta grande feira de negócios, pois, segundo eles, também é um espaço de interação, troca de experiências e não só de contacto com novos parceiros. Filipa Fernandes, saxofonista, considera a música como terapia que proporciona um bom ambiente de negócios.
5: Eu acho que é um grande passo para a cultura moçambicana em primeiro lugar, porque música é terapia. Então, estar aqui neste lugar onde as pessoas vão para fazer negócios, eles não estão à espera de chegar e encontrar música ao vivo. Então, acho que é uma experiência muito interessante e gostei da ideia.
1: Dois Encontros, Uma Só Vibração é o título de um evento cultural que vai juntar as artes cênicas, dramaturgia, dança contemporânea e música eletrônica a acontecer esta sexta-feira e sábado na cidade de Maputo. Hildo Xixava, um dos organizadores do evento, diz que esta é uma oportunidade de aprendizagem e aprofundamento de experiências por parte dos artistas.
6: O que acontece é que nós vamos fazer uma apresentação do grupo da Orquestra Eletrônica na Plana Caniço, no futuro estúdio de criação da Converge Mais, o estúdio que, na verdade, é fruto do prêmio da Gulbenkian, que também, por sinal, é a Gulbenkian que financia este curso. Temos essa apresentação aqui na sexta-feira do grupo da Orquestra Eletrônica e depois, no sábado, temos também a apresentação, quer dizer, temos o piquenique Upload Rhythm, que é um convite que o Muganguene e a Converge Mais fazem o público para vir ao encontro, conviver diretamente com os artistas, com os alunos que fizeram parte do Upload Rhythm.
1: Hildo Xixava e o evento cultural Dois Encontros, Uma Só Vibração, a acontecer este fim de semana na cidade de Maputo. E assim fizemos o Cultural no Jornal da Manhã, editado e apresentado por Jovita Ngovo, a partir da Matola.

0: Café da manhã, agora são 7 horas e 30 minutos. Queremos falar do papel do Centro de Negócios de Mocuba na promoção do desenvolvimento da Zambésia. Nosso convidado é o diretor-geral da Agência do Vale do Zambésia, Celso Cunha. A moderação é do jornalista Sérgio Mamudo. Bom dia.
1: Bom dia, Ernesto Chauque. Bom dia, ouvinte. Bom dia, senhor diretor. Hoje estamos a realizar este café da manhã aqui na cidade de Mocuba, onde todos os caminhos se cruzam e Moçambique se abraça. Estamos concretamente no Centro de Negócios de Mocuba. Senhor diretor, finalmente está pronto o Centro de Negócios de Mocuba.
2: Muito bom dia. Bom dia, caros ouvintes. Sim, está definitivamente concluída a construção daquilo que chamamos de Centro de Negócios de Mocuba, uma infraestrutura que desempenha um papel importante naquilo que é a promoção e desenvolvimento do setor privado local e não só. Portanto, já temos tudo a postos para a inauguração desta infraestrutura amanhã.
1: Bom, qual será o contributo deste centro para o desenvolvimento da província da Zambésia?
2: Conforme disse, esta é uma infraestrutura que nós chamamos de infraestrutura de última milha. São infraestruturas de apoio e desenvolvimento do setor privado. Portanto, vão contribuir para aquilo que é a promoção do investimento do setor privado, na medida em que permite trazer aqui todos os serviços que direto ou indiretamente impactam no desenvolvimento deste tecido empresarial. O ecossistema do setor privado está aqui, uma vez que temos serviços desde licenciamentos, incubação, certificação, portanto, serviços ligados a linhas de financiamento. Para nós, geramos aqui o ecossistema todo, conforme referimos, sobre o desenvolvimento do tecido empresarial.
1: Mas alguns destes serviços existem aqui na cidade de Mocuba. Que diferença vão fazer os que estarão instalados aqui neste centro?
2: Primeiro, é a desburocratização que isto vai permitir, na medida em que todos os serviços que vão garantir o desenvolvimento do setor privado estão concentrados num único local. Ou seja, temos o ecossistema todo aqui, o empreendedor vai ser estimulado, ou seja, vamos estimular aqui o empreendedorismo local, na medida em que ele começa como um incubado, dos serviços de incubação que ele vai ter no âmbito do fortalecimento de habilidades e competências, ele vai licenciar o seu negócio, a sua iniciativa, a sua ideia. Portanto, temos aqui o baú e todos os serviços associados, desde os serviços de registro das entidades legais, temos aqui a autoridade tributária, temos aqui a segurança social, temos aqui outros serviços afins, como o DIC, a migração, que vão, direto ou indiretamente, impactar no empreendimento ou na iniciativa a ser desenvolvida. Mas também temos aqui outras possibilidades de ligações de negócios, na medida em que vamos ter outros empresários aqui, vamos ter o MCA, que só em si o projeto vai demandar muitos bens e serviços a serem fornecidos. Portanto, temos aqui a oferta de serviços, temos aqui também as instituições financeiras, estamos a falar do Banco Nacional de Investimentos, que vai permitir facilitação do financiamento de determinadas iniciativas destes mesmos empreendedores. Temos aqui, para um tecido empresarial mais emergente, o microbanco sólido. Portanto, acreditamos nós que com este ecossistema todo vai estabelecer alguma diferenciação? Porque hoje já não vou eu, como empreendedor, me deslocar a 2, 3, 4 quilômetros para efetuar o registro, depois me deslocar 5, 7 quilômetros para a autoridade tributária para obtenção do NIT, depois me deslocar para os setores, por exemplo, a agricultura, para obtenção do licenciamento. Portanto, todos esses serviços concentraram-se ou concentramos aqui no centro de negócios.
3: E isso vai poupar tempo?
2: Tempo, dinheiro e desburocratização.
3: Mas vemos que muitos agentes econômicos nas empresas necessitam mesmo é crédito bonificado. Este centro de negócios vai poder responder a este desejo?
2: Sim. Não apenas o centro, mas a Agência de Desenvolvimento Vale de Zambeze, por via do centro. Nós temos estado a levar a cabo várias iniciativas de financiamento. Nós temos o financiamento em espécie, temos o financiamento, portanto, em por via de subvenção com participada, temos o financiamento por via do crédito. Portanto, acreditamos nós que com estas três linhas de financiamento vai permitir apoiar a desenvolver mais o tecido empresarial de Mucuba em particular e da região no geral.
3: Quando fala da região, está a falar do que região? Da província de Zambeze e a região do país, concretamente, o quê?
2: Temos iniciativas de âmbito nacional, pese embora a nossa instituição é de âmbito regional. Por força dos nossos novos estatutos, a agência já não se circunscreve apenas ao Vale do Zambeze. Portanto, a agência já tem um âmbito territorial de toda a região centro, aproveitando as potencialidades do que o Vale do Zambeze nos oferece. Portanto, quando falamos da região, nos referimos em particular das quatro províncias, Tete, Manica, Sofala e Zambézia, mas nós temos iniciativas de âmbito nacional, por força da credibilidade que a agência criou para com os parceiros. Estes confiam à agência para a coordenação técnica de determinados programas, como o caso do Fundo Catalítico para Inovação e Demonstração, que fomos confiados pelo governo de Moçambique, à sua coordenação técnica, com fundos do Banco Mundial, que é o nosso um dos nossos principais parceiros.
3: Essa era uma grande preocupação de muitas pessoas. Por exemplo, a agência do Vale do Zambeze, aqui na província de Zambeze, tradicionalmente apoiava iniciativas de produção agrária em 9 distritos da média e baixa Zambézia. Isso, por vezes, provocava algum ciúme dos agentes econômicos do norte da província. Então, isso está ultrapassado.
2: Naturalmente, o governo de Moçambique, na pessoa do Presidente da República, orientou-nos, portanto, a trabalhar no sentido de melhoria dos nossos serviços, aumento da abrangência territorial e, há 2 meses atrás, sensivelmente, tivemos a aprovação do novo decreto de criação da Agência de Desenvolvimento Vale do Zambeze, onde já abrange toda a região centro. Não alteramos a designação para a Agência de Desenvolvimento Integrado do Centro, porque não quisemos perder aquilo que é o histórico desta designação Vale do Zambeze. Para nós já remonta desde o antigo GPZ, portanto, o Gabinete de Planificação do Vale do Zambeze. Então, preferimos manter esta designação, mas, sob o ponto de vista de territorialidade, as nossas ações circunscrevem-se a toda a região centro, como disse, província de Tete, Manica, Sofala e Zambézia.
3: dentre as linhas de financiamento que mencionou, falou do fundo catalítico. Pode elaborar um pouco mais o que há disponível para apoiar através dessa linha ao empresariado ou àquele que queira ingressar neste campo, através do Centro de Negócios de Mucoba?
2: Bom, as linhas de financiamento do Fundo Catalítico são por via de subvenções comparticipadas. Não são linhas abertas, são linhas que abrimos em função das edições ou das janelas de oportunidades que nós pretendemos colocar no mercado. A essência do Fundo Catalítico é, como diz a própria terminologia, é a catalisação de investimentos. Portanto, a partir de empresas âncora, nós financiamos projetos de desenvolvimento inclusivo. Conforme referi, a empresa proponente é a empresa âncora, mas fica com a responsabilidade de fazer a inclusão, fazer o desenvolvimento das pequenas empresas associadas a esta empresa âncora. Desde a primeira edição até agora, fomos financiando na primeira edição uma média de 1,5 milhão de dólares. Na segunda edição financiamos cerca de 750 mil dólares. Isto permitiu-nos financiar a cerca de 14 empresas. Na primeira edição financiamos cerca de 20 empresas. Na terceira edição, com cerca de 26 empresas, dávamos em torno de 250 a 400 mil dólares. Na quarta edição, enquadrada no projeto Mais Oportunidades, daremos, porque ainda está em avaliação, às pequenas e médias empresas, em torno de 250 mil dólares, às grandes empresas ou médias grandes empresas, em torno de 750 mil dólares.
3: Para fazer o que concretamente?
2: Portanto, para iniciativas dos diferentes setores, desde o agronegócio, turismo, construção civil, portanto, todo o ecossistema de dinamização da economia, porque compreendemos que não é só de agricultura que o país vai desenvolver ou a região vai desenvolver. Então, nós temos que fazer o preenchimento da cadeia de valor desde o processo de produção até a comercialização final. Daí que algumas empresas solicitam para o fomento no processo da extensão agrária, processo de produção, propriamente dito. Algumas entidades vão solicitando financiamento para o desenvolvimento de infraestruturas logísticas, infraestruturas ou equipamentos de transporte. Portanto, aqui estaremos a responder o problema do escoamento da própria produção. Outras entidades vão apresentando soluções para armazenamento. Portanto, as nossas iniciativas não se circunscrevem apenas ao setor do agronegócio.
3: Aí significa quase uma mudança radical da filosofia da vossa atuação, porque estavam mais concentrados na produção agrária.
2: Não diria radical, mas naturalmente compreendemos que o desenvolvimento sustentável, como disse, não se circunscreve à agricultura, pura e simplesmente, mas também há necessidade de olhar para esta economia de forma holística, portanto, para os diferentes outros setores, conforme disse, como o caso de turismo, como o caso da logística, como o caso da mineração, a indústria extrativa, pese embora este programa em si não financia a indústria extrativa, mas a agricultura e todos os outros serviços relacionados.
3: Ora, diretor, vamos fazer uma breve pausa. Seguramente há ouvintes que querem interagir com o senhor diretor. Vamos saber agora se de fato existem esses ouvintes.
4: Sérgio Mamudo, bom dia. Existem sim os ouvintes. As nossas linhas já estão abertas, 21-31-77-77 e também 82-34-77. Estimado ouvinte, pode participar também através da nossa página do Facebook, Jornal da Manhã, RM. Neste momento temos o ouvinte Cadu Moreira, a partir da Matola, concretamente em Congolote. Caro ouvinte, bom dia.
5: Muito bom dia, Vitor África. Igual modo de saúde ao ilustre convidado da Presidência da Zambésia, Mucuba, nesse caso, e a toda a amada do auditório da Rádio Moçambique. Bem, é preciso efetivamente elogiar essa iniciativa. Eu penso que desenvolvimento é isto mesmo, porque hoje em dia ninguém gosta de sofrer, movimentar, de despender seus esforços, enquanto tecnologia já nos permite que de várias formas a gente consiga concentrar muitos serviços num único lugar. E no caso, não é preço. Agora, o que é perceber efetivamente de convidado? Como é que foi a mobilização de recursos para a implantação desse centro de negócio? E também, se o pessoal que faz parte do funcionário está dotado de domínio, da TIC, para dar resposta à situação de, portanto, nossos diários, sistemas, temos que medir, e, enfim, para estar os processos. Cadu Moura, presidente da Matola, Vale do Congolo, Morro de Mata de Vox, Clabar.
4: Muito obrigado, caro ouvinte. Estamos no espaço de interação no Jornal da Manhã. É o Café da Manhã, 21-31-77-77, ou então 82-34-77. São os nossos números já disponíveis para o estimado ouvinte poder participar no Café da Manhã. Jornal da Manhã RM também está disponível na nossa página do Facebook. Temos agora o ouvinte Isidro Banzi. Bom dia.
6: Bom dia. Em primeiro lugar, saudar o nosso convidado e todos os ouvintes da Rádio Moçambique. Parabenizar de tudo que nos contou. Agora, eu queria saber, o nosso país tem problema de nhonga. Como que está cautelado nesta confusão de nhonga? Porque o nhonga é uma coisa que atrasa o nosso país. Agora, eu gostaria de saber essa questão. Como está cautelado a questão de nhonguista ou de nhonga? Isidro Banzi, a partir de Xirenguele, bom dia.
4: Muito bom dia, caro ouvinte. Obrigado pela participação no espaço Café da Manhã. Na nossa página do Facebook já temos algumas mensagens. Começamos com a do ouvinte Rubem Jaime, a partir da Vila da Macinga, em Ambani. Bom dia, Café da Manhã. Qual é o papel do Centro de Negócios de Mucuba? Questiona o ouvinte Ruben Jaime. Temos também o ouvinte Jubeque Alfândega de Quilomane, que escreve: saudação, Café da Manhã. Que ganhos palpáveis terá a província da Zambésia da Agência do Vale de Zambézi? Ainda na nossa página do Facebook temos o ouvinte António Mucali, que escreve: saudações de Café da Manhã e é o convidado. Que ganhos terão as comunidades locais e qual será a sua participação? Temos indicação de termos já o ouvinte Domingos Neves em linha. Caro ouvinte, bom dia.
7: Viva Vitor África, muito bom dia. Bom dia. Nossa rádio pública, a rádio que conecta e projeta Moçambique, o meu grande amigo Sérgio, a partir do centro de emissora de Zambésia, também um abraço. Dr. Celso Cunha também está incluído nesse abraço. E há que elencar o contributo grande do Vale de Zambésia. Testemunhamos muitas atividades, muitas ações em prol do desenvolvimento da região. Bem haja esta agência. Em termos de questões, Dr. Celso Cunha, gostaria de saber como é que essas linhas de financiamento serão acedidas por interessados da região ou mesmo da província de Zambésia. Haverá uma divulgação online para que os interessados consigam aceder aos serviços. Mais não disse, Domingos Neves, da região planáltica dos Montes Vingas, Mano Mano Rumba e Cabeça de Velho. Bom dia.
4: Muito bom dia, ouvinte do Domingos Neves. Vamos agora voltar à nossa página do Facebook. O ouvinte Tumbo Luxo Xambi coloca uma sugestão. Bom dia, café da manhã. Pedir à agência do Vale do Zambeze a olhar também na componente de capacitação da juventude local em várias temáticas relacionadas com agronegócios. Os jovens devem estar preparados para tornarem-se pequenos empreendedores de sucesso, escreve o ouvinte Tumbuluxi Xambi. Temos também o ouvinte Laviano Gervásio, da Bela Vista, que escreve: bom dia, café da manhã. Quais são os objetivos da criação deste centro de negócios? Ainda na nossa página do Facebook, o ouvinte Rosário Ntepa, a partir de Xemba, em Sofala, escreve: gostaria de saber, junto do nosso convidado, quais são os principais ganhos deste centro de negócios para a província da Zambésia, principalmente para os residentes de Mucuba, face à conjuntura económica, escreve o ouvinte Rosário Ntepa. Vamos agora atender o ouvinte Feloco Maio. Caro ouvinte, bom dia.
8: Bom dia. Bom dia.
4: Está a participar, caro ouvinte.
8: Sim, bom dia, Rádio Moçambique. Bom dia para todos os ouvintes da Rádio Moçambique. Eu não tenho muita coisa a comentar. E eu gostaria que seja um bom trabalho. E assim, esse tal negócio, eu gostaria de parar para todo o país. Não só no CC em Mucuba. Era essa a minha questão. Muito bom dia, bom trabalho.
4: Muito obrigado, caro ouvinte, pela audiência. Sérgio Mamudo, terminamos assim este espaço de interação com os ouvintes.
9: Ora, senhora diretora, aqui questões, elogios, mas vamos começar por essa sugestão do nosso último ouvinte, que quer a expansão dos centros de negócios também para outras partes do país. É possível?
2: Para quem está atento às dinâmicas nacionais, para quem está atento aos pronunciamentos de Sua Excelência o Presidente da República, Daniel Chapo, vai perceber que a tendência é a criação de novas centralidades. Foi lançado o Programa Nacional de Desenvolvimento Integrado. Portanto, a convergência de todos os setores, todos os serviços, em determinados pontos, para permitir o crescimento deste nosso belo país. E o Centro de Negócios também é uma destas tendências de concentração de vários serviços, várias iniciativas em determinados pontos para permitir, conforme referimos, a redução do tempo, desburocratização, entre outros elementos. O processo de expansão já iniciou, tanto nós, pelo menos na região centro do país, temos o Centro de Negócios em Tete, temos o Centro de Negócios aqui em Mucuba, já foi concluído o Centro de Negócios em Barue, Catandica, e um outro Centro de Negócios está ainda em construção em Caia. Portanto, um centro de negócios em cada província do país. E a nossa entidade homóloga do Norte, portanto, a Agência de Desenvolvimento Integrado do Norte, também está a replicar esta iniciativa presidencial de criação de novas centralidades e infraestruturas de última milha que permita a convergência dos serviços em um único ponto. E já iniciou a construção do centro de negócios em Nampula. Acreditamos nós que a breve trecho teremos o Centro de Negócios de Cabo Delgado e Niassa e concluiríamos ou fecharíamos assim a Zona Norte. Recentemente foi aprovada a criação da Agência de Desenvolvimento Integrado do Sul e naturalmente nós estamos a apoiar neste processo de instauração, implantação desta agência e gradualmente, naturalmente, vamos ter também estes centros de negócio. Outrora, o Baú começou como uma iniciativa, hoje já é um instituto público e o Baú é à semelhança de um centro de negócios. Portanto, a consolidação, concentração de diversos serviços num único. Portanto, por isso chamamos de balcão de atendimento único. Então, a tendência é esta.
9: Doutor, temos quase 4, 5 minutos para terminarmos este café. Iria responder agora o que concreto?
2: Bom, vamos tentar passar em todas as questões que foram aqui levantadas. Com relação à mobilização de recursos, no geral, a agência, pela sua capacidade de prestação de contas, pela sua capacidade de apresentação de entregáveis, portanto, resultados, tem sido confiada pelos seus parceiros, o Banco Mundial, o Reino dos Países Baixos, a Embaixada da Alemanha. Portanto, estes são os principais parceiros de cooperação, os principais parceiros que apoiam a Agência de Desenvolvimento Vale de Zambeze. Não obstante, o governo de Moçambique também faz a sua injeção, a sua parte, a sua comparticipação no financiamento de determinadas iniciativas dentro da agência. Portanto, daí vem as nossas receitas, o nosso processo de mobilização. O nosso segundo ouvinte, o ilustre Banze, falou do problema de Nyonga que atrasa o país. Isto é uma realidade e nós, o que nós fazemos é o estabelecimento de regras de compliance muito rígidas que não permitem ou reduzem ao máximo a propensão à incidência dessas situações. Vamos dar um exemplo do Fundo Catalítico para Inovação e Demonstração. Os beneficiários ou potenciais beneficiários candidatam-se através de uma plataforma digital, isso já respondendo à outra questão do nosso ouvinte, que é www.fundocatalítico.gov.mz. Portanto, lá vai cadastrar na plataforma, vai receber o feedback sobre se a candidatura entrou ou não, e ele tem mecanismo de reclamação. 2, o processo de diligência não é feito por uma pessoa, é feito por uma equipe multissetorial, desde o próprio financiador, que é o Banco Mundial, a Agência de Desenvolvimento Vale do Zambeze e determinados quadros de determinado setor. Se for da agricultura, junta-se à equipe da agricultura, se for obras públicas, a equipe das obras públicas.
9: Isso só por si evita a corrupção?
2: Reduz ao máximo. E há um outro pormenor que, mesmo depois deste processo de diligência, quem faz a aprovação dos projetos é um órgão totalmente independente ao financiador e à agência, que nós chamamos de Comitê de Investimento, que são membros maioritariamente do setor privado, que não conhecem os proponentes dos projetos, nem os proponentes dos projetos conhecem estes membros

0: assentadas que estão à espera para a emissão do BI e do passaporte e da carta de condução. Portanto, temos aqui o Inatro também. Então,
1: hoje, no café da manhã, analisamos o papel do Centro de Negócios de Mucuba. Senhor Diretor, já terminamos praticamente. O nosso convidado foi o Diretor-Geral da Agência de Desenvolvimento do Zambeze, Celso Cunha, com a moderação de Sérgio Mamudo e assistência técnica de Eliseu Salachini. Obrigado e até a próxima.
2: Muito obrigado.
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6: 8 horas no país. De volta a Vitor África para a atualização das notícias.
7: O presidente da República, Daniel Chapo, confere posse dentro de instantes na cidade de Maputo a Benedita Maria Guimino, no cargo de vice-governadora do Banco de Moçambique. Benedita Guimino foi nomeada para o cargo na última terça-feira. Ainda hoje, já no período da tarde, o chefe de Estado vai participar no lançamento do livro intitulado Major-General Mariano Matsinha, no pedestal dos que ousaram lutar, da autoria do professor Renato Matusse, de acordo com o comunicado recebido na nossa redação. E a obra Major-General Mariano Matsinha, no pedestal dos que ousaram lutar, é um dos contributos para o alcance da independência económica do país, segundo o autor Renato Matusse.
8: É uma forma de buscar inspiração para aquilo que é o novo desafio que nos coloca hoje o presidente Daniel Francisco Chapo, de independência econômica. A independência política começou nas cabeças de homens como Mariano Matsinha e transformaram isso depois em projeto concreto. Hoje também, o nosso desafio de independência econômica deve começar nas nossas mentes. Como eles ontem diziam, a luta continua, independência ou morte, venceremos. Eu penso que temos que recuperar essa palavra de ordem e para nos inspirar nessa nova fase.
7: Renato Matusse, autor da obra Major-General Mariano Matsinha, no pedestal dos que ousaram lutar, falando esta manhã à Rádio Moçambique em torno do lançamento da obra, cuja cerimônia conta com presença do chefe do Estado. A estrada Unango Machege, no distrito de Sanga, no Niassa, está num estado acentuado de degradação, situação que está a desmotivar a deslocação de comerciantes locais à cidade de Luxinga para aquisição de produtos de primeira necessidade. Neste momento, os transportadores semicoletivos de passageiros cobram 2 mil meticais por uma viagem no troço de cerca de 190 quilômetros. O chefe do posto administrativo de Machege, Daimon Assani Daimon, diz que, como alternativa, os mais de 3 mil habitantes do posto administrativo de Machege recorrem à vizinha República Unida da Tanzânia para aquisição de produtos de primeira necessidade e assistência médica.
9: É uma estrada que nos ajuda para nos abastecer, saindo de Lixinga para cá, ou de Tanzânia para cá, e vice-versa. Agora estamos a pagar 2 mil para chegar a Lixinga. Para percorrer 245 quilômetros, estamos a pagar 2 mil neste momento. Então, por acaso, é um peso grande. É por isso que muita gente da nossa população que não consegue chegar até Lixinga, visitar seus familiares, fazer compras. Essa taxa que se paga é grande.
7: E a Administração Nacional de Estradas, no Niassa, informou que necessita de cerca de 400 milhões de meticais para trabalhos de emergência em 6 estradas danificadas durante a época chuvosa passada, incluindo a de Unango Machege. O presidente do Conselho Municipal de Chimoio, em Manica, assegurou ontem que o caso dos trabalhadores da morgue do Hospital Provincial de Chimoio, suspeitos na extração de órgãos de um cadáver, o mês passado está a ser devidamente tratado. João Ferreira fez o pronunciamento durante a visita que efetuou esta quinta-feira à morgue do Hospital Provincial de Chimoio.
10: Culminou com a retirada desta unidade de 2 trabalhadores contratados e também tem 3 funcionários do Conselho Municipal que estão suspensos e que têm um processo disciplinar para responderem realmente

0: do que aconteceu aqui nesta morte. Estamos a aguardar pelos órgãos competentes para que nos possam dizer, para fechar o processo disciplinar. No entanto, já tomamos medidas.
1: Presidente do Conselho Municipal de Chimoio, João Ferreira. As províncias da região centro do país apresentam hoje as suas potencialidades económicas e oportunidades de investimento em vários setores, atividade inserida no quinto dia da Feira Internacional de Maputo. Reporta o jornalista Domingos Macalana, a partir de Recacla, distrito de Marraquene.
2: A competitividade.
3: O debate neste sentido poderá girar em torno da necessidade de incrementar investimentos nos setores mineiro, agrícola, florestal e industrial. A agenda da Feira Internacional de Maputo para esta sexta-feira contempla ainda o debate sobre as perspectivas para as áreas de mina, energia e conteúdo local. A maior montra de negócios no país está a ser marcada pela assinatura de memorandos entre diferentes empresas e instituições do Estado. É neste contexto que o Governo do Distrito da Moamba, na província de Maputo, e o Fundo do Fomento para a Habitação assinaram um memorando de entendimento para a expansão da iniciativa presidencial Terra Infraestruturada. No âmbito deste memorando, o Fundo do Fomento para a Habitação prevê construir no Distrito da Moamba 800 casas modulares do tipo 2 para os jovens.
1: Fechamos com o desporto. O Machaquene perdeu esta quinta-feira diante do Ferroviário da Beira por 1-2 no campo dos Canarinhos, no fecho da 19ª jornada do Campeonato Nacional de Futebol da 1ª Divisão Moçambola 2026. Com este resultado, os tricolores estão na penúltima posição, 13º lugar, com 10 pontos. E os locomotivas do Chiveve são o segundo classificado com 34 pontos. Outros resultados da ronda: Ferroviário de Nacala 1, Associação Desportiva de Vilanculo 0, Baía de Pemba 2, Ferroviário de Lixinga 1, Costa do Sol 1, Liga Desportiva de Sofala 0, Ferroviário de Maputo 0, União Desportiva do Songo 0 e Associação Black Bulls de Maputo 2, Xingale de Tete 1. Associação Black Bulls comanda o isolado, aprova com 38 pontos. Apresentamos as notícias no próximo bloco, às 9 horas.

O ponto final desta edição do Jornal da Manhã. Dissemos que o Presidente da República, Daniel Chapo, confere posse na cidade de Maputo, Benedita Guimino, no cargo de vice-governadora do Banco Central. E ainda hoje, o estadista moçambicano vai participar do lançamento do livro intitulado Major-General Mariano Mazinha, no pedestal dos que usaram lutar a autoria do professor Renato Matusse. Presidente do Conselho Municipal de Chimoio assegura que o caso dos trabalhadores da morgue do Hospital Provincial de Chimoio, suspeitos na extração de órgãos de um cadáver o mês passado, está a ser tratado segundo a legislação laboral. Diretor do Serviço Distrital de Atividades Económicas de Mandacaz, detido acusado de desvio de insumos agrícolas destinados às vítimas das cheias e inundações. No café da manhã, falamos do papel do Centro de Negócios de Macuba na promoção do desenvolvimento da Zambésia. Nosso convidado foi o diretor-geral da Agência do Vale do Zambés, Celso Cunha. A moderação foi o jornalista Sérgio Mamonto.

0: de uma vasta equipa que tornou possível esta transmissão, despedem-se Sidónio Pires, que esteve na sonorização, Vitor África nas notícias, edição e apresentação, Resto Chauque. Obrigado pela preferência. Bom dia, um abraço de tamanho de Moçambique.
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1: Amigo ouvinte, a sua especial atenção à atualização das notícias a esta hora, apresentadas por Rosa Maciel. Bom dia.
2: Bom dia, Henriques Dias. Bom dia, caro ouvinte. O presidente da República, Daniel Chapo, confere posse esta manhã na cidade de Maputo a Benedita Maria Guimino para o cargo de vice-governadora do Banco de Moçambique. Na cobertura do evento está o jornalista Jeremias Mondlane. Bom dia. Ainda não temos contacto com Jeremias Mondlane, voltaremos a esta notícia. Ainda hoje, o chefe de Estado vai participar no lançamento do livro intitulado Major-General Mariano Madzinha, No Pedestal dos que Ousaram Lutar, da autoria do professor Renato Matusse, indica um comunicado da Presidência da República. A obra é um dos contributos para o alcance da independência económica do país, segundo o autor Renato Matusse.
3: É uma forma de buscar inspiração para aquilo que é o novo desafio que nos coloca hoje o presidente Daniel Francisco Chapo, de independência econômica. A independência política começou nas cabeças de homens como Mariano Madzinha e transformaram isso depois em projeto concreto. Hoje também, o nosso desafio de independência econômica deve começar nas nossas mentes. Como eles ontem diziam, a luta continua, independência ou morte, venceremos. Eu penso que temos que recuperar essa palavra de ordem e para nos inspirar nessa nova fase.
2: Renato Matusse, autor da obra Major-General Mariano Madzinha, No Pedestal dos que Ousaram Lutar, falando esta manhã à Rádio Moçambique em torno do lançamento da obra, cuja cerimónia conta com presença do chefe de Estado. A estrada Unango Machedje, no distrito de Sanga do Niassa, está num estado acentuado de degradação, situação que está a desmotivar a deslocação de comerciantes locais à cidade de Lixinga para a aquisição de produtos de primeira necessidade. Neste momento, os transportadores semicoletivos de passageiros cobram 2 mil meticais por uma viagem no troço de cerca de 190 quilômetros. O chefe do posto administrativo de Machedje, Daimon Hassan Daimon, diz que com uma alternativa, os mais de 3 mil habitantes do posto administrativo de Machedje recorrem à vizinha República Unida da Tanzânia para a aquisição de produtos de primeira necessidade e assistência médica.
4: É uma estrada que nos ajuda para nos abastecer, saindo de Lixinga para cá, ou de Tanzânia para cá, vice-versa. Agora estamos a pagar 2 mil para chegar a Lixinga. Para percorrer 245 quilômetros, estamos a pagar 2 mil neste momento. Então, por acaso, é um peso grande, é por isso que muita gente da nossa população que não consegue chegar até Lixinga, visitar seus familiares, fazer compras. Essa taxa que se paga é grande.
2: A Administração Nacional de Estradas no Niassa informou que necessita de cerca de 400 milhões de meticais para trabalhos de emergência em 6 estradas danificadas durante a época chuvosa passada, incluindo a de Unango Machedje. A província do Niassa, convidada de honra na 61ª Feira Internacional de Maputo, apresenta esta manhã as experiências empresariais nas áreas da agricultura, processamento, conservação e turismo. Jornalista Benícia Faiana, a partir de Ricatla, distrito de Marraquém. Bom dia.
5: Governadora.
2: Benícia Faiane não está neste momento em condições de entrar para o noticiário. Regressamos à notícia de abertura do nosso espaço de notícias. O Presidente da República, Daniel Chapo, confere posse esta manhã na cidade de Maputo a Benedita Maria Guimino para o cargo de vice-governadora do Banco de Moçambique. Na cobertura deste evento está o jornalista Jeremias Mondlane. Bom dia, Jeremias.
6: Bom dia. O Presidente da República, Daniel Francisco Chapo, já está na Sala Magna da Assembleia da República e posicionado para conferir posse à vice-governadora do Banco de Moçambique. De referir que a esta altura, Benedita Guimino está a conferir a identidade. Depois desta situação, ela parte para a leitura do termo de posse e é esse momento que

0: está a acontecer agora, depois da leitura do termo de posse, entrega ao Presidente da República. Vamos acompanhar.
1: Eu, Benedita Maria Guimino, juro por minha honra servir fielmente o Estado e a pátria moçambicana e dedicar todas as minhas energias ao serviço do povo moçambicano no exercício das funções de vice-governador do Banco de Moçambique, que me são confiadas pelo Presidente da República, Maputo, aos 4 de setembro de 2026.
0: A esta altura, Benedita Guimino assina o termo de posse para entregar ao Presidente da República. Dizer que a economista Benedita Guimino, nascida na década de 70, é licenciada em Economia pela Universidade Eduardo Mondlane desde 2001 e depois tornou-se mestre em Economia do Desenvolvimento, formação concluída em 2010. Atualmente é doutorada em Economia.
2: A honra de convidar Sua Excelência, o Presidente da República, a proferir o seu discurso, seguido de brinde. Excelência, tenha bondade.
3: Muito obrigado. Senhor Ministro da Planificação e Desenvolvimento, Senhor Ministro da Economia, Senhor Ministro da Presidência para os Assuntos da Casa Civil, senhores membros do Conselho Consultivo da Presidência da República, Senhor Governador do Banco de Moçambique, Senhora Vice-Governadora do Banco de Moçambique, ora empossada, senhores administradores do Banco de Moçambique, senhoras administradoras do Banco de Moçambique, dados, caros amigos da comunicação social, minhas senhoras e meus senhores. Acabamos de conferir posse à vice-governadora do Banco de Moçambique, que, ao prestar juramento, assumiu perante o Estado e o povo moçambicano a elevada responsabilidade de participar na liderança de uma das instituições fundamentais da nossa arquitetura económica e financeira. Queremos, por isso, felicitar a doutora Benedita Maria Guimino e desejar-lhe sucessos no exercício das importantes funções que, a partir de hoje, passa a desempenhar no nosso Banco Central. A sua nomeação à função que hoje assume constitui reconhecimento de um percurso profissional de mais de 2 décadas no Banco de Moçambique. Desde o seu ingresso, em 1999, acumulou experiência em áreas importantes da emissão e circulação monetária aos sistemas de pagamento e a estabilidade financeira, tendo chegado ao cargo de administradora e membro do Conselho de Administração do Banco de Moçambique. Portanto, chega à responsabilidade de vice-governadora, reconhecendo profundamente a instituição e conhecendo profundamente a instituição e os seus desafios. Com esta tomada de posse, fica constituída a nova liderança do Banco de Moçambique, a qual confiamos a responsabilidade de preservar a estabilidade monetária e financeira, fortalecer a credibilidade do nosso sistema financeiro e contribuir no quadro das suas atribuições para a transformação da economia moçambicana. Senhora Vice-Governadora, a sua tomada de posse reveste-se de um significado histórico para Moçambique. Mais de 50 anos depois da criação do Banco de Moçambique, em 1975, uma mulher chega pela primeira vez à vice-governadora. É um marco na história desta instituição e mais um passo na afirmação do mérito e da capacidade da mulher moçambicana. Queremos que a sua presença na liderança do Banco de Moçambique transmita uma mensagem às meninas e jovens moçambicanas de que, com educação, preparação, trabalho, disciplina, responsabilidade, competência, integridade e mérito podem aspirar aos mais elevados níveis de responsabilidade de construção do nosso país. Esta distinção constitui, por isso, uma responsabilidade acrescida, não só para si, mas uma responsabilidade acrescida à sua geração e à mulher moçambicana. O seu desempenho e o seu exemplo poderão inspirar mais outras mulheres moçambicanas a acreditarem nas suas próprias capacidades. Para nós, a inclusão da mulher não é um chavão, pois ela se materializa através do reconhecimento do seu papel como agente transformador da sociedade e da nossa economia. Minhas senhoras, meus senhores, há poucos dias, por ocasião da tomada de posse do Sr. Governador do Banco de Moçambique, apresentámos a nossa visão sobre os principais desafios que se colocam à nova liderança do Banco de Moçambique. Falámos, entre outros desafios, da necessidade de preservar a estabilidade macroeconómica e do mercado cambial, de defender a credibilidade da nossa moeda, o nosso metical, de promover a inclusão financeira, do financiamento à economia e da necessidade de coordenação entre as políticas monetárias, fiscal e financeira, igualmente manter a supervisão bancária, a disciplina, a prudência, sobretudo que é necessária. E, acima de tudo, nunca perder de vista a economia que existe por detrás dos números, o Moçambique real que as nossas instituições são chamadas a servir e a economia real. Recomendamos, Sra. Vice-Governadora, que visite a nossa intervenção de ocasião, que a tenha sempre presente, porque as orientações que transmitimos ao Sr. Governador do Banco de Moçambique são dirigidas a toda a nova liderança do Banco de Moçambique. E, por conseguinte, são também orientações para si, Sra. Vice-Governadora. Ainda assim, iremos sublinhar alguns aspectos que merecem destaque. Esperamos que trabalhem juntamente com os demais membros dos órgãos do Banco de Moçambique como uma única equipa, com a responsabilidade e competência necessária, com uma única missão institucional e ao serviço do mesmo país e do mesmo povo moçambicano e, sobretudo, da mesma economia. Não estamos à procura de estrelas, mas de uma equipa estrela. Por isso, Sra. Vice-Governadora, queremos, entretanto, acrescentar hoje duas orientações que consideramos igualmente fundamentais para este novo ciclo do Banco de Moçambique. Primeiro, a defesa permanente da integridade do nosso sistema financeiro. O Banco de Moçambique tem importantes responsabilidades na prevenção e combate ao branqueamento de capitais, ao financiamento do terrorismo e da proliferação de armas de destruição em massa, no quadro das suas atribuições de supervisão do sistema financeiro moçambicano. Este é um domínio em que não podemos baixar a guarda. Um sistema financeiro é também sólido quando é íntegro, transparente e capaz de impedir que os seus canais sejam utilizados para ocultar, movimentar ou legitimar recursos provenientes de atividades ilícitas. Desafiamos, por isso, a nova liderança do Banco de Moçambique a reforçar a supervisão, os mecanismos de prevenção e detecção de operações suspeitas e a cultura de cumprimento das instituições financeiras. Combater o branqueamento de capitais é proteger a economia nacional, é proteger as nossas instituições, é proteger a reputação do nosso país e é assegurar que o sistema financeiro esteja ao serviço daqueles que trabalham, produzem, investem e criam riqueza de forma honesta, lícita e legítima. A segunda orientação é que precisamos de aprofundar o nosso sistema financeiro, o chamado Financial Deepening, para que este sistema capaz, ou melhor, ele seja capaz, não apenas de preservar a estabilidade, mas também de mobilizar a estabilidade, mas também de mobilizar igualmente a poupança nacional, diversificar os instrumentos de financiamento e canalizar recursos para o investimento produtivo, a industrialização do nosso país e a criação de emprego, principalmente para a juventude e a mulher moçambicana, que são a maioria do povo moçambicano. Senhora Vice-Governadora, assuma esta responsabilidade para trabalhar lado a lado com o Senhor Governador e com os demais membros dos órgãos do Banco Central. Esperamos desta nova liderança coesão, complementaridade, rigor técnico, responsabilidade, competência, integridade, frontalidade no debate interno e unidade na execução das decisões. Instituições fortes precisam de lideranças capazes de trabalhar em equipa, valorizar os seus quadros, promover o mérito e colocar a missão institucional acima das pessoas e das funções que transitoriamente exercemos. Saibam escutar-se mutuamente e escutar os quadros do Banco de Moçambique. O Governo, o sistema financeiro, o setor privado, a academia e os cidadãos moçambicanos no seu todo que vivem a economia real. Instituições credíveis sabem decidir, mas também sabem comunicar e sabem escutar. Exerça esta missão com competência, que lhe é característica, com humildade, coragem, integridade, responsabilidade, competência e profundo sentido de Estado. Proteja a credibilidade da instituição, como sempre o fez, escute a economia real. E nunca perca de vista que por detrás dos indicadores macroeconômicos, das taxas de juros, das reservas internacionais e das decisões da política monetária, estão famílias e o povo moçambicano, trabalhadores, empresas e as aspirações de milhões de moçambicanos. É por eles e para eles que as instituições do Estado existem. Nesta ocasião, queremos dirigir também uma palavra à família da senhora Vice-Governadora, em especial ao seu esposo, apelando para que continue a ser o suporte, a fonte de serenidade, de equilíbrio e de encorajamento da empossada no cumprimento desta elevada missão ao serviço do Estado e do povo moçambicano, como sempre lhe apoiou. Desejamos à senhora Vice-Governadora os maiores sucessos nesta nobre missão, lembrando-lhe que o Banco de Moçambique, o Estado moçambicano e o povo moçambicano esperam de si e de toda a nova liderança do Banco de Moçambique competência, responsabilidade, integridade e resultados. Minhas senhoras e meus senhores, com estas palavras, eu convido a todos presentes a erguerem as taças, a saúde da senhora Vice-Governadora, da sua família e de todos os presentes, ao fortalecimento da nova liderança do Banco de Moçambique, à estabilidade e à transformação económica e social de Moçambique. Muito obrigado pela vossa atenção e vamos trabalhar.
0: Acompanhamos há momentos a mensagem do Presidente da República, Daniel Chap, na cerimónia de conferência de posse da vice-governadora do Banco de Moçambique, Bendita Guimino. O Presidente da República disse no seu discurso que a nomeação de Bendita Guimino constitui o reconhecimento do percurso. A nomeação também constitui um agradecimento à liderança de Bendita Guimino, liderança esta de duas décadas em frente de alguns setores do Banco de Moçambique. Também disse o Presidente da República que esta nomeação tem significado histórico por ser a primeira mulher a atingir este posto. E é um mérito que se atribui ao esforço da mulher. E reafirmou que não é um chavão, mas reconhecimento ao papel da mulher no desenvolvimento institucional e não só. O Presidente da República recomendou à empossada a trabalhar em equipe e ainda orientou a empossada a olhar para a integridade do sistema financeiro e, por conseguinte, preservar a estabilidade do metical.
2: Com a permissão de Vossa Excelência, Sr. Presidente.
0: É o fim desta cerimónia de tomada de posse da vice-governadora do Banco de Moçambique, Bendita Guimino. Trabalharam para si nesta emissão, nesta manhã de sexta-feira, Pedro Chimana, nos cuidados técnicos, e Jeremias Gondiana, na edição. Bom dia.
4: Muito bom dia, Jeremias Mondlane e toda a equipa da Rádio Moçambique, que esteve a garantir a transmissão desta cerimónia.
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0: que o combate aos crimes financeiros constitui uma das prioridades do governo.
1: Combater o branqueamento de capitais é proteger a economia nacional, é proteger as nossas instituições, é proteger a reputação do nosso país e é assegurar que o sistema financeiro esteja ao serviço daqueles que trabalham, produzem, investem e criam riqueza de forma honesta, lícita e legítima.
0: Na mesma ocasião, o chefe de Estado enalteceu as qualidades profissionais de Benedita Maria Guimeno. Ainda hoje, o presidente da República vai participar no lançamento do livro intitulado Major-General Mariano Madzinha no pedestal dos que ousaram lutar, da autoria do professor Renato Matusi. Segundo o autor, a obra é um dos contributos para o alcance da independência econômica no país.
2: É uma forma de buscar inspiração para aquilo que é o novo desafio que nos coloca hoje o presidente Daniel Francisco Chapo, de independência econômica. A independência política começou nas cabeças de homens como Mariano Matusi e transformaram isso depois em projeto concreto. Hoje também, o nosso desafio de independência econômica deve começar nas nossas mentes. Como eles ontem diziam, a luta continua, independência ou morte, venceremos. Eu penso que temos que recuperar essa palavra de ordem e para nos inspirar nessa nova fase.
0: Renato Matusi, autor da obra Major-General Mariano Madzinha no pedestal dos que ousaram lutar, falando esta manhã à Rádio Moçambique em torno do lançamento do livro, cuja cerimônia vai contar com a presença do chefe de Estado. A província do Niassa, convidada de honra na 61ª edição da Feira Internacional de Maputo, apresenta esta manhã as experiências empresariais nas áreas de agricultura, processamento, conservação e turismo. Jornalista Benícia Fayane, em Recaia, distrito de Marraquene. Bom dia.
3: Bom dia, Orlando Governo. Bom dia, ouvinte. O evento que conta com a participação de investidores nacionais e estrangeiros tem em vista divulgar as potencialidades econômicas da província e busca de parcerias para viabilização de negócios em diferentes áreas. No encontro será debatido igualmente a prestação de serviços e comercialização agrícola. Ainda hoje, nesta montra comercial do país, serão debatidas perspectivas para áreas de mina, energia e conteúdo local em Moçambique e oportunidades de investimentos das províncias de Sofala, Manica, Tete, incluindo o encontro de negócio entre Moçambique e Emirados Árabes Unidos. Diricaque Amaraquene, na cobertura da FACIM, Feira Internacional de Maputo, Benícia Fayane.
0: A Direção Provincial de Educação em Nampula avalia positivamente o retorno e a retenção da rapariga no ensino através do programa Eu Sou Capaz, implementado em 16 distritos. Olívio Mateus.
4: A coordenadora de gênero na Direção Provincial de Educação de Nampula disse que atualmente já não se registra com frequência a ocorrência de uniões prematuras e gravidez precoce nos estabelecimentos de ensino na província, mercê da introdução do programa Eu Sou Capaz, com incentivo a este grupo social para dar continuidade com seus estudos. Maria Sambo recordou que a iniciativa da esposa do presidente da República, Guetta Chapo, consiste na distribuição de uniformes, material didático e bicicletas a este grupo social, no sentido de reforçar para que as raparigas se sintam moralizadas ao processo de ensino e aprendizagem. Olívio Mateus, Nampula, bom dia.
0: Atualidade internacional, o Congresso Nacional Africano reitera que o sistema informático da Comissão Eleitoral falhou no último dia do prazo, impedindo a inscrição de vários candidatos do partido. Correspondente Eduardo Figurão.
5: A porta-voz do ANC, Masheng Bengo, afirma que o partido pediu à Comissão Eleitoral para processar os dados dos candidatos que já tinham sido inseridos e guardados no sistema, mas que ficaram sem confirmação final devido a estes problemas técnicos. Bengo explicou que o ANC não está a pedir uma extensão dos prazos, mas sim a inclusão dos nomes que já constavam da plataforma digital até a hora limite. Por seu lado, a Comissão Eleitoral garante garante que os seus relatórios não registram qualquer falha no sistema no último

0: dia de inscrições. No entanto, o ANC argumenta que a própria comissão informou que mais de 2 mil candidatos de 45 partidos políticos ficaram registrados na plataforma, mas não chegaram a ser submetidos oficialmente dentro do prazo. Eduardo Figurão, Joanesburgo.
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3: Atenção às notícias já a seguir apresentadas por Orlando Ngovene. Bom dia.
4: Bom dia, Rosa Freitas e ouvinte. O presidente da República reitera apelo à nova liderança do Banco de Moçambique para que reforce os mecanismos de combate aos crimes financeiros no país, dentre os quais o branqueamento de capitais. Daniel Chapo falava esta manhã na cerimônia.

0: Ainda hoje, o presidente da República vai participar no lançamento do livro intitulado Major General Mariano Matinha no pedestal dos que ousaram lutar, da autoria do professor Renato Matos. Segundo o autor, a obra é um dos contributos para o alcance da independência econômica no país.
1: É uma forma de buscar inspiração para aquilo que é o novo desafio que nos coloca hoje o presidente Daniel Francisco Chapa. De independência econômica. A independência política começou nas cabeças de homens como Mariano Matinha e transformaram isso depois em projeto concreto. Hoje também, o nosso desafio de independência econômica deve começar nas nossas mentes. Como eles ontem diziam, a luta continua, independência ou morte, venceremos. Eu penso que temos que recuperar essa palavra de ordem e para nos inspirar nessa nova fase.
0: Renato Matus, autor da obra Major General Mariano Matinha, no pedestal dos que ousaram lutar, falando esta manhã à Rádio Moçambique em torno do lançamento do livro, cuja cerimônia vai contar com a presença do chefe de Estado. A primeira-ministra, bem-vinda, Levi, mantém esta tarde um encontro com o presidente de São Tomé e Príncipe, Carlos Vila Nova. O detalhe com o enviado especial da Rádio Moçambique, São Tomé, Vítor Rufino.
2: Ao encontro que visa estreitar os laços de cooperação entre o governo de Maputo e de São Tomé, que iniciou ontem um novo ciclo governativo de 5 anos, Moçambique vai a este encontro com a intenção de apresentar ideias de cooperação na área comercial, pois para a bem-vinda Levi, esta é uma área que pode ser capitalizada pelos dois países para o desenvolvimento mútuo. Da cidade de São Tomé, capital de São Tomé e Príncipe, para a Rádio Moçambique, Vítor Rufino.
0: O Instituto Nacional de Meteorologia prevê a ocorrência a partir da tarde de hoje de vento com rajadas fortes nos distritos costeiros da província de Maputo e sul de Gaza. O INAM prevê igualmente uma descida acentuada de temperatura máxima a partir deste sábado até terça-feira. Espera-se também a ocorrência de vento com rajadas fortes até 70 km por hora que poderão agitar o estado do mar e gerar ondas com altura até 4 metros a sul do paralelo 23 graus sul. Em comunicado, o INAM recomenda a tomada de medidas de precaução e segurança para a navegação marítima. O governo garante que melhorou nos últimos tempos a situação de exploração nociva de algumas minas na província de Manica com a adoção de medidas corretivas impostas pelo Executivo. Jornalista Benícia Faiana, a partir de Recatia, em Marraquene. Bom dia.
3: Bom dia, Angolini. Bom dia, ouvinte. A informação foi partilhada à imprensa esta sexta-feira pelo secretário de Estado do setor de Minas, Jorge Daúto, na abertura do seminário de apresentação das perspectivas da área de Minas, Energia e Conteúdo Local em Moçambique, que decorre aqui na FACIM, Feira Internacional de Maputo, sob o lema Os Ganhos do Novo Quadro Legal.
4: Eu convido a todos nós a visitarmos Manica. É uma situação que é visível ao olho nu. Se voltarmos a um período igual a este, no ano atrasado, tínhamos dragas nos rios, não era possível desenvolver outras atividades. E hoje em dia, só das leituras que fizemos, estamos, portanto, a unidade lá de tratamento de água está em torno de 50, tem, portanto, a capacidade de processar ou de fazer o tratamento de 50 NTUs. Já estivemos em medidas 100 vezes mais e hoje estamos a ter medidas muito abaixo. Já é possível comer o peixe de chicamba, não é? Já é possível desenvolver a agricultura e o que não era possível. Obviamente ainda persistem desafios que têm a ver com a questão da mineração artesanal, entre outros desafios que nos impõem, mas a situação é visível, não é? Significa que a medida que o governo tomou surtiu resultados e é perguntar, e eu acho que um dos melhores medidores é mesmo a população. Eu acho que deviam ir a Manica, conversar com as populações e perceber in loco, e é real.
3: Era Jorge Daúdo, secretário de Estado do setor de Minas e o melhoramento de exploração nociva de algumas minas na província central de Manica, após a intervenção do governo para a reversão da situação. De Ricaque a Marraquene, na Feira Internacional de Maputo, Benícia Faiane, bom dia.
0: Atualidade internacional, a Amnistia Internacional na África do Sul apela aos eleitores para que votem no próximo mês de novembro, tendo em conta os direitos humanos e a exigência de responsabilização. A diretora da organização, Shenila Mohamed, diz que as próximas eleições autorizadas

Monárquicas na África do Sul representam um momento crucial para o país face aos elevados níveis de insatisfação com a prestação de serviços públicos e as falhas em muitos munícipes. A responsável sublinhou que o acesso aos serviços básicos é a base dos direitos humanos, lembrando que o Estado tem a obrigação constitucional de os garantir. Foram as notícias das 11, as próximas às 12 horas e 30 minutos no Jornal da Tarde.

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2: Os recursos minerais também estão a ser pesquisados e ser explorados. Creio que estão num processo de melhorar a organização da exploração dos recursos, da mesma maneira que eu vi noutra província, né? Ainda temos que aprimorar os estudos das nossas riquezas e organizar a forma de explorar e transformar. Vi que também em Manica já estão a transformar muitos produtos.
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2: Está no caminho certo. Está a formar tem um instituto que não forma só para eles, mas forma para todo o país, né? A formação na área da agronomia. Há iniciativas também juvenis de jovens que é encorajador. É esse encorajamento que eu estou a dizer para eles continuarem a fazer os estudos, porque estão no caminho certo.
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1: Culminou com a retirada desta unidade de dois trabalhadores que contratados e também tem três funcionários do Conselho Municipal que estão suspensos e que têm um processo disciplinar para responderem realmente o que aconteceu aqui nesta morgue. O que eu posso dizer, tendo em conta a responsabilidade que nós temos de sempre...
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3: Porque aqui não pode vir acontecer mais, porque hoje aconteceu para mim, pode vir acontecer para outras pessoas, como ele, como o dono no morgue. Tem que ter muito atento com essas pessoas. Quando apanha, é por ter tirado o serviço do que deixar a pessoa. Outras pessoas pedem emprego, quando chega já tem emprego, já não respeita o emprego. Por isso, estou a pedir por grande favor, presidente do município, controlar as pessoas e trabalhar com essas pessoas. Quando apanha, é preciso tirar isso.
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4: O projeto no seu todo conta com financiamento de 20 mil dólares norte-americanos, que são cerca de 1 milhão e 300 mil meticais. Contudo, a comunidade foi chamada a comparticipar, e a comparticipação da comunidade é por meio da mão de obra, é por meio de infraestruturas que a associação já dispõe, como armazém, e entre outras formas de comparticipação. Contamos com uma extensão de cerca de 100 hectares. Numa primeira fase para a apicultura, conforme disse, nós temos uma colmeia por cada beneficiário, nesse caso são 100 beneficiários para a apicultura, e cada beneficiário está a explorar uma área de 1 hectare. Então a cobertura para esta atividade, nesta fase inicial, é de cerca de 100 hectares.
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5: Esta atividade de produção de mel iniciamos no mês de janeiro. Sim, quando elaboramos esse projeto de agricultura.
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Estimado ouvinte, bom dia. Dá início a este programa de referente ao dia 4 de setembro do ano 2026, num programa que vai ter a seguinte programação. Dentro de instantes, quando forem precisamente 12 horas, vai conhecer os tópicos do Jornal da Tarde e às 12 horas e 5 minutos, uma data na história. 12 horas e 30 minutos, em cadeia nacional, Jornal da Tarde, e às 13 horas, Jornal de Atualidade Provincial, precisamente Jornal de Manica. Informações de utilidade pública, às 13 horas e 15 minutos, e 13 horas e 30 minutos será o momento para desporto. E assim vai ser esta programação e esta emissão. Fazemos votos que chegue no quadrante do seu receptor, em perfeitas condições de audição, e que seja do seu total agrado. Júnior da Silva dá a voz a esta emissão e conta com o controle técnico de Geraldo de Sousa. Votos sinceros de uma ótima sintonia, uma boa disposição e já agora uma excelente sexta-feira.

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1: Desta sexta-feira, 4 de setembro de 2026.
2: Boa tarde, Rosa Freitas. E ouvinte, o Presidente da República reitera apelo à nova liderança do Banco de Moçambique para que reforce os mecanismos de combate aos crimes financeiros no país. Daniel Chapo falava hoje em Maputo após empossar a vice-governadora do Banco Central.
3: Combater o branqueamento de capitais é proteger a economia nacional, é proteger as nossas instituições, é proteger a reputação do nosso país e é assegurar que o sistema financeiro esteja ao serviço daqueles que trabalham, produzem, investem e criam riqueza de forma honesta, lícita e legítima.
2: Água do mar destrói infraestruturas turísticas em Inhambane. A Amnistia Internacional na África do Sul apela aos eleitores para que votem no próximo mês de novembro, tendo em conta os direitos humanos e a exigência de

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As notícias. O presidente do Conselho Municipal de Chimoio assegura que o caso dos trabalhadores da morgue do Hospital Provincial de Chimoio, suspeitos na extração de órgãos de um cadáver, o mês passado, está a ser tratado segundo a legislação laboral. João Ferreira visitou esta quinta-feira a morgue para verificar o cumprimento das medidas orientadas pela Idilidade, com destaque para a limpeza, conservação do espaço e assistência prestada aos familiares dos falecidos. O presidente do Conselho Municipal de Chimoio explicou que os casos devem seguir os procedimentos disciplinares estabelecidos por lei. Acrescentou que os processos disciplinares poderão resultar em diferentes tipos de sanções, dependendo das conclusões das investigações. Fernando Catomo, viúvo da vítima cujo órgão foi extraído, pediu às autoridades para que melhorem as condições das unidades sanitárias e na morgue. A seleção feminina de basquetebol de Maputo, província, garantiu o apuramento para as meias-finais do Festival Nacional de Jogos Desportivos Escolares, ao vencer Niassa por 74-33 em jogo da última jornada do Grupo B. Com este triunfo, Maputo, província, termina a fase de grupos na primeira posição, com 8 pontos, e segue para as meias-finais, com estatuto de principal candidata à conquista de uma vaga na final. Sofala é outra seleção apurada para o Grupo B, ou no Grupo B, depois de derrotar Cabo Delgado por 44-24, assegurando a segunda posição com 7 pontos. No final do desafio, a capitã da seleção feminina de Maputo, província, Rosa Guida, disse que o grupo mantém o foco na conquista do primeiro lugar. Foram lidas as notícias a esta hora. As próximas no Jornal de Manica.

12 horas e 6 minutos. Vamos, estimado 20, continuar com a nossa programação. E a esta altura conhecer a história do dia 4 de setembro.

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1: 4 de setembro de 1505. Chega a Sofala o primeiro governador da África Oriental portuguesa,

A 4 de setembro de 1505, chegou a Sofala Pero de Anaia, como primeiro governador para a África Oriental Portuguesa. Pero de Anaia, que partira de Lisboa a 18 de maio do mesmo ano, no comando de 6 naus, ou seja, antigos navios de grande porte, trazia o título de Capitão de Sofala. A 21 de setembro desse mesmo ano, iniciou a construção de uma fortaleza em Sofala, recorrendo a material local. Com essa obra, marcava o primeiro período de estabelecimento, fixação e conquista da costa oriental de África. Para se conseguir instalar, Pero de Anaia teve de pedir autorização ao chefe Issufo, um monarca de cerca de 80 anos de idade. A partir daí, os portugueses começaram a desenvolver atividades comerciais com os nativos, o que desagradou aos árabes, há muito tempo estabelecidos na costa oriental de África. Sentindo-se prejudicados com a presença portuguesa na região, os árabes convenceram o rei Issufo de que os portugueses iriam expulsá-lo, juntamente com o seu povo das suas terras, tal como havia feito ao Sheik de Quíloa. Com base nessa informação, Issufo atacou e destruiu a fortaleza portuguesa, obrigando os sobreviventes a refugiarem-se na ilha de Sofala. Pero de Anaia, ferido em combate, viria a sucumbir a 4 de março de 1506. Os refugiados da ilha de Sofala foram socorridos a 11 de junho do mesmo ano por Pedro Quaresma e Cid Barbudo. A fortaleza foi posteriormente reconstruída e, a partir de 1609, os capitães de Sofala passaram a designar-se governador de Moçambique, Sofala, rios de Coama e de Moenemutapa. O primeiro capitão de Sofala a usar este título foi o Nuno Álvares Pereira, que veio de Goa com 200 homens armados, deixando 20 na ilha de Moçambique e levando os restantes para Sena, onde socorreu Moenemutapa na luta contra Natusiana. Ainda nesta data, em 1976, George W. Bush é detido e multado por conduzir sob influência de álcool. Em 1976, num fim de semana prolongado do Dia do Trabalho, perto da sua casa de família em Kennebunkport, no estado de Maine, o jovem George W. Bush, então com 30 anos, foi detido pela polícia local por conduzir sob influência de álcool. O caso foi resolvido no próprio ano de 1976. Bush pagou uma multa de $150 e teve a sua licença de condução temporariamente suspensa no estado de Maine. No entanto, o verdadeiro impacto deste acontecimento guardou-se para 24 anos mais tarde. A revelação deste registro ocorreu há apenas 5 dias das eleições presidenciais norte-americanas do ano 2000, no momento em que Bush disputava de forma renhida a Casa Branca contra Al Gore. A revelação abalou a reta final da campanha, obrigando o candidato republicano a vir a público confirmar o incidente, admitir o erro da juventude e sublinhar que abandonara o consumo de álcool em 1986. Apesar da tempestade política nos momentos finais da corrida eleitoral, o episódio não impediu George W. Bush de ser eleito o 43º presidente dos Estados Unidos da América.

0: No programa de hoje, recordamos o início da primeira fase da colonização de Moçambique, marcada pela fundação da primeira fortaleza em Sofala e a detenção de George W. Bush em 1976 por condução sob influência de álcool. O texto foi escrito por Alberto Mazanga, a sonorização foi de Musagi Galibo e a apresentação de Rosa Maciel.
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0: que a vovó está a cozinhar hoje?
1: Mais sabor e tanto amor.
2: Manedum? Vovó? Eu deveria ter vindo para a cozinha da vovó há muito tempo. Este peixe está tão delicioso. De certeza vou fazer essa receita para o Natal, aniversário e dias especiais. Vou chamá-lo o meu prato especial de festa.
3: Natal, aniversários. Maria, todas as receitas que eu ensino usando peixe, frango e ovo são para serem comidas no dia a dia, minha querida.
2: A sério?
3: Sim.
2: No dia a dia?
4: Sim. Tu e a tua família precisam incluir peixe seco, fresco, frango ou ovos nas vossas refeições. Sempre que possível, não é? Para ficarem fortes e com mais energia. Especialmente tu, Maria, agora que estás grávida. Ah.
3: Podes ver o que está disponível e acessível no mercado. Hoje, por exemplo, eu fiz a minha caldeirada de peixe especial. Com peixe congelado.
2: Com peixe congelado?
3: Sim.
4: Sim. Consegues encontrar peixe congelado durante todo o ano. E é saboroso, porque congelar conserva tudo de bom do peixe.
3: Agora eu vou te explicar como fazer. Já sabes que antes de cozinhar, sempre lavamos as mãos e os alimentos que vamos usar com água limpa.
4: Sim.
3: Quando o peixe estiver descongelado, limpa e cobre para manter as moscas afastadas, tá bom? Numa panela, adiciona um pouco de óleo fortificado, cebola, tomate, cenoura e alho cortados aos pedaços. E refoga até todos os legumes ficarem macios. Depois, adiciona a mandioca cortada às fatias, mexe bem e põe água. Fecha a panela e deixa cozinhar por cerca de 10 minutos até a mandioca estar quase pronta. Junta os pedaços de peixe, um pouco de repolho cortado, sal iodado e deixa cozer.
4: Sim.
3: Depois de 7 minutos, o prato já está pronto.
4: Dá para acompanhar com chima. Fica muito bom.
2: Sem fritar ou grelhar?
3: Sim.
2: E cozinhou o peixe cru no molho. Isto é diferente.
3: E também troquei batatas por mandioca. Ficou bom, não é?
2: Sim. Isso não parece ser muito difícil de fazer.
4: E para tornar este um verdadeiro favorito do dia a dia, podes fazer esta receita com ovos cozidos ou com pedaços de galinha em vez de peixe. Funciona com o que tiver disponível, Maria.
2: Ok. Então não é prato especial de festa. É prato especial do dia a dia.
3: Então vamos mudar o nome para Caldeirada Especial de Todos os Dias.
5: Com uma peixe seco fresco, pedaços de miudezas de frango e ovos a cada semana e

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0: Ah, ainda bem que já chegamos na esquadra. 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
2: 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Silêncio. Sentem-se. 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
2: Ah. Minha senhora, o que é que aconteceu com a outra perna?
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0: 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Está a ver, senhor polícia?
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0: Mas como?
2: Por que que ela não pode comer também as partes da galinha?
0: Porque eu sou homem da casa.
2: Exatamente. Esse é o dever como chefe de família. Cuidar da sua mulher grávida e do seu bebê.
0: Ei, senhor polícia, eu não tinha pensado nisso dessa forma.
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12 horas e 22 minutos, vamos começar este espaço reservado a variado musical com uma dala e poema de infância. Já sabe, 12 horas e 30 minutos, homem formado, Val Promiel, Jornal da Tarde.

0: Boa tarde, presidente da República reitera apelo à nova liderança do Banco de Moçambique para que reforce os mecanismos de combate aos crimes financeiros no país. Daniel Chapo falava hoje em Maputo após empossar a vice-governadora do Banco Central.
1: Combater o branqueamento de capitais é proteger a economia nacional, é proteger as nossas instituições, é proteger a reputação do nosso país e é assegurar que o sistema financeiro esteja ao serviço daqueles que trabalham, produzem, investem e criam riqueza de forma honesta, lícita e legítima.
0: Água do mar destrói infraestruturas turísticas em Nhambane, na área internacional. A Amnistia Internacional na África do Sul apela aos eleitores para que votem no próximo mês de novembro, tendo em conta os direitos humanos e a exigência de responsabilização. São estes os tópicos do Jornal da Tarde, num dia em que as províncias de Maputo e Gaza registram mudança de temperatura, apresentando-se com céu muito nublado e previsão de ventos fortes. Desenvolvimento destes e de outros assuntos dentro de instantes. Na edição e apresentação, Orlando, um governo e sonorização de Hermínio Abela. Boa audição. O presidente da República empossou hoje em Maputo a vice-governadora do Banco de Moçambique, Benedita Maria Guimino, completando assim a renovação da direção daquela instituição financeira. Na quarta-feira, empossou Felisberto Diniz Navaia a governador do Banco de Moçambique. Toda a informação com Jeremias Mundiano.
2: O presidente da República desafia a nova liderança do Banco de Moçambique a reforçar os mecanismos de prevenção, supervisão e detenção de operações suspeitas. Daniel Chap falava hoje na cerimônia de tomada de posse da vice-governadora do Banco de Moçambique, Benedita Guimino. O chefe de Estado destacou, na ocasião, que combater o branqueamento de capitais significa proteger a economia e as instituições que asseguram o sistema financeiro, investem e criam riqueza de forma honesta.
1: Esperamos desta nova liderança coesão, complementaridade, rigor técnico, responsabilidade, competência, integridade, frontalidade no debate interno e unidade na execução das decisões.
2: O Presidente da República recomenda à vice-governadora do Banco de Moçambique a encontrar, junto da sua equipe de trabalho, mecanismos para mobilizar poupança e diversificar os instrumentos de financiamento e recursos de produção.
1: O Banco de Moçambique tem importantes responsabilidades na prevenção e combate ao branqueamento de capitais, ao financiamento do terrorismo e da proliferação de armas de destruição em massa, no quadro das suas atribuições de supervisão do sistema financeiro moçambicano. Este é um domínio em que não podemos baixar a guarda. Um sistema financeiro é também sólido quando é íntegro, transparente e capaz de impedir que os seus canais sejam utilizados para ocultar, movimentar ou legitimar recursos provenientes de atividades ilícitas. Desafiamos, por isso, a nova liderança do Banco de Moçambique a reforçar a supervisão, os mecanismos de prevenção e detecção de operações suspeitas e a cultura de cumprimento das instituições financeiras. A segunda orientação é que precisamos de aprofundar o nosso sistema financeiro para que este sistema seja capaz não apenas de preservar a estabilidade, mas também de mobilizar a estabilidade, mas também de mobilizar igualmente a poupança nacional, diversificar os instrumentos de financiamento e canalizar recursos para o investimento produtivo, a industrialização do nosso país e a criação de emprego, principalmente para a juventude e a mulher moçambicana, que são a maioria do povo moçambicano.
2: A nova vice-governadora do Banco de Moçambique, Benedita Guimino, compromete-se a usar a inteligência artificial na formulação da política monetária.
3: E tem que acontecer. Incentivar a digitalização dos serviços financeiros, de forma a atingir as pessoas, atingir quem mais precisa, chegar a aproximar-nos a quem produz, a quem transporta, a quem vem e a quem consome. Só assim se pode dinamizar as micro, médias, pequenas empresas e também apoiar aquelas nossas mães, aqueles nossos jovens que estão a empreender.
2: Vice-governadora do Banco de Moçambique, Benedita Guimino.
0: Jeremias Mongani, a nota que dá conta de que o presidente da República empossou hoje em Maputo a vice-governadora do Banco de Moçambique, Benedita Maria Guimino, completando assim a renovação da direção daquela instituição. Na quarta-feira, o chefe de Estado empossou Felisberto Diniz Navaia a governador do Banco de Moçambique. Ainda hoje, o presidente da República vai participar no lançamento do livro intitulado Major-General Mariano Matsinha no Pedestal dos que Ousaram Lutar, da autoria do professor Renato Matosse. Segundo o autor, a obra é um dos contributos para o alcance da independência econômica no país.
4: É uma forma de buscar inspiração para aquilo que é o novo desafio que nos coloca hoje o presidente Daniel Francisco Chapo, de independência econômica. A independência política começou nas cabeças de homens como Mariano Matsinha e transformaram isso depois em projeto concreto. Hoje também, o nosso desafio de independência econômica deve começar nas nossas mentes. Como eles ontem diziam, a luta continua, independência ou morte, venceremos. Eu penso que temos que recuperar essa palavra de ordem e para nos inspirar nessa nova fase.
0: Renato Matosse, autor da obra Major-General Mariano Matsinha no Pedestal dos que Ousaram Lutar, falando esta manhã, dizia na manhã de hoje, à Rádio Moçambique, em torno do lançamento do livro esta tarde, cuja cerimônia vai contar com a presença do presidente da República, Daniel Chapo. Primeira-ministra, bem-vinda, Levi, mantém esta tarde um encontro com o presidente de São Tomé e Príncipe, Carlos Vila Nova. O detalhe com o enviado especial da Rádio Moçambique a São Tomé, Vítor Rufino.
5: É um encontro que visa estreitar os laços de cooperação entre o governo de Maputo e de São Tomé, que iniciou ontem um novo ciclo governativo de 5 anos. Moçambique vai a este encontro com a intenção de apresentar ideias de cooperação na área comercial, pois para a bem-vinda Levi, esta é uma área que pode ser capitalizada pelos dois países para o desenvolvimento mútuo.
6: Há produtos que são produzidos aqui que nós não temos, por exemplo o cacau e o café, São Tomé produz, mas há vários produtos que São Tomé, como um território insular, precisa. Em Moçambique tem várias potencialidades na área da agricultura. A área da pesca é uma área que eles são, de alguma forma, desenvolvidos, mas nós também temos a nossa costa extensa e podemos ver como beneficiar da troca de experiências. Mas não são apenas estas áreas. Portanto, o que é importante é que os dois países formem equipes de trabalho e identifiquem quais são as suas necessidades mais importantes. Nós identificamos as nossas, eles identifiquem e avancemos de forma paulatina, mas de forma segura, uma vez que, como eu dizia, a cooperação não tem sido muito efetiva nesse sentido.
5: Hoje, a primeira-ministra cumpre o seu último dia de visita a este arquipélago, após participar ontem na cerimônia de tomada de posse do presidente da República, Carlos Vila Nova, reeleito para um segundo mandato em julho passado. Da cidade de São Tomé, capital de São Tomé e Príncipe, para a Rádio Moçambique, Vítor Rufino.
0: E uma nota que acaba de chegar à nossa redação central dá conta de que o presidente da República e comandante-chefe das Forças de Defesa e Segurança, Daniel Chapo, dirigiu na quinta-feira, na presidência da República, a quinta reunião ordinária do Conselho Nacional de Defesa e Segurança. O órgão discutiu a situação de segurança nacional, bem como da ordem e tranquilidade pública, a visão do governo sobre a exploração de recursos minerais e o balanço das atividades do Centro Nacional de Operações Conjuntas de Moçambique. Sobre a segurança nacional, o órgão saudou as Forças de Defesa e Segurança pelo reiterado esforço no combate ao terrorismo, fato que se consubstancia na redução de raio de ação do inimigo e na sua importante retração. No domínio da segurança pública, o Conselho Nacional de Defesa e Segurança manifestou preocupação pelo recrudescimento de crimes com recurso a armas de fogo. Neste contexto, instou as instituições competentes a envidarem mais esforços com vista a retirar dos criminosos, armas de fogo e todo tipo de equipamento de uso exclusivo das Forças de Defesa e Segurança. O órgão constatou igualmente com preocupação a recorrência de acidentes de viação com enfoque para os que envolvem veículos de transporte de passageiros e motorizadas. Neste contexto, recomendou o incremento de ações de fiscalização rodoviária para garantir maior segurança nas estradas nacionais. Por outro lado, considerou necessário o respeito escrupuloso dos requisitos para o exercício da atividade de transporte de passageiros. O Conselho Nacional de Defesa e Segurança saudou a Polícia da República de Moçambique pela recuperação de fármacos furtados do Sistema Nacional de Saúde. Esta ação nociva contribuiu para a escassez de medicamentos, colocando em causa a qualidade da saúde pública prestada ao povo moçambicano. Assim, recomendou-se que as autoridades de segurança pública, em coordenação com o Ministério da Saúde, intensifiquem ações de controle ao longo de toda a cadeia de distribuição para a erradicação deste mal. A nota da Presidência da República diz ainda que o órgão encorajou o governo a prosseguir com as reformas do setor de exploração de recursos naturais que devem proporcionar benefícios reais para o desenvolvimento e bem-estar dos moçambicanos. Por efeito, as políticas públicas devem ser inclusivas, devendo ser acautelada a integração da mineração artesanal no circuito formal. De igual modo, o governo foi instado a encarar a exploração dos recursos naturais como uma questão de segurança nacional, reforçando a sua intervenção e controle efetivo, tendo em vista a defesa dos interesses supremos do povo moçambicano. Estivemos a apresentar na íntegra a nota da Presidência da República, que indica que o chefe de Estado dirigiu a 5ª reunião ordinária do Conselho Nacional de Defesa e Segurança. No ar o Jornal da Tarde da Rádio Moçambique. São neste momento 12 horas e 43 minutos. Seguimos em frente com mais notas de atualidade nacional. O Instituto Nacional de Meteorologia prevê a ocorrência a partir da tarde de hoje, ou seja, desta tarde, de ventos com rajadas fortes nos distritos costeiros da província de Maputo e sul de Gaza. O INAM prevê igualmente uma descida acentuada da temperatura máxima a partir deste sábado até terça-feira. Espera-se também a ocorrência de vento com rajadas fortes até 70 km por hora que poderão agitar o estado do mar e gerar ondas com altura até 4 metros a sul do paralelo 23 graus sul. Em comunicado, o INAM recomenda a tomada de medidas de precaução e segurança para a navegação marítima. Já em Inhambane, a água do mar destrói infraestruturas turísticas. Conheça os contornos desta notícia com Armindo Massing.
7: Efeitos das alterações climáticas destroem parcialmente na Praia da Barra, cidade de Inhambane, duas estâncias turísticas, deitando abaixo investimentos de longos anos. Trata-se do Palm Grove e o Agaia, que ficaram parcialmente destruídos com o avanço das águas do Oceano Índico sobre a terra. Na primeira estância, a água do mar arrastou consigo o restaurante e a piscina, e na segunda, destruiu parcialmente dois prédios com um total de 6 quartos de alojamento. Os gestores das duas instituições estão neste momento empenhados na colocação de barreiras para a proteção do que restou e a pensar igualmente na recuperação das infraestruturas danificadas, tendo em vista a época alta do turismo já espreita.
8: Maulides Domingos Lecuco.
9: Conheço duas fiadas de saco. Talvez próxima semana vamos ver o que vai acontecer. Sim.
10: Quantos homens estão aqui a trabalhar?
9: Temos 27 pessoas.
11: Estou a ver que essa ré não é daqui, vem de fora. Quantos caminhões já entraram?
9: 6 caminhões.
11: Quantas toneladas?
9: Cada tem 16 toneladas.
7: Do lado do Palm Grove, o representante do proprietário disse que 2 milhões de rands estão a ser aplicados para travar o avanço da água do mar para as casas.
12: Rafael Finias Rungo. Conforme estão a comprarmos sacos, aqueles sacos grandes, então que estamos a pôr areia para talvez que possamos suportar alguma das casas, que as dunas já estão quase. Então estamos a tentar fazer isso aí. Então todos nós estamos a trabalhar juntos, unidos. Porque desde a semana passada que colocamos aqueles sacos grandes, então provisaram-se que já não conseguiram destruir no lugar que estava destruído. Então acredito que está a proteger alguma coisa, sim. O nosso desejo é esse mesmo, de comprar mais sacos. Assim o nosso patrão recomendou sacos. Sim, apenas que ainda temos falta do transporte, que para podermos transportar sacos de Maputo para até aqui, para podermos dar a continuidade.
7: Relato dos estragos na Praia da Barra, cidade de Inhambane, como consequência das alterações climáticas, no caso, o avanço das águas do mar sobre a terra. Sou Armindo Massing, a partir de Inhambane.
0: Enquanto isso, o setor do ambiente em Gaza trabalha com as comunidades na sensibilização para a prevenção de queimadas descontroladas, visando fazer face ao fenómeno climático El Niño. Francisco Simbin.
13: Nesta ação, as atenções de sensibilização estão a ser redobradas, porque devido ao fenómeno El Niño, as consequências de queimadas descontroladas podem ser muito devastadoras e severas. A informação foi dada a conhecer pelo Diretor Provincial do Desenvolvimento Territorial e Ambiente em Gaza, para quem as temperaturas altas que vão caracterizar este período, principalmente na Zona Norte, podem proporcionar uma volatilidade de fogo destruindo a fauna e flora. Micas Metiço refere ainda que as queimadas descontroladas podem destruir igualmente infraestruturas da rede de distribuição de energia elétrica, telefonia móvel, assim como as áreas de cultivo e residências.
14: O que nós queremos apelar, ou temos estado a fazer, a nível dos distritos, temos comitês de gestão de recursos naturais, temos os serviços distritais de planeamento e infraestrutura, que têm uma repartição de gestão ambiental. Então, o que tem-se feito é sensibilizar as comunidades para não aderirem a essas práticas, porque são prejudiciais. E neste momento que se aventa o impacto do fenômeno El Niño, há necessidade de redobrar ainda mais o esforço. O El Niño, ele é caracterizado por elevadas temperaturas. Essas elevadas temperaturas vão modificar aquilo que é a característica da vegetação. Vamos ter uma vegetação mais seca. E em caso de uma situação de fogueira, temos facilidade de alastrar-se e impactar nas infraestruturas.
13: Diretor Provincial do Desenvolvimento Territorial e Ambiente em Gaza, Micas Metiço, e as medidas redobradas de prevenção de queimadas descontroladas que podem ter efeitos devastadores por conta da seca que poderá afetar a província por conta do fenômeno climático El Niño na próxima época chuvosa. De Xai-Xai, Francisco Simbini.
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0: Hoje é o quinto dia da Feira Internacional de Maputo, que decorre em Ricaca, Maracuene, província de Maputo, e muita informação de utilidade pública nos chega a partir daquele recinto, com a jornalista Ana Avenila. Boa tarde.
16: Esta sexta-feira, diversas atividades estão programadas com destaque para o encontro de negócios entre Moçambique e Emirados Árabes Unidos. Ainda atraíram atenções às perspectivas no setor de minas, numa altura em que há preocupações devido à poluição do meio ambiente por causa de exploração desregrada de recursos minerais. Benícia Faiana, num trabalho de Gildo Máquina.
17: O governo moçambicano garante que a situação de exploração nociva de algumas minas na província de Manica melhorou nos últimos tempos com a adoção de medidas corretivas impostas pelo Estado. A informação foi partilhada pelo secretário de Estado de Minas, Jorge Daúdo, na abertura do seminário de apresentação das perspectivas da área de minas, energia e conteúdo local em Moçambique.
18: Eu convido a todos nós a visitarmos Manica. É uma situação que é visível ao olho nu. Se voltarmos a um período igual a este, no ano atrasado, tínhamos dragas nos rios, não era possível desenvolver outras atividades. E hoje em dia, só das leituras que fizemos, estamos, portanto, a unidade lá de tratamento de água, de processar ou de fazer o tratamento de 50 NTUs, já estivemos em medidas 100 vezes mais. E hoje estamos a ter medidas muito abaixo.
17: O governante fez saber que, neste momento, uma inspeção central encontra-se a trabalhar na Zambésia para apurar os fatos e tomar medidas necessárias face às tensões em torno da mineração na província.
18: O que nós estamos a fazer é colher informação no terreno, mas é uma preocupação, sem dúvidas, é uma preocupação para o governo e queremos alterar a situação no terreno que tem a ver com a questão do garimpo, entre outros desafios, que é figo fisco e outros desafios.
17: Secretário de Estado do Setor de Minas, Jorge Daúdo, falando da atual situação de mineração nas províncias de Manica e Zambésia.
16: E a segurança digital de pessoas e empresas desafia as autoridades a aderir Tulipanga.
19: O país está a criar condições para garantir a segurança digital não só dos cidadãos, mas também dos operadores de diversas instituições público-privadas. O administrador do Pelouro Técnico Operacional do Instituto Nacional de Tecnologia de Informação e Comunicação, INTIC, Constantino Sotomani, sublinha que o governo está a adequar a legislação para permitir uma regulamentação cada vez mais sólida e segura da digitalização.
20: Então, o país está... No âmbito da implementação de transformação digital, o país está a criar um ambiente que permite a segurança não só dos operadores de vários serviços, das várias instituições, mas principalmente para o cidadão e também para a soberania do próprio país.
19: Administrador do Pelouro Técnico Operacional do INTIC, Constantino Sotomani.
16: A província de Niassa já exportou mais de 21 mil toneladas de grafite processado de janeiro. Esta parte é a fase inicial das exportações deste minério pela empresa DH Mining Development. Fernando Damas.
21: Trata-se de grafite exportado através dos portos de Nacala e Quelimane para a China, Indonésia, Austrália e Estados Unidos da América. Salimo Murula, técnico do Instituto Nacional de Minas do Niassa, disse que a exploração e processamento de grafite NPEP está a dinamizar o comércio regional e a geração de receitas fiscais que contribuem para o crescimento econômico do país. A fonte acrescentou que a iniciativa contribui para reverter o paradigma de exportação primária, impulsionando a criação de uma cadeia de valores interna capaz de gerar emprego, transferência de tecnologias, receitas fiscais e desenvolvimento económico e sustentável.
22: É verdade, numa fase experimental, uma boa parte deste grafite que é exportado está direcionado aos laboratórios, acredito eu, no sentido de caracterizarem melhor este grafite para os potenciais compradores.
21: Salimo Murula, técnico do Instituto Nacional de Minas, do Niassa, interpelado pela Rádio Moçambique, na Facim, onde, entre outros produtos, a província expõe vários tipos de recursos minerais. Ouro, grafite, pedras preciosas e não preciosas, granada, safiras, turmalinas, rubi, calcário, rochas ornamentais, granito, areias pesadas, entre outros, são outros recursos minerais que ocorrem no Niassa.
16: Esta tarde as atividades estão viradas para as oportunidades de investimento nas três províncias da região centro do país, nomeadamente Sofala, Manica e Tete, de Marraquene, Ana Venila.
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0: Daqui a pouco teremos as incidências dos jogos desportivos escolares que decorrem na província de Inhambane. Para já, vamos à atualidade internacional. A Amnistia Internacional na África do Sul apela aos eleitores para que votem no próximo mês de novembro, tendo em conta os direitos humanos e a exigência de responsabilização. Eduardo Figurão.
23: A diretora da organização, Shenila Mohamed, indica que as próximas eleições autárquicas representam um momento crucial para o país face aos elevados níveis de insatisfação com a prestação de serviços públicos e às falhas visíveis em muitos municípios. A responsável sublinhou que o acesso a serviços básicos é a base dos direitos humanos na África do Sul, lembrando que o Estado tem a obrigação constitucional de garantir estes direitos. Os nossos direitos humanos básicos estão intimamente ligados ao funcionamento do poder local. E quando falo em direitos básicos, refiro-me ao acesso à água, ao saneamento e a uma habitação digna. Todos estes direitos estão consagrados na nossa Constituição e são direitos que dependem de um Estado plenamente funcional que gira os recursos para garantir a dignidade de quem vive na África do Sul. Por isso, no meio do ruído político que acompanha estas eleições autárquicas, a Amnistia Internacional pede uma mudança de foco, que o voto de cada um de nós leve em conta os direitos humanos.
1: On the human rights factors.
23: Outra grande preocupação da organização é a queda constante na adesão às urnas. A participação nas eleições autárquicas na África do Sul decresceu significativamente nos últimos anos, passando dos quase 58% em 2016 para apenas 45,8% em 2021. Rádio Moçambique, Eduardo Figurão, em Joanesburgo.
0: Agora sim, as incidências dos Jogos Desportivos Escolares, edição 2026, que decorrem na província de Inhambane. O contacto é com o jornalista Felipe Jorge para detalhes.
2: Serão conhecidos esta tarde os finalistas da 16ª edição do Festival Nacional dos Jogos Desportivos Escolares Inhambane 2026 em futebol, com a realização dos jogos das meias-finais da competição. Em masculinos, no Estádio Municipal de Machiche, a seleção de Nampula recebe a sua similar de Niassa pelas 14 horas. O chefe da repartição de saúde e desporto escolar na Direção Provincial de Educação de Nampula, João, disse que o seu conjunto está suficientemente preparado para vencer o desafio.
3: Os objetivos que nós traçamos na nossa viagem foi vir e levar medalhas para casa. Então, é a confiança que nós temos com os treinadores, é esse trabalho que eles estão a fazer e estão a mostrar em campo que viemos aqui para trabalhar e levar medalhas. Os meninos também estão confiantes.
2: Já o chefe da delegação de Niassa, Matias Chapungo, explicou que a palavra de ordem é vencer e chegar na final da competição.
4: Nossos meninos estão bem, estão a portar-se bem. Estamos a ter esse resultado. É um desafio. Vamos continuar a trabalhar com os nossos treinadores em termos técnicos e táticos.
2: Ainda a contar para as meias finais da 16ª edição do Festival Nacional dos Jogos Desportivos Escolares, ainda em masculinos, Tete joga com Manica quando forem 15 horas e 30 minutos. Já em femininos, Nampula bate-se com Niassa e Tete terá pela frente Manica. As duas partidas estão marcadas para o campo da cidade de Inhambane, com início às 14 horas. Felipe Jorge, em Inhambane.
0: Depois das notas desportivas, vamos olhar para outras informações. A circulação rodoviária está condicionada temporariamente no cruzamento entre as avenidas 25 de Setembro e Guerra Popular, na cidade de Maputo. Em causa estão as obras de reabilitação do sistema de drenagem da Baixa da capital do país. O diretor do Gabinete de Desenvolvimento Estratégico e Institucional no Conselho Municipal de Maputo, Danúbio Lado, diz que as obras arrancaram hoje e deverão decorrer até o 25 de outubro, daí que a Delidade criou vias alternativas para permitir o trânsito.
24: Com esta intervenção, nós queremos fazer a ligação do órgão hidráulico que vai passar aqui por baixo do local onde nos encontramos, para ligar a Bahia através do ponto que já está construído.
0: Diretor do Gabinete de Desenvolvimento Estratégico e Institucional no Conselho Municipal de Maputo, Danúbio Lado, que falava hoje em conferência de imprensa para dar a conhecer sobre o condicionamento do trânsito no cruzamento entre as avenidas 25 de Setembro e Guerra Popular, devido às obras de reabilitação do sistema de drenagem da Baixa da capital do país. É o fim da presente edição do Jornal da Tarde, uma edição que teve como destaque o presidente da República reitera apelo à nova liderança do Banco de Moçambique para que reforce os mecanismos de combate aos crimes financeiros no país. Água do Mar destrói infraestruturas turísticas em Iambane e a Amnistia Internacional na África do Sul apela aos eleitores para que votem no próximo mês de novembro, tendo em conta os direitos humanos e a exigência de responsabilização. Hermínio Abel esteve nos cuidados técnicos de Orlando, um governo na edição e apresentação. Boa tarde e bom fim de semana.

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1: Precisamente 13 horas em Moçambique, a sua especial atenção ao Jornal de Manica.
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Boa tarde, ouvinte, e bem-vindo ao Jornal de Manica na sua primeira edição. O presidente do Conselho Municipal de Chimoio assegura que o caso dos trabalhadores da morgue do Hospital Provincial de Chimoio, suspeitos na extração de órgãos de um cadáver no mês passado, está a ser tratado segundo a legislação laboral. O antigo presidente da República, Filipe Nyusi, destaca a evolução dos produtos da província de Manica, sobretudo na melhoria das embalagens e na certificação. A Universidade Eduardo Mondlane está a implementar um projeto de produção de mel denominado Braine, no distrito de Sussundenga, província de Manica, com vista a contribuir para a preservação da biodiversidade na zona tapão do Parque Nacional de Chimanimani. Tópicos do Jornal de Manica, referente à tarde de sexta-feira, 4 de setembro de 2026. O ouvinte está na companhia de Raquel Paulo Jorge na edição e apresentação, com Big Way Roberto na sonorização. Tenha uma ótima escuta.

0: dependendo das conclusões das investigações.
1: Culminou com a retirada desta unidade de dois trabalhadores que contratados e também tem três funcionários do Conselho Municipal que estão suspensos e que têm um processo disciplinar para responderem realmente o que aconteceu aqui nesta morgue. O que eu posso dizer, e tendo em conta a responsabilidade que nós temos de sempre divulgar aquilo que nós estamos a fazer, gerida pelo Conselho Municipal, sempre em colaboração com o Hospital Provincial, ser sincero, olhar o olho no olho e dizer o que é que realmente está a acontecer, quais foram as medidas que nós tomamos. Estamos a aguardar pelos órgãos competentes para que nos possam dizer e também para fechar o processo disciplinar. No entanto, já tomamos medidas.
0: Fernando Catomo, viúvo da vítima cujo órgão foi extraído, pediu às autoridades para que melhorem as condições nas unidades sanitárias e na morgue.
2: Porque aquilo não pode vir a acontecer mais, porque hoje aconteceu para mim, pode vir a acontecer para outras pessoas. Como ele, como o dono no morgue, tinha que ter muito atento com essas pessoas. Quando apanha de pressão, é porque tirar do serviço do que deixar a pessoa de que outras pessoas pedem emprego, quando chega já tem emprego, já não respeita o emprego. Por isso, estou a pedir por grande favor, pedindo o município, controlar as pessoas e trabalhar com essas pessoas.
0: A visita à morgue do Hospital Provincial de Chimoio tinha como objetivo verificar as condições de funcionamento da unidade sanitária e o cumprimento das orientações deixadas pelo Conselho Municipal.
3: Para já uma viagem virtual ao encontro do nosso enviado especial, a FACI, que hoje entra no seu quinto dia, jornalista Dini Kassam.
4: O antigo presidente da República, Filipe Nyusi, destaca a evolução dos produtos da província de Manica, sobretudo na melhoria das embalagens e na certificação. Filipe Nyusi falava momentos após ter visitado o stand da província de Manica na Feira Internacional de Maputo. Disse que a criatividade da juventude e a aposta na valorização da produção local estão a contribuir para melhorar a qualidade e a apresentação dos produtos de Manica, destacando o mel, café e óleo, entre outros.
5: O stand de Manica está a evoluir. Já sabe que a governadora dizia, de vez em quando sempre deixa um recadinho e depois melhorou. O importante é que já está a ver, a embalagem melhorou bastante e a certificação já está feita, muita juventude é criativa. Manica não precisa muito para sair, para ir comprar óleo, para ir comprar mel, para comprar café, etc.
4: O antigo chefe de Estado afirma que a exposição dos produtos de Manica permite dar a conhecer o potencial da província e destaca a adesão dos consumidores aos produtos locais.
5: E viu-se agora, quando estivemos reunidos em Manica, os produtos de Manica foram consumidos, de maneira que há muita gente que está a dizer que não conhecia Manica daquilo que viram. E é isso aqui também uma demonstração. Parabéns.
4: Esta sexta-feira é marcada pelo seminário da apresentação das potencialidades da região centro do país, onde a província de Manica vai se fazer presente. De Recaca, Dini Kassam.
3: A Universidade Eduardo Mondlane está a implementar um projeto de produção de mel denominado Braine, no distrito de Sunenga, província de Manica, com vista a contribuir para a preservação da biodiversidade na zona tampão do Parque Nacional de Chimanimani, Domingos Cadeado.
6: A iniciativa está a beneficiar membros da Associação Agro Sintrópica de Café de Mpandeia, que tiveram uma formação básica em apicultura, reflorestamento e poupança e crédito rotativo. O coordenador do projeto Brain, Luís Bota, disse que 360 membros da Associação Agro Sintrópica de Café de Mpandeia foram treinados para implementar o programa. Luís Bota fez saber que a capacitação foi promovida pela Faculdade de Agronomia e Engenharia Florestal da Universidade Eduardo Mondlane no âmbito do projeto Brain, também denominado Agricultura Regenerativa de Chimanimana.
7: O projeto, no seu todo, conta com financiamento de $20 mil norte-americanos, que são cerca de 1 milhão e 300 mil meticais. Contudo, a comunidade foi chamada a comparticipar, e a comparticipação da comunidade é por meio da mão de obra, é por meio de infraestruturas que a associação já dispõe, como armazém e entre outras formas de comparticipação. Contamos com uma extensão de cerca de 100 hectares. Numa primeira fase para a apicultura, conforme disse, nós temos uma colmeia por cada beneficiário, nesse caso são 100 beneficiários para a apicultura, e cada beneficiário está a explorar uma área de 1 hectare. Então a cobertura para esta atividade, nesta fase inicial, é de cerca de 100 hectares.
6: O presidente da Associação de Produção de Café na Zona Tampão do Parque Nacional de Chimanimani

0: semana. Amos Daniel explicou que os membros estão a ser preparados para diversificar as suas atividades produtivas com enfoque na apicultura e na conservação dos recursos naturais.
1: Esta atividade de produção de mel iniciamos no mês de janeiro, sim, quando elaboramos este projeto de agricultura regenerativa de Ximanimani. Sim.
2: E neste momento, como é que vai a produção?
1: A produção de mel está indo demasiadamente, está indo mesmo. E agora temos já cerca de 70 colmeias, sim, que estamos para instalar, e 50 já estão instaladas. A quantidade que nós queremos é pelo menos 320 colmeias para completar o nosso número de membros. Sim.
2: Então, desses 50 colmeias, nesse momento, estão a produzir mel?
1: Estamos. Só que temos um pouco número de colmeias que já estão a produzir mel.
0: Com a duração de um ano, o projeto BRAIN, denominado Agricultura Regenerativa de Ximanimana, está a ser implementado desde fevereiro deste ano pela Faculdade de Agronomia e Engenharia Florestal da Universidade Eduardo Mangana. A iniciativa procura conciliar a melhoria das condições de vida das comunidades com a produção sustentável e a conservação da biodiversidade na zona tampão do Parque Nacional de Ximanimana, em Sussundenga.
3: São, neste momento, 3:09. Dos estúdios em Chimoio, a Rádio Moçambique transmite o Jornal de Manica referente à sexta-feira, 4 de setembro de 2026, que já está na sua reta final. Mas antes, vamos mais uma vez, uma viagem virtual, desta feita ao encontro do jornalista Daniel Oliveira, que junta-se a nós para nos trazer as incidências dos Jogos Desportivos Escolares Inhambane 2026.
4: A seleção feminina de basquetebol de Manica perdeu esta quinta-feira diante de Nampula por 44-27 e falhou o apuramento para as meias finais do Festival Nacional dos Jogos Desportivos Escolares Inhambane 2026. À entrada para esta jornada, Manica ocupava a segunda posição do Grupo A, mas a derrota diante de Nampula, aliada à vitória de Maputo Cidade sobre Tete por 37-31, fez a equipa maniquense cair para o terceiro lugar e ficar fora da fase seguinte. Com os resultados da jornada, Nampula termina a fase de grupos na primeira posição e Maputo Cidade fica em segundo, garantindo ambas as formações a presença nas meias finais. No final do desafio, as atletas de Manica lamentaram o desfecho da partida, mas mostraram-se confiantes de que a equipa poderá regressar mais forte nas próximas edições.
5: O jogo foi muito forte, demos o nosso máximo. Infelizmente não conseguimos vencer. Falhamos muito na defesa, mesmo no contra-ataque, já falhamos. Vamos fazer o nosso máximo, vamos treinar para o próximo festival voltarmos mais forte.
4: Do outro lado, as atletas de Nampula consideram que fizeram um bom jogo e garantem que o objetivo passa agora por conquistar o título da competição.
6: Sabina de Magostinho, o jogo foi bem rijo, mas deu para lutar. Lutamos até no fim, estávamos a empatar, mas depois abrimos a visão, começamos a desempatar. Foi muito duro, para ganhar não foi fácil, mas lutamos até no fim, acreditamos que podemos vencer e somos vencedoras. E agora já passamos para as meias finais ou a final. Nas meias finais, eu posso garantir que o público, né, que a nossa província, Nampula, que nos confiou, nós podemos ganhar em primeiro lugar. Vamos lutar até conseguir o troféu de ouro de primeiro lugar.
4: Esta sexta-feira disputam-se os jogos das meias finais. Nampula, primeiro classificado do Grupo A, defronta Sofala, segunda classificada do Grupo B, enquanto Maputo Cidade, segunda colocada do Grupo A, mede forças com Maputo Província, vencedora do Grupo B.
7: A delegação de Manica está cada vez mais próxima do objetivo de reconquistar o título de vencedor absoluto do Festival Nacional dos Jogos Desportivos Escolares. Terminada a fase de grupos nas modalidades coletivas, Manica apurou 6 equipas para as meias finais, sendo a delegação com maior número de representantes nesta fase decisiva da competição. O voleibol e handball são as modalidades que colocam Manica nas meias finais, tanto em masculinos como em femininos. no futebol e no basquetebol, a província será representada apenas pelas equipas masculinas. A caminhada de Manica na última jornada da fase de grupos ficou marcada por resultados positivos. No futebol, as seleções masculina e feminina venceram Zambésia pelo mesmo resultado, 2-0. No handball, Manica impôs-se a Maputo Província por 31-21 em masculinos e 23-19 em femininos. No basquetebol masculino, Manica derrotou Nampula por 66-49, enquanto a equipa feminina perdeu por 27-44. No voleibol, Manica venceu Zambésia por 3-7-1 em masculinos e por 3-7-2 em femininos. A estes resultados, juntam-se 11 medalhas já conquistadas por Manica nas modalidades individuais e tradicionais. 2 de ouro, 4 de prata e 5 de bronze. As medalhas de ouro foram conquistadas na modalidade de muravarava masculina e na ginástica, na especialidade de duplo salto. Por trás deste desempenho está o trabalho da equipa técnica, com destaque para o técnico de atletismo de Manica, Ramos Zacarias, que faz um balanço preliminar da participação da província nesta competição.
8: A avaliação é positiva, no sentido de que tudo quanto planificamos para este festival, nota-se aqui que foi alcançado a 70%. Bom, no sábado temos competição de estafeta sueca e felizmente conseguimos apurar para a final em feminino. E feito aqui o apuramento, né, reparando para o apuramento das delegações ou das províncias que lá foram apuradas, estamos agora a tentar incutir alguma informação nas nossas meninas, por forma que fiquem também nesses lugares cimeiros.
4: E a prova que resta apenas a prova de estafeta sueca?
8: Estafeta sueca, claro. Então, nessa estafeta sueca, já estamos a trabalhar com as meninas psicologicamente, no sentido de competirem para que elas possam ocupar esses primeiros três lugares. Refiro aqui o primeiro, o segundo e, por fim, o terceiro. Mas prioridade é primeiro.
7: Com 6 equipas nas meias finais e 11 medalhas já conquistadas, Manica reforça a candidatura ao título de vencedor absoluto da 16ª edição do Festival Nacional dos Jogos Desportivos Escolares. Da cidade de Inhambane, Daniel Oliveira.

0: Amigo ouvinte, neste momento são 3 horas e 15 minutos. Com a página desportiva, colocamos ponto final da primeira edição do Jornal de Manica. Despede-se a dupla Raquel Paulo Jorge e Big Vai Roberto, que editou, apresentou e sonorizou. Até a próxima oportunidade. Aquele abraço de tamanho da província de Manica. Boa tarde.
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0: 13 horas e 17 minutos. Estimado ouvinte, passamos a ler informações de utilidade pública. Agradeço a quem achar uma carteira de cor castanha contendo os seguintes documentos: bilhete de identidade, carta de condução, livrete de mota, licença de condução de mota, dois cartões do Banco BIM. Todos esses documentos estão passados em nome do Sr. Marcelino David, na IAN Boaventura. Presume-se que a mesma poderá ter caído no bairro. 25 pede-se o favor de deixar na Secretaria da Rádio Moçambique ou entrar em contato pelos números 84-63-33-343 ou ainda por 86-100-75-71-51, ou seja, 86-100-71-51. Contamos com informações de utilidade pública.
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4: Tomando Edum? Vovó? 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Este peixe está tão delicioso. De certeza vou fazer essa receita para o Natal, aniversário e dias especiais. 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
5: Natal, aniversários. Maria, todas as receitas que eu ensino usando peixe, frango e ovo são para serem comidas no dia a dia, minha querida.
4: A sério?
5: Sim.
4: No dia a dia?
6: Sim. Tu e a tua família precisam incluir peixe seco, fresco, frango ou ovos nas vossas refeições, sempre que possível, não é? Para ficarem fortes e com mais energia. Especialmente tu, Maria, agora que estás grávida. Ah.
5: Pode ver o que está disponível e acessível no mercado. Hoje, por exemplo, eu fiz a minha caldeirada de peixe especial, com peixe congelado.
4: Com peixe congelado?
5: Sim.
6: Sim, sim, sim, sim. Consegues encontrar peixe congelado durante todo o ano. E é saboroso, porque congelar conserva tudo de bom do peixe.
5: Agora eu vou te explicar como fazer. Já sabes que antes de cozinhar, sempre lavamos as mãos e os alimentos que vamos usar com água limpa.
6: Sim.
5: Quando o peixe estiver descongelado, limpa e cobre para manter as moscas afastadas, tá bom? Numa panela, adiciona um pouco de óleo fortificado, cebola, tomate, cenoura e alho cortados aos pedaços. E refoga até todos os legumes ficarem macios. Depois, adiciona a mandioca cortada às fatias, mexe bem e põe água. Fecha a panela e deixa cozinhar por cerca de 10 minutos até a mandioca estar quase pronta.
4: Uhum.
5: Junta os pedaços de peixe, um pouco de repolho cortado, sal iodado e deixa cozer.
6: Sim.
5: Depois de 7 minutos, o prato já está pronto.
6: Dá para acompanhar com shima. Fica muito bom.
4: Sem fritar ou grelhar?
5: Sim.
4: E cozinhou o peixe cru no molho.
5: Uhum.
4: Isto é diferente.
5: E também troquei batatas por mandioca.
6: Uhum.
5: Ficou bom, não é?
4: Sim. Isso não parece ser muito difícil de fazer.
6: E para tornar este um verdadeiro favorito do dia a dia, podes fazer esta receita com ovos cozidos ou com pedaços de galinha em vez de peixe.
5: Uhum.
6: Funciona com o que tiver disponível, Maria.
4: Ok. Então não é prato especial de festa. É prato especial do dia a dia.
5: Então vamos mudar o nome para Caldeirada Especial de Todos os Dias.
7: Com uma peixe seco fresco, pedaços de miudezas de frango e ovos a cada semana e

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13h40. João de Vinte, vamos ficar com um variado musical e começamos com Nha Curson. Aqui dos músicos da banda da Banca Jazz da Guiné-Bissau. Certo que alguns confundem com uma banda de Cabo Verde, mas é mesmo devido ao crioulo. Mas aqui é o crioulo da variante guinense, que tem algumas diferenças em relação ao crioulo cabo-verdiano.

13 horas e 46 minutos. Foi assim a incursão da banda da Banca Jazz. Marco Antônio Solis, Sinoto Vieiras e Dor.

Benchmark 20, deste modo que termina este período de emissão referente ao dia 4 de setembro do ano 2026. Vosso shot, uma sintonia, programação que segue e às 18h55 voltará a emissão em língua portuguesa. Tenha uma ótima sexta-feira e de resto um bom fim de semana, assim que cumprir os seus deveres laborais ou, quem sabe, académicos. Deu voz a esta emissão, Júnior da Silva. Aquele abraço.

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1: Albertina Pascoal e ouvinte, muito boa tarde. O Presidente da República desafia a nova liderança do Banco de Moçambique a reforçar os mecanismos de prevenção, supervisão e detecção de operações suspeitas. Daniel Chapo destaca que combater o branqueamento de capitais significa proteger a economia e as instituições que asseguram o sistema financeiro nacional. O chefe de Estado falava hoje na cerimónia de tomada de posse da vice-governadora do Banco de Moçambique, Benedita Guimino.
2: Combater o branqueamento de capitais é proteger a economia nacional, é proteger as nossas instituições, é proteger a reputação do nosso país e é assegurar que o sistema financeiro esteja ao serviço daqueles que trabalham, produzem, investem e criam riqueza de forma honesta, lícita e legítima.
1: O Presidente da República desafiou ainda a vice-governadora do Banco de Moçambique a encontrar junto da sua equipa de trabalho mecanismos para mobilizar poupança e diversificar os instrumentos de financiamento e recursos de produção. O Presidente da República e Comandante em Chefe das Forças de Defesa e Segurança, Daniel Chapo, dirigiu ontem a 5ª Reunião Ordinária do Conselho Nacional de Defesa e Segurança. O órgão discutiu a situação de segurança nacional, bem como da ordem e tranquilidade pública, a visão do Governo sobre a exploração dos recursos minerais e o balanço das atividades do Centro Nacional de Operações Conjuntas de Moçambique. Um comunicado da Presidência da República refere que, sobre a segurança nacional, o órgão saudou as Forças de Defesa e Segurança pelo reiterado esforço no combate ao terrorismo. No domínio da segurança pública, o Conselho Nacional de Defesa e Segurança manifestou preocupação pelo recrudescimento de crimes com recurso a armas de fogo. O órgão insta, por isso, as instituições competentes a envidarem esforços com vista a retirar os criminosos, armas de fogo e todo o tipo de equipamento de uso exclusivo das Forças de Defesa e Segurança. Constatou também com preocupação a recorrência de acidentes de viação, com enfoque para os que se envolvem, para que envolvem veículos de transporte de passageiros e motorizadas, recomendando assim o reforço da fiscalização rodoviária para garantir segurança nas estradas nacionais. O órgão encorajou o Governo a prosseguir com as reformas do setor de exploração de recursos naturais que devem proporcionar benefícios para o desenvolvimento e bem-estar dos moçambicanos. A Primeira-Ministra Bem-vinda Levy mantém esta tarde o encontro com o Presidente de São Tomé e Príncipe, Carlos Vila Nova.

0: maior competitividade com os portos da região austral de África. Gerson Jamis, a partir da Facim.
1: Muito boa tarde. A pretensão foi manifestada esta sexta-feira aqui na Facim pelo Presidente do Conselho de Administração do Instituto Ferroportuário, no seminário sobre Zona Ferroportuária Marítima Logística e Interland. Ambrósio Sitói explica que a ideia é capitalizar a posição geoestratégica do país, maximizando a utilização dos corredores de desenvolvimento que jogam um papel fundamental para o escoamento de mercadorias, sobretudo para o Interland.
2: Olhando para os tempos tanto do manejamento de carga no porto, os tempos de trânsito da carga no corredor, incluindo nas fronteiras. Esses tempos devem ser reduzidos, os custos devem ser reduzidos. Este é que é o grande desafio. E garantir que cada modal de transporte, ele desempenhe o seu papel. Aquela carga que é tradicionalmente ferroviária, deve ir para a ferrovia pela competitividade e não por questões administrativas. E aquela carga que é rodoviária, deve ir para a rodovia. Moçambique tem todo o potencial devido à sua localização geoestratégica para garantir o viver da logística, dependendo da sua eficiência.
1: O seminário sobre a zona ferroportuária, marítima, logística e Interland decorre sob o lema Soluções para melhorar a eficiência, competitividade e sustentabilidade dos corredores logísticos. A tarde de hoje aqui na Facim está a ser marcada pela realização de seminários subordinados a temas ligados à evolução tecnológica e financiamento de projetos. A tarde de hoje será igualmente marcada pela realização da conferência de apresentação das potencialidades da zona centro do país. Uma vez mais, muito boa tarde.
0: Boa tarde. O Instituto Nacional de Meteorologia prevê ocorrência a partir da tarde de hoje de vento com rajadas fortes nos distritos costeiros da província de Maputo e sul de Gaza. O INAM prevê igualmente uma descida acentuada da temperatura máxima a partir deste sábado até terça-feira. Espera-se também a ocorrência de ventos com rajadas fortes até 70 km por hora que poderão atingir o estado do mar e gerar ondas com altura até 4 metros ao sul do paralelo 23 graus sul. Em comunicado, o INAM recomenda a tomada de medidas de precaução e segurança para a navegação marítima. Foram as notícias das 14, as próximas às 15 horas.
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1: O que a vovó está a cozinhar hoje?

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1: Boa tarde, Albertina Pascoal. Boa tarde, caro ouvinte. O Presidente da República desafia a nova liderança do Banco de Moçambique a reforçar os mecanismos de prevenção, supervisão e detecção de operações suspeitas. Daniel Chapo destaca que combater o branqueamento de capitais significa proteger a economia e as instituições que asseguram o sistema financeiro nacional. O chefe de Estado falava hoje na cerimónia de tomada de posse da vice-governadora do Banco de Moçambique, Benedita Guimino.
2: Combater o branqueamento de capitais é proteger a economia nacional, é proteger as nossas instituições, é proteger a reputação do nosso país e é assegurar que o sistema financeiro esteja ao serviço daqueles que trabalham, produzem, investem e criam riqueza de forma honesta, lícita e legítima.
1: O Presidente da República desafiou ainda a vice-governadora do Banco de Moçambique a encontrar junto da sua equipa de trabalho mecanismos para mobilizar poupança e diversificar os instrumentos de financiamento e recursos de produção. O Presidente da República e Comandante em Chefe das Forças de Defesa e Segurança, Daniel Chapo, dirigiu ontem a 5ª reunião ordinária do Conselho Nacional de Defesa e Segurança. O órgão discutiu a situação de segurança nacional, bem como da ordem e tranquilidade pública, a visão do Governo sobre a exploração de recursos minerais e o balanço das atividades do Centro Nacional de Operações Conjuntas de Moçambique. Um comunicado da Presidência da República refere que, sobre a segurança nacional, o órgão saudou as Forças de Defesa e Segurança pelo reiterado esforço no combate ao terrorismo. No domínio da segurança pública, o Conselho Nacional de Defesa e Segurança manifestou preocupação pelo recrudescimento de crimes com recurso a armas de fogo. O órgão insta, por isso, as instituições competentes a evitarem esforços com vista a retirar dos criminosos armas de fogo e todo o tipo de equipamento de uso exclusivo das Forças de Segurança e Defesa e Segurança. Constatou também com preocupação a recorrência de acidentes de viação com um enfoque para os que envolvem veículos de transporte de passageiros e motorizadas, recomendando assim o esforço da fiscalização rodoviária para garantir segurança nas estradas nacionais. O órgão encorajou o Governo a prosseguir com as reformas do setor de exploração de recursos naturais que devem proporcionar benefícios para o desenvolvimento e bem-estar dos moçambicanos. A primeira-ministra Bem-vinda Levy mantém esta tarde o encontro com o presidente de São Tomé e Príncipe, Carlos Vila Nova. O detalhe com o enviado especial da Rádio Moçambique a São Tomé, Vítor Rufino.
3: É um encontro que visa estreitar os laços de cooperação entre o governo de Maputo e de São Tomé, que iniciou ontem um novo ciclo governativo de 5 anos. Moçambique vai a este encontro com a intenção de apresentar ideias de cooperação na área comercial. Hoje, a primeira-ministra cumpre o seu último dia de visita a este arquipélago. Após participar ontem na cerimónia de tomada de posse do presidente da República, Carlos Vila Nova, reeleito para um segundo mandato em julho passado. Da cidade de São Tomé, capital de São Tomé e Príncipe, para a Rádio Moçambique, Vítor Rufino.
1: Na FACIM, Moçambique pretende aliar a redução dos custos de operações logísticas à introdução de sistemas de

0: Desafio. E garantir cada modal de transporte ele desempenha o seu papel. Aquela carga que é tradicionalmente ferroviária deve ir para a ferrovia pela competitividade e não por questões administrativas, e aquela carga que é rodoviária deve ir para a rodovia. Moçambique tem todo o potencial, devido à sua localização estratégica, para garantir ou viver da logística, dependendo da sua eficiência.
1: O seminário sobre a zona ferroportuária, marítima, logística e interland decorre sob o lema Soluções para melhorar a eficiência, competitividade e sustentabilidade dos corredores logísticos. Dentro de instantes arranca aqui na Facim a conferência de apresentação das potencialidades da zona centro do país. Uma vez mais, muito boa tarde.
2: Boa tarde. O Instituto Nacional de Meteorologia prevê ocorrência a partir da tarde de hoje de ventos com rajadas fortes nos distritos costeiros da província de Maputo e sul de Gaza. O INAM prevê igualmente uma descida acentuada da temperatura máxima a partir deste sábado até terça-feira. Espera-se também a ocorrência de vento com rajadas fortes até 70 km por hora, que poderão agitar o estado do mar e gerar ondas com alturas até 4 metros a sul do paralelo 23 graus sul. Em comunicado, o INAM recomenda a tomada de medidas de precaução e segurança para a navegação marítima. No estrangeiro, a Amnistia Internacional na África do Sul apela aos eleitores para que votem no próximo mês de novembro, tendo em conta os direitos humanos e a exigência de responsabilização. A diretora da organização, Shenila Mohamed, indica que as próximas eleições autárquicas representam um momento crucial para o país face aos elevados níveis de insatisfação com a prestação de serviços públicos e as falhas visíveis em muitos municípios. A participação nas eleições autárquicas na África do Sul desceu significativamente nos últimos anos, passando de quase 58% em 2016 para apenas 45,8% em 2021. Foram as notícias das 15, as próximas às 16 horas. 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
3: 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Mas para o programa sou com o Incrível Nacional, mas sou com o Instituto Gazi Chiromba Rádio Nimitambo.
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0: fala Albertina Pascoal. Boa tarde, ouvinte. O Presidente da República desafia a nova liderança do Banco de Moçambique a reforçar os mecanismos de prevenção, supervisão e detecção de operações suspeitas. Daniel Chapo destaca que combater o branqueamento de capitais significa proteger a economia e as instituições que asseguram o sistema financeiro nacional. O chefe de Estado falava hoje na cerimônia de tomada de posse da vice-governadora do Banco de Moçambique, Benedita Guimino.
1: Combater o branqueamento de capitais é proteger a economia nacional, é proteger as nossas instituições, é proteger a reputação do nosso país e é assegurar que o sistema financeiro esteja ao serviço daqueles que trabalham, produzem, investem e criam riqueza de forma honesta, lícita e legítima.
0: O Presidente da República desafiou ainda a vice-governadora do Banco de Moçambique a encontrar junto da sua equipa de trabalho mecanismos para mobilizar poupança e diversificar os instrumentos de financiamento e recursos de produção. Esta tarde, o chefe de Estado vai participar no lançamento do livro intitulado Major-General Mariano Matzinha, no pedestal dos que ousaram lutar, da autoria do professor Renato Matusa. O Presidente da República e Comandante em Chefe das Forças de Defesa e Segurança, Daniel Chapo, dirigiu ontem a 5ª reunião ordinária do Conselho Nacional de Segurança, de Defesa e Segurança. O órgão discutiu a situação da segurança nacional, bem como da ordem e tranquilidade pública, a visão do Governo sobre a exploração de recursos minerais e o balanço das atividades do Centro Nacional de Operações Conjuntas de Moçambique. Um comunicado da Presidência da República refere que, sobre a segurança nacional, o órgão saudou as forças de defesa e segurança pelo reiterado esforço no combate ao terrorismo. No domínio da segurança pública, o Conselho Nacional de Defesa e Segurança manifestou preocupação pelo recrudescimento de crimes com recurso a armas de fogo. O órgão insta, por isso, as instituições competentes a envidarem esforços com vista a retirar dos criminosos armas de fogo e todo tipo de equipamento de uso exclusivo das forças de defesa e segurança. Constatou também, com preocupação, a recorrência de acidentes de viação, com enfoque para os que envolvem veículos de transporte de passageiros e motorizadas, recomendando assim o reforço da fiscalização rodoviária para garantir segurança nas estradas nacionais. O órgão encorajou o Governo a prosseguir com as reformas do setor de exploração de recursos naturais que devem proporcionar benefícios para o desenvolvimento e bem-estar dos moçambicanos. A Primeira-Ministra, bem-vinda a Levi, mantém esta tarde o encontro com o Presidente de São Tomé e Príncipe, Carlos Vila Nova. O detalhe com o enviado especial da Rádio Moçambique, São Tomé e Príncipe, Vítor Rufino.
2: Ao encontro que visa estreitar os laços de cooperação entre o governo de Maputo e de São Tomé, que iniciou ontem um novo ciclo governativo de 5 anos, Moçambique vai a este encontro com a intenção de apresentar ideias de cooperação na área comercial. Hoje, a Primeira-Ministra cumpre o seu último dia de visita a este arquipélago. Após participar ontem na cerimônia de tomada de posse do Presidente da República, Carlos Vila Nova, reeleito para um segundo mandato em julho passado. Da cidade de São Tomé, capital de São Tomé e Príncipe, para a Rádio Moçambique, Vítor Rufino.
0: Moçambique convida os Emirados Árabes Unidos a investir em áreas prioritárias da economia nacional, com destaque para a indústria, turismo, agricultura, energia, gás natural, infraestrutura e logística. Din Kassam.
3: O convite foi feito pelo secretário de Estado do Turismo, Fredson Bakar, durante o Fórum Empresarial Moçambique-Emirados Árabes Unidos, realizado no âmbito da 61ª edição.

0: Também a ocorrência de vento com rajadas fortes até 70 km por hora, que poderão agitar o estado do mar e gerar ondas com altura até 4 metros a sul do paralelo 23 graus sul. Em comunicado, o INAM recomenda a tomada de medidas de precaução e segurança para a navegação marítima. Foram as notícias a esta hora, as próximas às 17 horas.
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comunidades e trabalharam na clandestinidade. Nós temos tido a oportunidade de falar sobre os grandes nomes da história, da libertação nacional e, consequentemente, da história mais contemporânea de Moçambique, mas temos falhado em trazer as histórias dos soldados desconhecidos e de tantos outros. E eu acho que talvez seja esta uma das próximas grandes tarefas da nossa historiografia, que terá que encontrar formas de resgatar outras histórias, daquelas que nós não conhecemos, mas que todas elas foram importantes a contribuir para a história da nossa libertação. Este livro sobre Mariano Matosinhos é também uma forma de contar Moçambique através da vida de um homem e os testemunhos de Joaquim Chissano e Armando Guebuza, de novo, são muito especiais. Eles estão entre os poucos que conheceram Mariano Matosinhos antes e depois da sua entrada na Frelimo. Joaquim Chissano, antes eu tinha muita coragem, né? Dizia, é o meu afilhado, agora já não posso. Conheceu ainda no Nezan, no Centro Associativo dos Negros da Colónia de Moçambique, no Chipamanino, e recordam-no como um bom estudante. O presidente Chissano foi generoso. Mesmo que não tivesse sido, tinha que dizer, foi um bom estudante. Um bom ginasta, um dançarino de Xigubo e um participante nos debates políticos dos jovens africanos. Quando eu cheguei aqui mais cedo, perguntei se o general podia exibir algum passo de Xigubo para mostrar os seus dotes dos outros tempos. Então, para concluir, eu também queria dizer que Mariano Matosinhos deve ser admirado sem deixar de ser interrogado pela história. Todos nós devemos ser muito admirados, mas a história tem que nos interrogar. Deve ser colocado no pedestral sem perder o seu humanismo. Por isso é importante escutar outras narrativas e perspectivas. E como muitas vezes dizemos, enquanto os leões não tiverem os seus próprios historiadores, a história da caçada continuará a glorificar o caçador. Mas nós temos a responsabilidade, minha e de todos nós, de ter uma história madura que escuta. Aquela história que não admite só aplausos, para não correr o risco de se transformar em propaganda. Precisamos de continuar a analisar as disputas internas na Frelimo, as questões menos esclarecidas das zonas libertadas, algumas mortes e outros episódios que ainda desafiam a nossa memória coletiva. Estes serão os capítulos mais difíceis de escrever, mas também serão aqueles que melhor nos farão compreender os movimentos de libertação, como todas as restantes organizações humanas, que conhecem divergências, que têm conflitos, que têm erros, têm disputas pelo poder e têm diferentes visões sobre o futuro. Nenhuma história termina com vitória. A vitória abre espaço para novas etapas. É preciso construir instituições, organizar uma administração, é preciso formar cidadãos, é preciso criar uma economia, garantir segurança, educar crianças e jovens para transformarem a independência política numa vida com dignidade. Presidente, depois eu deixei espaço para falar de independência económica, porque eu não vou falar e roubar as suas palavras. Eles receberam
um país por libertar.

0: Nanda. Também temos os filhos, José António, que virou Zé, o Lucílio Matzinha, que virou Tanguela, a Ivete, que continua Ivete, o Eduardo, é o mais parecido com o pai e é o gestor-mor desta cerimónia, e o Mariano, que é o marido, que é o último. Agora também, primo Mariano, se tiver outros filhos, não precisa dizer aqui, não é? Isto aqui é um lugar muito formal, por amor de Deus. Deixe isso para si. E que a história deste livro seja um retrato da família, da vida de um homem de Estado. Muito obrigado a todos. Muito obrigado a todos.
1: Muito obrigada, professor Dr. Jorge Ferrão, sempre muito bem disposto e transmitindo a sua boa disposição a todos nós, sempre que é oportuno. Bom, eu devo convidar de seguida o excelentíssimo senhor.
2: Jorge Ferrão disse que Mariano Matzinho deve ser admirado, mas não deve deixar de ser interrogado pela história. Ferrão diz que é importante ouvir outras narrativas e outras perspectivas. Também é preciso encontrar um meio termo para ouvir também os soldados, porque, nas palavras de Jorge Ferrão, a luta armada de libertação nacional não foi feita apenas pelos generais, pelos grandes líderes militares. Vamos ver agora Renato Matusse, que é quem escreveu este livro, que é lançado aqui no Centro Internacional de Conferências Joaquim Chissano, em Maputo, evento que conta com a presença do Presidente da República, Daniel Chapo.
3: Daniel Francisco Chapo, Presidente da República, e com os dois livros já lançados numa rajada, autorizo-me a acrescentar distinto confadre. Sua Excelência, Senhora Primeira-Dama, Suas Excelências, antigos Presidentes da República, Suas Excelências, Senhores Ministros e Secretários de Estado, Camarada Secretário-Geral, distintas individualidades aqui presentes, minhas senhoras e meus senhores. É com profunda sensação de honra que cruzamos olhares com cada rosto nesta sala, rostos que se sentiram tocados e prontamente se fizeram a esta cerimônia de lançamento do Major General Mariano Matzinha no pedestal dos que ousaram lutar. Ao longo dos anos, aprendemos que a gratidão é a linguagem do coração, uma forma de pagar sem pagar. Por isso, é com transbordante emoção que agradecemos a todos vós por terem dispensado muitas das concorrentes atividades que terão preenchido a vossa agenda para estarem neste evento de celebração de um percurso de vida de um nacionalista íntegro, um carismático político de primeira água, um homem de Estado, uma brilhante folha de serviço público. Em particular, endereçamos o nosso encomo do tamanho de Moçambique à Sua Excelência Daniel Francisco Chapo,

0: Primeira Dama, por se terem deslocado institucionalmente para este local, como testemunham os símbolos maiores da Presidência da República, designadamente a Casa Militar, a Casa Civil e o Pavilhão Presidencial, para também e através delas emoldurar este evento. Saudamos a presença dos antigos Presidentes da República, que muito honram este evento. Esta saudação é extensiva a todos os distintos presentes, por terem dedicado o seu valioso tempo para este reencontro com a história de Moçambique, para o convívio entre e com aqueles que ousaram lutar, não apenas para libertar a terra e os homens, e são da nossa bandeira multicolor bem alto no mastro, para drapejar para todo o sempre, mas que também ousaram lutar para libertar a nossa cultura, que era espezinhada e sem reconhecimento oficial, a nossa história, que era uma nota de rodapé da história de um outro povo, e as nossas línguas, que eram desvalorizadas, e mostraremos no fim desta intervenção como as coisas mudaram. Excelências, minhas senhoras e meus senhores, em 1995, lançamos a obra Moçambique Votando pelo Futuro Melhor, que se centrava na campanha eleitoral da Frelimo, a primeira num ambiente multipartidário. Essa cerimônia foi restrita aos membros da Comissão Política, sendo a única do género que é do nosso conhecimento até hoje realizada. O Major-General Mariano Matsinha tinha sido chefe do gabinete da Frelimo. Para as eleições de 1994. E, durante a cerimônia, quisemos saber dele quando publicaria as suas memórias. Dessa interação consta nas páginas da obra o multifacetado Major-General Bonifácio Grovetta no Prelo. 17 anos depois, em 2012, dias antes do lançamento da obra de Zito Sampaio, Um Homem, Mil Exemplos, A Vida e a Luta de Mariano de Araújo Matsinha, ligamos para o agora biografado para lhe felicitar por ter finalmente aberto o baú que faz dele um dos Who is Who em Moçambique, por ser um dos protagonistas do pensamento libertário logo no NESAM, figura de transcendente relevância na Frelimo, desde que integrou o seu Comitê Central em 1963, um dos fundadores do Estado Moçambicano na Praia do Tofo, um anti-lambibotas, usando a linguagem saída de Chimoio, como classificou o presidente Eduardo Mondlane na página 286 nesta obra. O membro do Bureau Político, a quem o presidente Samora Machel confiou a missão de abrir e presidir os trabalhos da terceira sessão da Conferência Nacional, da terceira Conferência Nacional da OMM, de 27 a 31 de março de 1980, assunto que desenvolvemos em Teresa Tembo, no epicentro da emancipação da mulher moçambicana, que também está no Prelo. Aquele quadro que foi ministro antes de sê-lo, como nos recorda o presidente Chissano no seu prefácio nesta obra. Um herói nesta pátria de heróis, como exalta o presidente Armando Guebuza também nesta obra. A sua resposta às nossas felicitações, em volta daquele mesmo humor que sempre o caracteriza, foi desarmante. Não é a minha autobiografia. É um livro sobre mim. Produzir e editar biografia dos combatentes da luta de libertação nacional tem sido nossa paixão. Já contabilizamos uma trintena delas e, neste momento, concluímos mais de uma dezena, algumas das quais aguardando patrocínio. Neste quadro, voltamos a pensar nas respostas do Major-General Mariano Matsinha, tanto em 1995 como em 2012. Ao telefone, pedimos autorização para iniciar mais uma obra sobre ele. Com aquela bonomia de sempre, aceitou o nosso pedido e assegurou-nos todo o apoio. Por isso, 31 anos depois daquela primeira abordagem, em 1995, aqui estamos hoje para agradecer ao General Matsinha pela oportunidade que nos deu para partilhar com Moçambique e o mundo eventos históricos, episódios de percurso e momentos que caldeiam importantes processos da nossa história. Graças a esse patriótico gesto, foi possível reunirmos hoje, não para homenageá-lo, mas para ele nos homenagear com seu extraordinário perfil de político de primeira da linha da frente, de homem de família, consta no programa Uma Mensagem dos Filhos, um perfil cujo impacto transcende o tempo, etnias, raças e gerações, como bem se documenta nesta obra. A terminar, registamos com muito agrado o seminal e encorajador discurso do camarada presidente Daniel Francisco Chapo, de abertura da 11ª Conferência Nacional de Quadros em Chimoio, que nos serve de refrescante respaldo, quer para contextualizar a nossa entrega nesta empreitada de produção de biografias, quer para as razões de aqui hoje juntos estarmos. E citámo-lo: a história da Frelimo é a história do povo moçambicano. Uma história que não deve ser branqueada. Uma história que deve ser preservada pela atual geração e ao longo das gerações vindouras. Nesta nova era focada à independência econômica. Perante tão poderoso discurso, na nossa aldeia, Muzingane, aquele torrão de Moçambique, donde parece, sublinhamos, parece, se fotocopiou o paraíso, aquele lugar mítico onde 100% dos candidatos presidenciais que lá fizeram campanha, chegaram à Ponta Vermelha, dizíamos que perante esse tão poderoso discurso do camarada presidente Daniel Francisco Chapo, em Muzingane nós diríamos ao lombe ali tcheliwi tchukela. Ao mel não se adiciona açúcar. Muito obrigado pela atenção.
1: Os Renato Matusse, autor desta obra, Major-General Mariano Matsinha, no pedestal dos que ousaram lutar.
2: Logo após o seu regresso a Moçambique, depois de ter sido expulso da África do Sul pelo então regime segregacionista. Um grupo que, para além do estudo, desenvolvia o canto, a dança e outras atividades. Quero, já de seguida, trazer-se aqui, para que nós possamos ouvir também, sendo importante, convidar a senhora, excelentíssima senhora Francisca, perdão, quero convidar a excelentíssima senhora Lucrécia Mapote, por favor. Ela representa este núcleo dos estudantes secundários africanos de Moçambique, nessa, a fazer a sua intervenção. Excelentíssima senhora Lucrécia Mabota, por favor.
1: A mestra de cerimónia a convidar mais uma interveniente, depois de termos ouvido a intervenção do professor Jorge Ferrão, reitor da Universidade Pedagógica, com as notas introdutórias sobre o autor desta obra. E há bem pouco tempo falava também o Renato Matusse, e a mestre de cerimónia convidou mais uma interveniente que vai oferecer algumas palavras para os presentes aqui neste evento.
3: distintos convidados, todo o protocolo observado, minhas senhoras e meus senhores. Num evento como este, de lançamento de um livro de memórias de uma figura como o Major General Mariano de Araújo Mancini, impunha-se que nessas memórias se fossem buscar passagens da sua juventude, nomeadamente o seu papel no núcleo de estudantes secundários africanos de Moçambique, NESAM, uma organização estudantil criada em 1949 pelo Dr. Eduardo Chivambo Mondlane. O NESAM nasceu no Centro Associativo dos Negros da Colónia de Moçambique, Cinza, antes Grêmio Africano Instituto Negrófilo e, neste momento, Centro Cultural Municipal Cinza, que surge como uma forma cultural, como uma forma, de luta contra o colonialismo português, promovido por nacionalistas que procuravam formas de se juntarem para melhor fazerem face ao sistema imposto no nosso país, e foi nele que se integraram jovens estudantes do ensino secundário, que além de apoiarem os mais velhos nas grandes atividades por eles desenvolvidas, promoviam debates sociais, políticos e culturais, despertando e incentivando deste modo o espírito patriótico. O autor desta obra, jovens vindo de Tete, que juntando-se a outros, como foi o caso, apenas só para citar alguns, presidente Joaquim Alberto Chissano, do presidente Armando Emílio Guebuza, do falecido primeiro-ministro Pascoal Mucumbe, do primeiro-ministro também já falecido, ministro Mário Machungo, do falecido ministro das Finanças, falecido também Salomão Mwambe, do antigo ministro das Finanças, Inês Comiche, e do antigo ministro da Cultura, Luís Bernardo Onuana. Muito facilmente se integrou na organização, participando em várias atividades, como debates e discussões normalmente acaloradas, com temas muito importantes, recordando que num deles, dedicando à natureza do NESAM, defendeu com muito ímpeto que não se devia impedir que os estudantes se divertissem, organizando bailes, evitando, e citamos a frase por ele preferida, em que dizia: é lícito, lógico, que um estudante se divirta. Na verdade, ele próprio era um exímio dançarino, principalmente do xigubo, da marrabenta, do rock and roll e da valsa, tocados pela Orquestra Jumbo. Gostava e continua a gostar da canção Jajuma, que em português significa está a trovejar, que para o NESAM era uma espécie de grito, um chamamento para a luta. Nunca deixou de se preocupar com o seu Moçambique, mesmo quando, beneficiando-se de uma bolsa de estudo que o levou a Portugal, lá também se juntou a outros jovens de outras colónias com os quais foi desenhando novas formas de luta contra o colonialismo cada vez mais exigente e sofisticada. Aproveitou-se de uma proposta do regime para tentar reduzir a pressão por eles exercida, concedendo aos estudantes a oportunidade de visitarem as famílias nos seus países com passagem gratuita, no caso dele, para Moçambique. Assim, veio a Tete visitar a família e aproveitou esta oportunidade para atravessar a fronteira para o Malawi e dali para seguir para Tanganyika, hoje Tanzânia, e juntar-se à luta de libertação nacional. Deste modo, só em setembro de 1974, voltamos a vê-lo em Moçambique. A terminar, apresentamos as nossas calorosas felicitações ao Major-General Matsinha por esta magnífica obra que vai, seguramente, enriquecer o património histórico da luta do povo moçambicano para a sua libertação. Maputo, aos 4 de setembro de 2026.
1: Acabamos de ouvir uma mensagem da representante do Núcleo dos Estudantes Secundários Africanos de Moçambique, o Nessan, que foi uma organização secundária criada em 1949 em Lourenço Marques, hoje Maputo. Foi uma organização de cobertura cultural e social, fazia debates, declamação de poemas de José Craveirinha, Noemi de Souza, Marcelino dos Santos, e dava apoio escolar. O Nessan comunicou ideias nacionalistas aos jovens africanos instruídos e ajudou a revolucionar a cultura nacional. De lá saíram muitos dos primeiros quadros da Frelimo. Existiu até o início da década de 60, apesar da criação da Polícia Política Portuguesa, a PIDE. Porque quando se fala de livros, também se deve falar de cultura. Estamos ouvindo aqui da voz da mestre de cerimônias, que teremos agora um espaço cultural. O Presidente da República, Daniel Chapo, e esposa estão aqui nesta sala dos grandes atos do Centro Internacional de Conferências Joaquim Chissano, evento que junta também os antigos estadistas. Falo de Filipe Nussi, Armando Gabuza e Joaquim Chissano. São convidados. São convidadas ilustres figuras para cantarem, para recordarem as canções que no tempo da juventude destes quadros que foram forjados na luta armada de libertação nacional e que emprestaram o seu saber, o seu conhecimento na construção desta nação que hoje é Moçambique, aliás, nação que ainda está em construção. Este país existe há 50 anos, ainda há muitos desafios. O grupo vai se tornando numeroso. Vamos ouvir aí a mestra de cerimônia.
2: E esta foi mais uma ocasião para exibir os seus dotes e cantarem Yadzum, de Adzuma. Entoaram sem ensaiar, mas correu tudo bem. Nós moçambicanos não desafinamos, estamos sempre, não é, afinados. Creio que chegou a hora. Nezam, o momento é vosso.
1: Constituído por antigos estudantes do Núcleo de Estudantes Secundários de Moçambique, este núcleo que forjou muitos quadros da FRELIMO e do Estado moçambicano.

0: antigo presidente da República.
1: Era mesmo assim. Este núcleo, na altura.
0: Joaquim Chissano, Armando Guebuza, o próprio major-general Mariano Matzinha juntou-se a este grupo para oferecer estas breves notas que acabamos de ouvir. Foi um encontro casual, pelo que ouvimos, sem ensaio, mas certamente que na juventude eram vozes vibrantes. Agora uma salva de palmas para estes representantes, alguns do Núcleo de Estudantes Secundários de Moçambique, o Nessan, e a mestra de cerimónia vai partilhando anotações no prosseguimento do lançamento deste livro, o Major-General Mariano Matzinha, no pedestral dos que ousaram lutar, de autoria de Renato Matosso.
1: O Major-General Mariano Matzinha a fazer a sua intervenção.
0: Vamos ouvir a esposa do Major-General.
1: Excelentíssima Senhora Francisca.
0: Este é um momento. Ela está saindo do seu lugar mesmo.
1: Também teremos
0: na fila.
1: Perdão, Major-General de frente,
0: e vai subindo pausadamente para o pódio para fazer a intervenção de ocasião. Já estão criadas as condições para a intervenção da senhora Fernanda Matzinho, que é a esposa do Major-General Mariano Matzinho.
2: É, em homenagem dos filhos, estou aqui eu a representar uma das filhas do Sua Excelência Major-General Mariano Matzinho, Francisca, que não tinha sido mencionada antes com o Dr. Forrão. Portanto, sou eu e a Anabela, não fomos mencionadas e eu vou aqui conceder a leitura.
0: Há um reparo que induziu-nos também ao erro.
2: Senhor Presidente da República, Excelência, Senhora Primeira-Dama, Excelência, Senhores antigos Presidentes da República, Excelências, distintos convidados, familiares e amigos, minhas senhoras e meus senhores e todo o protocolo observado. Pai, hoje não falo apenas como filha, falo em nome de todos nós, teus filhos, com emoção e privilégio de podermos prestar esta homenagem contigo presente, diante de todos nós e daqueles que mais te amam e admiram. E talvez seja essa a maior beleza deste momento, podermos celebrar a tua vida, a tua trajetória e o teu legado, não apenas através das páginas de um livro, mas olhando diretamente para si, e dizendo, enquanto estás conosco, aquilo que talvez sentimos e nem sempre conseguimos dizer. Ainda crianças, testemunhamos o sacrifício, a coragem e a determinação de um homem que que dedicou a sua juventude e grande parte da sua vida à libertação e à construção da nossa pátria. O nosso pai, o nosso general Mariano de Araújo Matosinha, não apenas empunhou as armas pela nossa liberdade, mas construiu um caminho de honra, dignidade e respeito. Muito jovem, estiveste na linha de frente quando a nossa nação mais precisava de homens e mulheres determinados a lutar por um ideal maior. Enfrentaste desafios que nós, enquanto filhos, muitas das vezes não entendíamos. Só mais tarde conseguimos compreender a sua verdadeira dimensão. A tua história profissional, política, a tua farda, as responsabilidades que anunciaste e o teu percurso de serviço à pátria fazem hoje parte da história de Moçambique e estão devidamente registados nesta obra que hoje celebramos. Mas nós, teus filhos, conhecemos uma outra história. A história do homem por detrás da farda, a história do nosso pai, porque para nós, antes do homem público, do dirigente, do combatente e da figura de referência na construção da nação, sempre esteve um pai. Um pai amoroso, atencioso, ainda que profundamente exigente. Um pai que dentro de casa acreditava que educar era também preparar-nos para a vida. E, por isso, cultivaste em nós a disciplina, o caráter e sentido de responsabilidade. Ensinaste-nos que o respeito pelos mais velhos era um valor inegociável. Ensinaste-nos a tratar com dignidade todas as pessoas, independentemente da sua posição ou condição. O respeito estrito pelos mais velhos e que todos os que conosco conviviam e trabalhavam eram família. Ensinaste-nos assim muito mais do que regras. Ensinaste-nos o ser e o estar na sociedade. Ensinaste-nos que a dignidade não se negocia, que o caráter se constrói todos os dias e que a integridade deve acompanhar-nos em todas as circunstâncias da nossa vida. E há ensinamentos teus que ficaram gravados em nós e que continuam a orientar as nossas escolhas. Um deles tornou-se quase um lema da nossa família. Se tiveres bons amigos, serás como eles. Mas se tiveres maus amigos, serás ainda pior que eles. Isto nós todos sabemos, que o pai sempre nos fazia menção. Pai, esta frase, que talvez tenhas dito tantas vezes de forma simples, teve em nós um impacto profundo, ensinando-nos a escolher as nossas companhias, a pensar antes de agir e a compreender que as pessoas que deixamos entrar nas nossas vidas também ajudam a definir quem nos tornamos. E o mais bonito é que hoje percebemos que essa sabedoria não terminou conosco. Nós transmitimos-las aos nossos filhos, teus netos. É assim que o teu legado se perpetua de geração em geração, através dos valores, dos conselhos, das histórias e dos exemplos. E, falando dos netos, não podemos deixar de recordar uma das mais bonitas expressões do teu amor pela família, o Natal dos netos. O Natal dos netos tornou-se muito mais do que uma celebração. Foi uma criação tua, uma tradição que nasceu do desejo do teu coração de unir a família, de ver os netos felizes, de proporcionar-lhes momentos de alegria e, acima de tudo, de manter vivos os laços entre as diferentes gerações e felicidade é ter a família unida. Os filhos, os netos, as conversas, as gargalhadas, a agitação das crianças, os preparativos e toda aquela expectativa que faz dos altos do nosso calendário familiar. E talvez, pai, nem tenhas imaginado. Nem tenhas imaginado que, ao criar esse momento especial, construíste uma parte importante do teu legado familiar. Obrigado, pai. Hoje, a tua vida política é menos intensa e as responsabilidades podem ser outras. Mas para nós, uma coisa nunca mudou. Continuas a ser o nosso pai. Continuas a querer saber de nós. Continuas a perguntar como nós estamos. Continuas a aconselhar-nos constantemente. Continuas atento ao nosso bem-estar. E esse cuidado que durante tantos anos foi dirigido aos filhos, hoje entende-se naturalmente aos netos. Digo, estende-se naturalmente aos netos. É bonito perceber que, mesmo depois de tantos anos dedicados ao serviço público e à vida do país, nunca deixaste de encontrar um espaço, um tempo para a família. E é precisamente aí que percebemos que, por detrás daquele homem de farda, firme, disciplinado e exigente, sempre esteve um homem profundamente ligado à sua família. O lançamento desta obra, intitulada Major General Matosinha, no pedestal dos que ousaram lutar, que hoje celebramos com tanto orgulho e mais do que o registro de uma memória, é a prova de que as lutas e conquistas do nosso pai permanecerão vivas na história de Moçambique. É um testemunho hoje e para as gerações vindouras sobre o que significa o verdadeiro patriotismo e a entrega ao bem comum. Pai, o teu exemplo é e continuará a ser a nossa maior bússola. Ensinaste-nos a ter orgulho das nossas raízes, a lutar pelos nossos ideais e a honrar a nossa pátria.
3: Pai, sentimos-nos felizes por estarmos aqui, felizes porque temos-te conosco nesta oportunidade magnífica de te homenagear em vida, contigo presente, podendo ouvir estas palavras e sentir o nosso abraço. Quantas vezes se fazem homenagens quando já não podemos dizer ao homenageado aquilo que sentimos? Hoje, nós, teus filhos, temos esse privilégio. Podemos olhar para ti e dizer: obrigado, Pai. Obrigado por estares aqui conosco. Obrigado por continuares a ser aquele nosso Pai educador. Obrigado, sobretudo, por continuares a ser o nosso pilar, o nosso conselheiro e uma das nossas maiores referências. Esta homenagem, por isso, o reconhecimento de toda uma vida de serviço e dedicação à pátria, mas é também e sobretudo uma declaração de amor dos teus filhos a ti, Pai. Em nome de todos nós, José, o nosso mano José, eu, Francisca, mana Chiquita, Eduardo, King, Anabela, sim, King Eduardo, Anabela, Lucílio Xanguela, Ivete e Mariano, o nosso marido. Dizemos muito obrigado, Pai, pelo teu amor incondicional, por tudo o que continuas a ser, por tudo o que construíste e por tudo aquilo que continuas a representar para nós. Hoje celebramos a tua história, celebramos o teu percurso, celebramos o teu legado, mas acima de tudo, celebramos a felicidade de te termos aqui conosco. Que Deus te abençoe, Pai, que te coroe, que te conceda muitos anos de vida, saúde, serenidade, momentos felizes juntos dos teus filhos, dos teus netos e de toda a família, amigos e da sociedade em geral. E que possamos continuar por muitos anos juntos a celebrar contigo o que de mais precioso construíste a nossa família. Obrigado, Pai. Nós te amamos. E antes, também quero deixar aqui algo muito especial. Talvez não seja o momento, mas eu quero deixar aqui uma porção da expressão do amor de Deus para as nossas vidas. Ele chegar aqui não foi a força dele, nem foi a capacidade dele. Quero deixar aqui o Salmos 23 em alguns trechos. O Senhor é meu pastor, nada me faltará. Deitar-me faz em verdes pastos. Guia-me mansamente a águas tranquilas. Refrigera a minha alma. Guia-me pelas veredas da justiça, por amor do seu nome. Ainda que eu andasse pelo vale da sombra da morte, não temeria mal algum, porque tu, ó Senhor, estás comigo. A tua vara e o teu cajado me consolam. Preparas uma mesa perante mim na presença dos meus inimigos e unge a minha cabeça com óleo. O meu cálice transborda. Certamente que a bondade e a misericórdia nos seguirão todos os dias das nossas vidas e habitaremos na casa do Senhor por longos dias. Muito obrigada por este momento. Muito obrigada por esta oportunidade. Com licença.
0: A maior beleza deste momento é ter os filhos a celebrar a obra do Pai numa mensagem a representante dos filhos do Major-General Mariano Araújo Matzinha. Refere que o Pai não apenas pegou em armas para lutar pela liberdade dos moçambicanos. Os filhos viram no Pai um homem precursor da integridade, do respeito, do zelo, aliás, um homem de família, um pai atencioso e profundamente exigente. A mensagem lida pela Fernanda Araújo Matzinha prossegue dizendo que há ensinamentos sobre a responsabilidade, dedicação, compromisso e foco que marcaram a infância, a adolescência e agora a fase adulta dos filhos. Agora vamos ouvir o Major-General na sua intervenção.
4: Ministro, Camarada Secretário-Geral da Frelimo, Camarada Secretário-Geral da ACRIN, Camarada Combatente da Luta de Libertação Nacional, distintos convidados, minhas senhoras e meus senhores, as minhas primeiras palavras são de profunda gratidão e são endereçadas à Sua Excelência Daniel Chapo, Presidente da República, por nos honrar com a sua dignificante presença nesta cerimónia. E não só pelo seu esforço no patrocínio desta cerimónia. Reconhecemos e saudamos a presença dos antigos Presidentes da República, dois deles meus Presidentes da NESAN, os Presidentes Joaquim Chissano e o Presidente Armando Guibuza. A NESAN, como todos sabem, foi a organização que cultivou em nós a capacidade interior de ousar lutar. Saudamos igualmente a Sua Excelência, membro do Conselho de Ministros, antigos ministros e aos dirigentes da nossa gloriosa Frelimo, a começar pelo camarada secretário-geral e de outros partidos políticos aqui presentes. Os membros da nossa ACRIN, a começar pelo seu secretário-geral, bem como a todos os que se dignaram juntar-se a nós neste dia de celebração de uma jornada

0: E como não poderia deixar de ser, deixo registrado minha apreciação a todos que, não tendo podido estar aqui, são reconhecidos pelo seu legado, que juntos construímos e que nos acompanha hoje, amanhã e em todo o sempre. Excelências, hoje convergimos para este espaço para juntos celebrarmos parte de um percurso que não é só meu, mas, na verdade, uma viagem de muitos camaradas nossos, alguns dos quais aqui presentes. Uma viagem repleta de desafios, conquistas e de memórias que nos unem, privilégio de representar, através desta obra que se lança, esses homens e mulheres. São homens e mulheres que, nesta pátria amada, ousaram lutar e ousaram vencer um sistema de dominação colonial fascista que aqui se tinha implantado há séculos. Esses homens e mulheres que ousaram lutar e vencer a agressão dos regimes de minoria branca na região e colocar a nossa nação livre no mapa mundial de países solidários com outros povos. Ousar lutar começou nas nossas mentes. A nossa autoconfiança, gerada nas nossas mentes, estimulou a criatividade necessária para exteriorizar esse desiderato. Essa criatividade, por seu turno, abriu um mundo de possibilidades que antes não vislumbrávamos no horizonte. Foi nesse espírito de ousar lutar que cada um de nós aceitou indescritíveis sacrifícios, transformando os sucessos e os fracassos de uns e dos outros em património coletivo. É nesse património coletivo de valores e histórias irrepetíveis que faz de nós o que somos hoje, na Frelimo e na Aclin. Foi nesse espírito de ousar lutar que nos tornou cada vez mais fortes, unidos e determinados para alcançar os nossos objetivos estratégicos em cada fase da nossa história. Foi esse espírito de ousar lutar que nos tornou cada vez mais audazes e estoicos, mesmo perante a fome, a sede e os bombardeamentos inimigos, os infiltrados, mesmo perante a tortura física, fisiológica e psicológica da PIDE, mesmo perante a agressão externa e a desestabilização interna. Por seu turno, demonstra-se que este livro não é apenas sobre mim, é um livro sobre todos nós, moçambicanos. É um livro sobre a solidariedade que veio de perto e de longe, antes e depois da independência nacional. Esta é uma obra sobre a importância de lembrar, de contar e de passar testemunho. Quantos de nós têm desabafado aos seus netos e bisnetos e a outros próximos, exclamando: a minha vida daria um livro? O que este livro apela é que não fiquemos nos desabafos e nas exclamações. Peçamos a esses netos e a esses outros próximos para que se abeirem de nós com um gravador ou uma caneta e bloco de notas para registarem essas belas e heroicas páginas desse livro já elaborado nas nossas mentes. Deixo aqui o convite para também cada um de nós promover a publicação das suas memórias, que são nossas memórias. A terminar, uma palavra de agradecimento ao professor Dr. Há um livro, há uma página teimosa. Ao professor Dr. Renato Matusse, por ter conseguido extrair da minha mente parte das minhas memórias, nossas memórias. Deste modo, elas serão preservadas para a eternidade, e colocados à disposição de um vasto público nacional e estrangeiro. Continue, professor Natus, para esta empreitada, trazendo para o conhecimento público outras vozes dos moçambicanos que ousaram lutar, que ousam hoje lutar. Como conseguiu demonstrar nesta obra, escrever memória é sempre mais do que registrar factos estanques. É recriar e ligar contextos, revisitar emoções, antecipar respostas e perguntas não feitas. É dar voz à protagonista de processos para se expressarem na primeira pessoa do singular. É homenagear homens e mulheres que ousaram lutar e no processo encontrarem com a sua relevância histórica no desafio libertário, na construção do Estado moçambicano e hoje como nos desafia Sua Excelência, o Presidente Daniel Chapo, na luta pela libertação nacional, libertação económica, desculpa. A superação deste novo desafio, lançado pelo Chefe de Estado, está ao nosso alcance, como estiveram os desafios que nos foram impostos pela luta pela independência e pela consolidação do Estado moçambicano. Quem tem dúvidas pode revisitar a fase da nossa história em que a palavra cooperante se mistura com a palavra técnico nacional. Nessa altura, até tivemos um diretor nacional cooperante do Chile, no Ministério da Agricultura. Em contraste com esse processo, com esse passado, hoje cresce o número de moçambicanos que ocupa cargos de relevo em organizações regionais e internacionais, bem como em países e em instituições públicas e privadas desses países. O segredo é o enfoque, o segredo é a persistência, o segredo é o juramento que fazemos. Independência económica ou morte, venceremos. Muito obrigado pela atenção.
1: Mariano Araújo Matsenha disse que este evento do lançamento do seu livro de memórias é uma distinta honra, onde homens e mulheres que ousaram lutar e venceram o regime de minoria branca na região são exaltados. Foi o espírito de ousar que levou os combatentes a lutar pela libertação da terra e dos homens, mesmo sob fome, bombardeamentos intensos, tortura da carne. O processo culminou com a vitória sobre o inimigo colonial. Matsenha deixou um convite para os combatentes seguirem o seu exemplo de imortalizar as suas memórias em livro, colocando a história de outros tempos à disposição dos homens do mundo. A mestre de cerimônia partilha informação segundo a qual, aliás, consigo ver lá à frente, no canto direito da posição onde me encontro, combatentes da luta armada de libertação nacional, perfilados para oferecerem um momento musical com as canções que

0: As canções revolucionárias na luta armada de libertação de Moçambique no período 1964-1975 serviam para muito mais do que entreter. As canções revolucionárias eram armas, serviam para mobilizar e conscientizar. Cantavam sobre a terra, trabalho forçado, chibalo e exploração. As canções revolucionárias também davam força e moral. Agora ouvimos a ministra dos combatentes, Nyelete Monjana, no pódio.
1: Que tem dado aos militantes, aos guerrilheiros e outros moçambicanos que testemunharam a opressão em Moçambique e além fronteiras. Alguns participaram diretamente na luta, outros emprestaram as suas palavras através de memórias. Sempre o camarada presidente, o nosso presidente, coloca a reserva moral de Moçambique a partilhar as memórias para que os tambores da nossa liberdade nunca se calem. Assim, com profunda honra e excelência, convido a tomar o seu lugar no pódio. Muito obrigada.
0: Vamos ouvir o discurso do Presidente da República, Daniel Chapo.
2: Senhora Major-General, camarada Mariano de Araújo Matinha, membro do Conselho Nacional de Defesa e Segurança, antigo combatente da luta de libertação nacional, nosso veterano e biografado. Venerando Presidente do Tribunal Supremo, Sua Excelência, os antigos presidentes da República de Moçambique aqui presentes, Joaquim Alberto Chissano, Armando Emílio Guebuza e Felipe Jacinto Nhoussa. Secretário-Geral, camarada Secretário-Geral do nosso glorioso partido Frelimo,

0: Senhores membros aqui presentes, várias organizações sociais do nosso partido, em particular saúdo aos camaradas membros da Comissão Política aqui presentes, membros do Secretariado do Comitê Central do nosso partido. Queria saudar a camarada secretária-geral da ACLIN e membros do Secretariado aqui presentes. Senhora Presidente da Organização da Mulher Moçambicana, OMM, Primeira Dama da República de Moçambique, Senhor Antigo Primeiro-Ministro Carlos Agostinho do Rosário, aqui presente, Senhora Ministra dos Combatentes, aqui presente, Senhores Membros do Corpo Diplomático, aqui presentes, Senhores Membros do Governo da República de Moçambique, queria agradecer e saudar presença aqui do Sr. Secretário-Geral do Conselho Nacional de Defesa e Segurança, aqui presente, senhores membros do Conselho Consultivo da Presidência da República, Sr. Professor Dr. Renato Matus, autor da obra, Sr. Professor Dr. Jorge Ferrão, apresentador da obra, magníficos reitores e dirigentes das instituições de ensino superior aqui presentes, caros dirigentes de instituições públicas e privadas aqui presentes, caros camaradas e antigos dirigentes de instituições públicas e privadas aqui presentes, distintos combatentes da luta de libertação nacional aqui presentes, ilustres membros da família Matzinha, distintos convidados, caros amigos da comunicação social, minhas senhoras e meus senhores. Depois de tudo quanto ouvimos esta tarde, através da apresentação da obra, das palavras do seu autor, do testemunho dos membros do NESAM, da voz da família e, sobretudo, das palavras do próprio Major-General Mariano Matzinha, compreendemos melhor que este não é apenas o lançamento de um livro. É um encontro de gerações em torno da memória de Moçambique e uma oportunidade para homenagearmos a vida e, sobretudo, em vida, um homem e um dos homens que ajudaram a escrever páginas importantes da história da nossa nação. Quando aqui estavam a cantar, eu estava a dizer a Sua Excelência, Ministra dos Combatentes, que esta canção tem mais de 60 anos. Cantaram até antes de eu nascer. Parabéns. Uma nação que não preserva a sua memória corre o risco de perder partes importantes de si própria. Enquanto a memória permanecer apenas naqueles que viveram os seus acontecimentos, ela pode partir com eles. Mas quando é recolhida, registada, estudada e transmitida, transforma-se em património da nação. Por isso, felicitamos o professor Dr. Renato Matus por ter transformado a memória, as experiências e o percurso do Major-General Mariano Matzinha numa obra que irá beneficiar a esta e as gerações vindouras. Felicitamos igualmente o professor Dr. Jorge Ferrão pela apresentação da obra e a todos aqueles que, com os seus testemunhos, contribuíram para que nesta tarde conhecêssemos não apenas o combatente, o militar e o dirigente, mas também o homem e pai Mariano Matzinha. Minhas senhoras e meus senhores, cara família Matzinha. Falar de Mariano Matzinha é percorrer páginas fundamentais da história contemporânea de Moçambique. O testemunho do presidente Joaquim Alberto Chissano, que consta da obra, recorda-nos que antes do Major-General, que hoje conhecemos, houve um jovem de NESAM que dançava xigubo. Eu até perguntei a ele, vindo de Tete, o normal seria dançar nhau. Disse, tive que aprender. Praticava ginástica E juntamente com outros jovens africanos, começava a despertar para a consciência nacionalista. Mais tarde, em Lisboa, Mariano Mazinha e outros jovens moçambicanos aprofundaram a reflexão sobre a situação política da sua terra e acompanharam os movimentos nacionalistas nos outros territórios africanos sob dominação colonial portuguesa. Testemunho do presidente Joaquim Alberto Chissano e do presidente Armando Emílio Guebuza demonstram de forma clara e inequívoca o percurso deste jovem de 89 anos de idade. Nessa altura, começava a formar-se uma convicção. Moçambique podia ser livre. Porque antes de se pegarem armas para libertar Moçambique, foi necessário construir a consciência, como vimos aqui no Major-General Mariano Mazinha, de que Moçambique podia e devia ser livre. Caros compatriotas, hoje Moçambique é uma realidade incontornável. Temos uma bandeira, um hino, instituições públicas e uma Constituição. Temos um Estado soberano e a consciência de pertencermos a uma mesma pátria, do Rovuma ao Maputo, do Índico ao Zumbo, graças a estes jovens, a quem eu peço uma grande salva de palmas. Mas antes disso, antes de podermos dizer livremente que somos moçambicanos, houve compatriotas nossos que sonharam e aceitaram enfrentar perseguições, prisões, exílio, separação das suas famílias, como aqui ouvimos, e a própria possibilidade de morte para que Moçambique pudesse ser livre. Por isso, diziam, independência ou morte, venceremos. É nesta geração que encontramos Mariano Mazinha, uma geração que aprendeu a colocar acima das diferenças de origem, região, língua, cultura, como viram aqui, um grande dissarino de Chibubo vindo de Tete. Ou condição social, uma ideia maior, construir Moçambique. Essa é uma das maiores heranças dos fundadores da nossa nacionalidade. Temos o privilégio de estar com eles aqui presentes. Compreender que nenhum grupo, região ou comunidade, isoladamente poderia libertar Moçambique. Era necessário construir vontade comum e a unidade nacional. Por isso, a sua grande obra não foi apenas conquistar a independência, mas ajudar a construir a consciência de que todos pertencíamos à mesma pátria, esta nossa bela pátria amada, chamada Moçambique. Distintos convidados, é precisamente aqui que a história deixa de ser apenas passado e começa a falar ao presente, porque cada geração recebe da história a sua própria missão. A geração do Mariano Mazinha recebeu a missão de conquistar a independência e trazer a liberdade para o povo moçambicano. A geração da independência recebeu a enorme responsabilidade de construir o Estado e lançar os fundamentos da nação soberana Moçambique. A nossa geração recebeu a missão histórica de transformar a liberdade política conquistada com tanto sacrifício por estes melhores filhos da pátria em independência económica, prosperidade, desenvolvimento e oportunidade para todos os moçambicanos, independentemente da sua origem, da sua filiação política, da sua filiação religiosa, porque somos todos moçambicanos. A independência deu-nos o direito de decidir o nosso destino. Cabe-nos então criar as condições para que cada moçambicano possa viver esse destino com dignidade. Os instrumentos mudaram. As circunstâncias são diferentes, mas permanece a mesma responsabilidade fundamental: servir Moçambique. Ontem, servir Moçambique exigiu pegar em armas para conquistar a liberdade. Hoje, servir Moçambique exige conhecimento, exige trabalho, exige ciência, exige domínio da tecnologia, exige transformação digital, exige domínio da inteligência artificial, exige produção, empreendedorismo e inovação para construir a prosperidade partilhada e criar melhores condições de vida para o povo moçambicano. Isto mostra que a história muda os instrumentos, mas não muda a responsabilidade de cada geração perante a sua pátria. Por isso, minhas senhoras, meus senhores, caros convidados, esta obra deixa-nos também um desafio: recolher a memória dos protagonistas da nossa história, enquanto ainda podemos ouvi-los e homenageá-los assim, na presença. Parabéns, camarada Mariano Matzinha. Por isso, é um compromisso que temos como governo e que estendemos às universidades. Ainda bem que tenho aqui um magnífico reitor que ainda vai trabalhar hoje. Tenho aqui investigadores. Parece que ele ouviu bem a palavra de ordem: vamos trabalhar. Temos aqui nesta sala escritores e instituições de memória a prosseguir com este trabalho. Porque uma nação que conhece a sua história compreende melhor o seu presente e prepara com maior consciência o seu futuro. O testemunho de Sua Excelência Joaquim Alberto Chissano, aqui presente, e a homenagem de Sua Excelência Armando Emílio Guebuza acrescentam a esta obra o olhar de protagonistas que partilharam com Mariano Matzinha em diferentes momentos da nossa caminhada e recordam-nos que a história de Moçambique deve ser preservada também pelas vozes daqueles que a viveram. Ilustres membros da família Matzinha, queremos dirigir-vos uma palavra especial e de apreço. A história registra os cargos e as missões dos homens públicos, mas por detrás dessas missões esteve também uma família que viveu ausências, como ouvimos aqui, e partilhou sacrifícios. Esta homenagem é também vossa, família Matzinha. Obrigado por terem partilhado com Moçambique e todo o povo moçambicano o homem que hoje homenageamos. Muitos parabéns. General Mariano Matzinha, gostaríamos agora de lhe dirigir algumas palavras. Entre aquele jovem que dançava chegubo no Nezam e o major-general que hoje homenageamos nesta sala, cabe uma parte importante da história de Moçambique. Há homenagens que chegam tarde, há palavras de reconhecimento que apenas são pronunciadas quando aqueles a quem se destinam já não os podem ouvir, mas hoje fazemos diferente. Hoje, Moçambique tem a oportunidade de olhar para um dos seus melhores filhos e dizer-lhe em vida: obrigado, mas muito obrigado. Em nome do povo moçambicano, General Matzinha. Obrigado pelo que fez, obrigado pelos sacrifícios consentidos, obrigado pelos caminhos que percorreu, obrigado pelas responsabilidades que assumiu no Estado moçambicano, obrigado por ter acreditado em Moçambique, quando acreditar em Moçambique exigia coragem, determinação, sacrifício e risco de perder a sua própria vida. E obrigado por permitir que a sua memória e a sua experiência sejam transmitidas às gerações que continuarão a construir esta pátria de heróis. Os nossos heróis são vocês ainda vivos e agradecemos a Deus por isso, como fez muito bem a sua filha. O maior reconhecimento que podemos prestar à sua geração, General Mariano Matzinha, a geração dos fundadores desta pátria, não é apenas recordar aquilo que fizeram, é continuar a construir o país pelo qual lutaram, é preservar o legado que construíram durante estas estes anos todos. Um país unido, soberano, próspero e em paz. É o que todos nós almejamos como moçambicanos. É assim que a memória se transforma em responsabilidade. É assim que o passado conversa com o futuro. É assim que uma nação honra verdadeiramente os seus heróis. Que o livro Major General Mariano Massinha, no pedestal dos que ousaram lutar, chegue às nossas bibliotecas, às nossas escolas, às nossas universidades e outras instituições de ensino públicas e privadas. Sobretudo às mãos dos nossos jovens, que devem conhecer o passado para respeitar o presente e respeitarmos o futuro. Que eles saibam que a nossa liberdade não nasceu por acaso. A nossa liberdade tem história de luta, tem nomes, tem rostos, tem sacrifícios e sonhos de muitos filhos desta nossa bela pátria, chamada Moçambique. E entre os nomes dos melhores filhos da nossa nação está o nome do Major-General Mariano de Araújo Matzinha. Bem-haja, caro Major-General. Parabéns. Que a sua história nos ajude não apenas a recordar Moçambique, que conquistamos com muito sacrifício, mas, sobretudo, a construir Moçambique que ainda queremos ser. Por isso, quero mais uma vez usar essa ocasião para dizer, em nome de todo o povo moçambicano, reiterar do Rovuma ao Maputo, do Índico ao Zumbo e na diáspora, muito, muito, muito, muito obrigado, camarada general, major general Mariano Matzinha. Que Deus continue a lhe cuidar, a cuidar da sua família, que haja muita saúde e que todos nós vamos continuar em seu redor e ao redor de todos os nossos combatentes da luta à libertação nacional, a recolhermos memórias, porque um povo que não preserva o seu passado não vai valorizar o seu presente e não vai perspirar o seu futuro. Estamos aqui, independentes, graças a vocês. É nossa responsabilidade, nossa competência, continuarmos a trabalhar dia e noite, 24 horas, de segunda a segunda, para preservar esse legado, desenvolvermos esse Moçambique e continuarmos a homenagear os nossos libertadores da pátria. Que perderam sua juventude, sacrificaram-se para poder libertar a terra e o povo moçambicano. Parabéns e, uma vez mais, muito obrigado, camarada Matzinha.
1: Da República disse que uma nação que não preserva as suas histórias perde a sua memória. Daniel Chapo disse ainda que este evento não é apenas o lançamento da obra do general Mariano Matzinha, é um encontro de gerações. O chefe de Estado anotou que Matzinha e outros moçambicanos eram jovens inconformados. Isto levou-os a aceitarem separar-se das suas famílias, aceitaram passar privações para alcançar um ideal que era libertar Moçambique da dominação colonial. Chapo sublinhou que
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5: o processo disciplinar. No entanto, já tomamos medidas.
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6: Esta atividade de produção de mel iniciamos no mês de janeiro. Sim, quando...
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Amigo ouvinte, é o princípio de mais um período de emissão que vai lhe fazer companhia até por volta das... ...21 horas, com a seguinte grelha de programação. Dentro de instantes teremos a Raquel Paulo Jorge para a edição do Jornal número 2 da Rádio Moçambique, emissor provincial de Manica. Não deixe de acompanhar as informações de utilidade pública, os nossos compromissos comerciais. Isto às 19:15. 19:30, Jornal da Noite. 20 horas esta semana aconteceu. 20:30 teremos o espaço reservado ao programa Desafios Moçambique, Desafios do Presente e do Futuro, na área de mototáxis na cidade de Chimoio. Amigo ouvinte, você é o nosso principal convidado. Meu nome é simples de pronunciar, Domingos Cadeado, com um trio de técnicos a me assistir para que esta emissão esteja a chegar até si, nas melhores perfeitas condições de audibilidade. Estou a falar de Geraldo Sousa, Hermínio Castelo e Augusto Langton. Obrigado pela preferência e audiência. 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

0: O desejo nosso é que chegue seguro. Se estiver a viajar, conduza com muita prudência. Mais vale ser paciente na estrada do que no hospital. Atenção, que é também nosso desejo que, se estiver a descansar junto à família, descanse na maior inocência, porque é fim de semana. Precisamos que as suas energias voltem com maior particularidade e muita incidência na segunda-feira, se for o seu caso. E se for como nós, que trabalhamos via escala, atenção que é preciso moderar naquilo que é o consumo de álcool. 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Acerte o seu relógio, porque em Moçambique são precisamente 19 horas.
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0: Boa noite, ouvinte, e bem-vindo ao Jornal Timanica na sua segunda edição. A exposição dos atrativos turísticos e culturais de Manica desperta interesse dos visitantes do estande da província na Feira Internacional de Maputo. O antigo presidente da República, Filipe Nhusi, destaca a evolução dos produtos da província de Manica, sobretudo na melhoria das embalagens e na certificação. A seleção feminina de basquetebol de Nampula é a primeira finalista do Festival Nacional dos Jogos Desportivos Escolares, ao derrotar sua fala por 41-36 nas meias finais. Tópicos do Jornal de Manica referente à noite de sexta-feira, 4 de setembro de 2026. Ouvinte está na companhia de Raquel Paulo Jorge na edição e apresentação, com Big Vai Roberto na sonorização. Tenha uma ótima escuta. A exposição dos atrativos turísticos e culturais de Manica desperta interesse dos visitantes do estande da província na Feira Internacional de Maputo. Jornalista Dini Kassam.
1: No espaço, os visitantes têm a oportunidade de conhecer, através de ilustrações, alguns dos principais pontos de interesse turísticos de Manica, com destaque para o Monte Cabeça do Velho, as cascatas, a fauna, as esculturas e a gastronomia da província. Os visitantes mostram-se surpreendidos com o potencial turístico e a diversidade cultural de Manica, destacando a exposição como uma oportunidade para conhecer melhor os recursos naturais e culturais da província.
2: Eu sou a Leila, acabo de visitar o stand de cultura e turismo da província de Manica e, de acordo com alguma ilustração que nós temos aqui, eu já sabia sobre a existência lá do maior monte do país, mas o que me interessou mais, que era algo que era desconhecido, mas comecei a acabar tendo conhecimento aqui, são, neste caso, as cascatas, que eu não sabia, do ladinho, achei muito interessante, um atrativo turístico que me faria visitar a província e também sobre a exposição sobre como é que é a parte óssea, posso assim dizer, dos alguns animais locais que nós temos. E é interessante, não sabia, nunca tive contato, então tive a oportunidade de ter contato aqui. E também sobre a pedra local que foi usada para fazer algumas esculturas que nós podemos aqui ver. E achei muito interessante a exposição de tipos.
1: A representação do Monte Cabeça do Velho é outro elemento que tem despertado a atenção dos visitantes, alguns dos quais já manifestam interesse em viajar a Manica para conhecer de perto este e outros atrativos turísticos.
3: Sou a Samira, gostei também da ilustração, gostei da demonstração. Fiquei interessada também em conhecer o Monte da Cabeça do Velho. Sim, estou muito interessada e fiquei fascinada, gostei mesmo.
1: Segundo os representantes da província, o stand de Manica continua a receber visitantes de diferentes pontos do país. A província de Manica convida investidores nacionais e estrangeiros a apostar em projetos estruturantes em vários setores, com destaque para a construção de um porto seco e um parque agroindustrial no distrito de Vanduze. O convite é da governadora de Manica, Francisca Tomás, que falava na FACIM durante um seminário sobre as potencialidades e oportunidades de investimento na província. Na ocasião, o governo de Manica assinou um memorando de entendimento para a construção de um parque industrial. Francisca Tomás diz que a província pretende igualmente atrair investimentos para a construção de uma fábrica de cimento e de centros logísticos para a conservação e refrigeração de produtos agrícolas.
4: Nós precisamos de uma fábrica de cimento em Guro, porque a província possui enormes quantidades de calcário nos distritos de Guro, Tambara, Macosa e Machás, o que justifica a instalação de uma fábrica de cimento. Como centro logístico em Chimoio, um dos desafios que nós temos são as perdas pós-colheita, produtos frescos. E a instalação de um centro logístico com unidades com conservação é de extrema importância para dinamizar o setor do agroprocessamento.
1: No turismo, a governante destaca o potencial do Parque Nacional de Chimanimani, defendendo investimentos em unidades de acomodação e restauração, safaris, pesca desportiva e outras atividades turísticas.
4: Um dos desafios que temos a nível do Parque Nacional de Ximanimane está relacionado com a insuficiência de locais de acomodação, de restauração, e queremos convidar os investidores a apostarem neste projeto, tendo em conta o interesse que as pessoas têm em visitar o parque. Acreditamos que será um bom negócio, porque nós temos o turismo do interior, e sendo do interior, constitui ainda um maior desafio na construção de infraestruturas para podermos fazer o melhor aproveitamento.
1: Francisca Tomás considera que a exploração destas oportunidades poderá contribuir para a industrialização, criação de emprego e dinamização da economia da província de Manica. De Recatla, em Marraquene, Dine Kassam.
0: O presidente do Conselho Municipal de Chimoio assegura que o caso dos trabalhadores da morgue do Hospital Provincial de Chimoio, suspeitos na extração de órgãos de um cadáver no mês passado, está a ser tratado segundo a legislação laboral. Lissamo Xingoma.
5: João Ferreira visitou esta quinta-feira a morgue para verificar o cumprimento das medidas orientadas pela edilidade, com destaque para a limpeza, conservação do espaço e assistência prestada aos familiares dos falecidos. O presidente do Conselho Municipal de Chimoio explicou que os casos devem seguir os procedimentos disciplinares estabelecidos por lei. Acrescentou que os processos disciplinares poderão resultar em diferentes tipos de sanções, dependendo das conclusões das

0: Não foi extraído, pediu às autoridades para que melhorem as condições nas unidades sanitárias e na morgue.
1: Porque aquilo não pode vir a acontecer mais, porque hoje aconteceu para mim, pode vir a acontecer para outras pessoas. Como ele, como o dono no morgue, tem que ter muito atento com essas pessoas. Quando apanha de pressão, é poder tirar do serviço do que deixar a pessoa. Outras pessoas pedem emprego, quando chega já tem emprego, já não respeita o emprego. Por isso, estou a pedir por grande favor, presidente do município, controlar as pessoas e trabalhar com essas pessoas.
0: A visita à morgue do Hospital Provincial de Chimoio tinha como objetivo verificar as condições de funcionamento da unidade sanitária e o cumprimento das orientações deixadas pelo Conselho Municipal.
2: A Universidade Eduardo Mondlane está a implementar um projeto de produção de mel denominado Braine, no distrito de Sussunenga, província de Manica, com vista a contribuir para a preservação da biodiversidade na zona tapão do Parque Nacional de Chimanimani. Jornalista Domingos Cadeado.
3: A iniciativa está a beneficiar membros da Associação Agrosintrópica de Café de Mpandeia, que tiveram uma formação básica em apicultura, reflorestamento e poupança e crédito rotativo. O coordenador do projeto Braine, Luís Bota, disse que 360 membros da Associação Agrosintrópica de Café de Mpandeia foram treinados para implementar o programa. Luís Bota fez saber que a capacitação foi promovida pela Faculdade de Agronomia e Engenharia Florestal da Universidade Eduardo Mondlane no âmbito do projeto Braine, também denominado Agricultura Regenerativa de Chimanimana.
4: O projeto, no seu todo, conta com financiamento de 20 mil dólares norte-americanos, que são cerca de 1 milhão e 300 mil meticais. Contudo, a comunidade foi chamada a comparticipar, e a comparticipação da comunidade é por meio da mão de obra, é por meio de infraestruturas que a associação já dispõe, como armazém e entre outras formas de comparticipação. Contamos com uma extensão de cerca de 100 hectares. Numa primeira fase para a apicultura, conforme disse, nós temos uma colmeia por cada beneficiário, nesse caso são 100 beneficiários para a apicultura, e cada beneficiário está a explorar uma área de 1 hectare. Então a cobertura para esta atividade, nesta fase inicial, é de cerca de 100 hectares.
3: O presidente da Associação de Produção de Café na Zona Tampão do Parque Nacional de Chimanimana, Amos Daniel, explicou que os membros estão a ser preparados para diversificar as suas atividades produtivas, com enfoque na apicultura e na conservação dos recursos naturais.
5: Esta atividade de produção de mel iniciamos no mês de janeiro, sim, quando elaboramos esse projeto de agricultura regenerativa de Chimanimana. Sim.
6: E neste momento, como é que vai a produção?
5: A produção de mel está indo demasiadamente, está indo mesmo. E agora temos já cerca de 70 colmeias, sim, que estamos para instalar, e 50 já estão instaladas. A quantidade que nós queríamos é pelo menos 320 colmeias para completar o nosso número de membros, sim.
6: Então, desses 50 colmeias, nesse momento, estão a produzir mel?
5: Estamos. Só que temos um pouco número de colmeias que já estão a produzir mel.
3: Com a duração de um ano, o projeto Braine, denominado Agricultura Regenerativa de Chimanimana, está a ser implementado desde fevereiro deste ano pela Faculdade de Agronomia e Engenharia Florestal da Universidade Eduardo Mondlane. A iniciativa procura conciliar a melhoria das condições de vida das comunidades com a produção sustentável e a conservação da biodiversidade na zona tampão do Parque Nacional de Chimanimana, em Sussunenga.
2: Dos estúdios em Chimoio, a Rádio Moçambique transmite o Jornal de Manica referente à noite de sexta-feira, 4 de setembro de 2026. Vamos à página desportiva. A seleção feminina de basquetebol de Nampula é a primeira finalista do Festival Nacional dos Jogos Desportivos Escolares ao derrotar Sofala por 41 a 36 nas meias finais. Jornalista Daniel Oliveira.
7: O jogo, disputado na quadra do Instituto de Ciência e de Saúde na cidade de Inhambane, foi marcado pelo equilíbrio do primeiro ao último quarto, com diferenças pontuais reduzidas ao longo do encontro. Nampula entrou melhor e venceu o primeiro quarto por 10-7. No segundo período, Sofala reagiu, mas Nampula manteve-se na frente, chegando ao intervalo a vencer por 20-12. Na segunda metade,

0: cidade. Sofala voltou a aproximar-se no marcador, vencendo o terceiro quarto por 25 a 24. Na etapa final, Nampula controlou melhor os momentos decisivos e confirmou a vitória por 41 a 36. No final do encontro, ouvimos Josefa e Melane, jogadoras de Nampula, que apontam a conquista do título.
1: Queremos ganhar, viemos com o único objetivo de ganhar, vencer todos os jogos. Temos que representar Nampula. Nós jogamos bem, temos que controlar bem a bola.
2: O jogo foi muito difícil, eles estavam a defender muito. Teve tempo que empatamos, mas o bom é que conseguimos desempatar. Jogamos, demos tudo até a final e passamos para a final. E o propósito é ganhar. Estamos no pódio, em primeiro lugar.
0: Do lado de Sofala, Anitta reconheceu a qualidade do jogo, mas considerou que a falta de eficácia na finalização acabou por ditar o desfecho do jogo.
3: Foi um jogo difícil, até porque não estávamos a jogar bem assim como elas. Parece que havia maldade, porque estava a ter muito contacto físico, estavam a empurrar, bater. E basquete não se joga assim, se é defesa, não é bater. E os árbitros parece que estavam a favor deles. Mas em jogo perdemos.
0: Noutro jogo, para a atribuição do quinto e sexto lugares, a seleção feminina de basquetebol de Manica venceu o Cabo Delgado por 45 a 39 pontos, terminando a sua participação na quinta posição.
4: Amigo ouvinte, com a página desportiva, colocamos ponto final da segunda edição do Jornal de Manica. Despede-se a dupla Raquel Paulo Jorge e Big Vai Roberto, que editou, apresentou e sonorizou. Até a próxima oportunidade. Aquele abraço de tamanho da província de Manica. Boa noite.
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14: Dá para acompanhar com chima. Fica muito bom.
13: Sem fritar ou grelhar?
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13: E cozinhou o peixe cru no molho. Isto é diferente.
5: 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Ficou bom, não é?
13: 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Isso não parece ser muito difícil de fazer.
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13: 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É prato especial do dia a dia.
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2: 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Todos esses documentos estão passados em nome do Sr. Marcelino David Nain Boaventura. Presume-se que esta carteira poderá ter caído nos bairros 25 de junho ou Piloto. Quem encontrar, pede-se o favor de entrar em contacto com a Secretaria da Rádio Moçambique ou pelos telefones 86-63-33-343 ou ainda 86-10-07-15-1. Estamos com 19 horas e 26 minutos. 4 de setembro de 2026, estamos a aproximar a passos largos para a comemoração do, digamos, vamos lá, da realidade revolucionária de Moçambique, e é por isso que estamos aqui, para tentarmos trazer a revolução do nosso, da nossa bela pátria. E enquanto isto não acontece, a música vai tomando conta daquilo que é a nossa realidade aqui na província de Manica. 19 horas e 30 minutos teremos o jornal da noite. Não em contacto com a Antena Nacional da Rádio Moçambique. Chama-se Abel Sand. Só para o mundo.

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2: Em todo o território nacional são 19 horas e 30 minutos. Passamos a transmitir em cadeia nacional o Jornal da Noite.
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0: Boa noite. Presidente da República, Daniel Chapo, recebe cumprimentos de despedida do embaixador da República do Congo em Moçambique e participa no lançamento do livro intitulado Major General Mariano Matinha, no pedestal dos que ousaram lutar. Moçambique vai apoiar a República de São Tomé e Príncipe na instalação de uma escola de formação policial, afirma a primeira-ministra. Bem-vinda, Levi. No estrangeiro, a União Europeia envia para o Nepal um avião com 82 toneladas de bens de primeira necessidade. Destaques da presente edição do Jornal da Noite. Jerônimo Wamba está na sonorização e Cristina Xavier na apresentação. Ótima escuta. O presidente da República trabalha este sábado na província da Zambézia, onde vai visitar os distritos de Mucuba e Niquadala no quadro das ações do Governo de Promoção do Desenvolvimento Económico, Emprego e Empreendedorismo. Um comunicado da Presidência da República indica que, em Mucuba, Daniel Chapo vai orientar a cerimónia de inauguração do edifício do Centro de Negócios de Mucuba, uma plataforma destinada a facilitar o acesso a serviços e promover oportunidades de negócios para o setor privado. Ainda em Mucuba, o chefe de Estado vai proceder ao lançamento do programa Jobs Now, iniciativa do governo com o apoio do Banco Mundial, que visa acelerar a criação de emprego, promover o empreendedorismo e fortalecer as micro, pequenas e médias empresas. Em Niquadala, o Presidente da República vai dirigir a cerimónia de apresentação pública dos beneficiários do programa Acredita Emprega, iniciativa do Governo e parceiros. Ainda hoje, o chefe de Estado recebeu em Maputo o embaixador da República do Congo em Moçambique, Constante Buunda, que apresentou cumprimentos de despedida pelo fim da sua missão diplomática no país. De acordo com uma nota da Presidência da República recebida na nossa redação, no encontro, Buunda destacou o caráter histórico das relações entre Moçambique e a República do Congo. A nota refere ainda que o encontro serviu igualmente para analisar os preparativos da realização da grande comissão mista entre Moçambique e a República do Congo, precedida por uma consulta mista entre os dois países. O processo deverá culminar com uma visita oficial do presidente congolês Diniz Sassou Nguesso a Moçambique para fortalecer o diálogo político e a cooperação bilateral, indica o documento. Ainda hoje, o chefe de Estado participou no lançamento do livro intitulado Major General Mariano Matinha, no pedestal dos que ousaram lutar, da autoria do professor Renato Matoso, um assunto que vamos desenvolver mais adiante. Para já, a primeira-ministra, bem-vinda, Levi, manteve na tarde de hoje um encontro com o presidente da São Tomé e Príncipe, Carlos Villanova, e garantiu que Moçambique vai apoiar a São Tomé na instalação de uma escola de formação policial. Detalhes por Vitor Rufino, enviado especial da Rádio Moçambique a São Tomé.
1: Atualmente, parte dos quadros da Polícia de São Tomé são formados na Academia de Ciências Policiais, a CIPOL, na província de Maputo, à luz da cooperação bilateral entre estes países no domínio da educação. A primeira-ministra, bem-vinda, Levi, disse que a médio prazo o executivo moçambicano vai enviar formadores para massificar a formação de quadros santomenses.
2: O que é que poderemos fazer é apoiar São Tomé a estar mais forte, poder formar alguns dos seus quadros aqui e não depender unicamente do envio para Moçambique. E Moçambique estaria disponível, depois de São Tomé identificar as áreas, a mandar alguns formadores para áreas específicas. Isso permitiria massificar a formação de quadros santomenses nas áreas que eles mandam para formar em Moçambique, basicamente na área policial, na área da medicina e na área da formação jurídica.
1: A primeira-ministra moçambicana falava esta quinta-feira à saída do encontro de cortesia concedido pelo presidente da República de São Tomé e Príncipe, Carlos Villanova. Bem-vinda, Levi, disse na ocasião que o executivo moçambicano quer cooperar com São Tomé no setor agrícola.
2: Relativamente às novas áreas, falamos da possibilidade de cooperarmos na área da agricultura, particularmente na produção do café. Outro aspecto que passamos em revista foi a situação interna dos dois países e a nossa posição no concerto das nações.
1: A primeira-ministra, bem-vinda a Levi, cumpriu esta sexta-feira o seu último dia de visita a São Tomé e Príncipe, após participar em representação do presidente da República, Daniel Chapo, na cerimônia de tomada de posse do chefe de Estado, santomense.
0: Em São Tomé e Príncipe, a primeira-ministra manifestou igualmente a disponibilidade do governo em ajudar cidadãos moçambicanos residentes naquele país que queiram regressar a Moçambique. Vítor Rufino.
1: Trata-se de cidadãos que foram deportados de Moçambique para São Tomé e Príncipe no período colonial. Chegados ao país insular, o governo colonial português retirou as suas respectivas identidades e mudou os seus nomes. A primeira-ministra, bem-vinda Levi, disse que a maioria destes cidadãos são idosos de idades compreendidas entre 70 e 80 anos.
2: Alguns já não estão interessados ou não têm condições de regressar para Moçambique. Muitos já não têm condições de fazer porque fizeram toda a vida aqui, têm descendentes aqui e não é fácil aos 70, 80 anos deixar filhos, netos para ir tentar reatar com uma família que não veio há 50 anos. Nós sentimos que há este desafio, se voltam e largam todos os vínculos que criaram aqui ou se permanecem aqui, que é onde é a sua casa neste momento.
1: A primeira-ministra moçambicana, bem-vinda Levi, falava esta sexta-feira na cidade de São Tomé, capital de São Tomé e Príncipe, à saída do encontro de cortesia concedido pelo presidente da República santomense, Carlos Villanova. De São Tomé para a Rádio Moçambique, Vítor Rufino.
0: 19 horas e 37 minutos. O ministro da Administração Estatal e Função Pública exige dos funcionários do aparelho do Estado ações concretas visando reduzir a burocracia e aproximar os serviços públicos ao cidadão. Alberto Paulo.
3: Inocêncio Inhimpisa referiu que para a concretização desta pretensão, os funcionários públicos devem rever-se nas iniciativas inseridas na reforma da administração pública no país. São iniciativas que envolvem a modernização e a digitalização dos serviços públicos.
4: Cabe, por isso, a cada um de nós concretizar a visão de construir uma administração pública que seja simultaneamente unitária na sua essência, mas centralizada na sua materialização, aproximando naturalmente o cidadão. Descentralizar é um mecanismo que visa aproximar os órgãos de decisão ao cidadão. De igual modo, modernizar tem o fito de simplificar processos de procedimentos, desenvencilhando a burocracia excessiva, porque esta influencia no tempo de tomada de decisão e, naturalmente, na satisfação do cidadão.
3: O governante falava na localidade da Macaneta, província de Maputo, no encerramento do 12º Conselho Coordenador do Ministério da Administração Estatal e Função Pública. O encontro decorreu numa altura em que o Ministério tem na manga questões estruturantes como a introdução de novos limites de idades para a reforma e, igualmente, a criação de uma plataforma única e eletrónica para a gestão do processo de contratação de funcionários para o aparelho do Estado. Inocêncio Inhimpisa exige integridade por parte dos técnicos envolvidos neste processo.
4: Exige-nos ainda a nossa entrega abnegada e a personalização do concurso de ingresso centralizado, emprestando integridade e transparência do processo, uma postura incólume que é também válida para os desligamentos dos funcionários e agentes do Estado em massa e a implementação do regime excepcional de prorrogação do limite de idade para a aposentação obrigatória de 29 de junho.
3: Inocêncio Inhimpisa, ministro da Administração Estatal e Função Pública, o Conselho Coordenador do Ministério da Administração Estatal e Função Pública, decorreu sob o lema pela profissionalização e digitalização da administração pública para a prestação de serviços de qualidade. Rádio Moçambique, Alberto Paulo, na Macaneta.
0: Ministro da Administração Estatal e Função Pública exige dos funcionários ações concretas visando reduzir a burocracia e aproximar os serviços públicos ao cidadão. A Assembleia da República coloca em marcha o projeto de construção da nova sede do órgão no distrito de Mucuba, província da Zambésia. Reporta Paulo Nunes.
5: Arrancam em outubro próximo as obras de construção da nova sede da Assembleia da República no distrito de Mucuba, na província da Zambésia. A cerimônia de lançamento da primeira pedra vai contar com a participação de mais de 2 mil pessoas. É uma informação prestada hoje em Maputo pelo porta-voz da Comissão Permanente da Assembleia da República à saída da 14ª Sessão Ordinária do órgão. Manuel Ramissane explicou, no entanto, que o projeto vai ser implementado pelo governo, que possui mais detalhes sobre a contratação do empreiteiro.
6: É verdade que é propriedade da Assembleia da República, mas é uma intervenção do Estado. Existe uma equipe do Governo e da Assembleia da República que estão no terreno a fazer a preparação para o lançamento desta obra. E aquilo vai ser uma cidadela da Assembleia da República. Já estão a correr os trâmites legais com relação ao procuramento. Nós gostaríamos que, antes do fim desse mandato, nós pudéssemos passar para Mucuba e começarmos com as nossas atividades. Mas depende do empreiteiro, depende do desembolso, é um conjunto de aspectos que devemos ter em consideração.
5: O projeto prevê a construção de uma cidadela parlamentar com infraestrutura para acomodar gabinetes de trabalho, centros de pesquisa legislativa, salas de sessões, zonas residenciais para deputados e funcionários. Manuel Ramissani disse ainda que a Comissão Permanente apreciou o pedido submetido pelo presidente do Partido Podemos, Albino Forquilha, para que o Parlamento autorize a ida de deputados ao Tribunal para a prestação de declarações em um caso judicial.
6: Para este processo existem trâmites legais em que se deve ser observado. Nós somos um órgão de soberania e recebemos pedidos desta natureza por via do Tribunal. Então, orientamos o Partido Podemos para que, por via do Tribunal, se possa proceder este pedido para que possamos importar este pedido.
5: Durante a sessão desta sexta-feira, a Comissão Permanente da Assembleia da República autorizou a visita de Estado do Presidente da República, Daniel Chapo, à República de Botswana, a convite do seu homólogo, Duma Boko. Nesta deslocação, o chefe de Estado far-se-á acompanhar por 7 parlamentares.
0: A Agência de Desenvolvimento de Val do Zambeze aumenta a abrangência territorial no centro do país, a Bilioniona.
7: Deste modo, passa de 40 para desenvolver as suas atividades em 60 distritos das províncias de Tete, Sofala, Manica e Zambézia. A informação é avançada pelo diretor-geral da Agência de Desenvolvimento do Zambeze, Celso Cunha.
8: Por força dos nossos novos estatutos, a agência já não se circunscreve apenas ao Vale do Zambeze. Portanto, a agência já tem um âmbito territorial de toda a região centro, aproveitando as potencialidades do que o Vale do Zambeze nos oferece. Portanto, quando falamos da região, nos referimos em particular das 4 províncias, Tete, Manica, Sofala e Zambézia, mas nós temos iniciativas de âmbito nacional, por força da credibilidade que a agência criou para com os parceiros, estes confiam à agência para a coordenação técnica de determinados programas, como o caso do Fundo Catalítico para Inovação e Demonstração.
7: A Agência de Desenvolvimento do Zambeze aumenta também a área de atuação, passando a investir noutras para além da produção agrária. O diretor-geral do Zambeze explica que pretende-se, com a mudança de filosofia de atuação, contribuir para o desenvolvimento sustentável.
8: Compreendemos que o desenvolvimento sustentável, como disse, não se circunscreve à agricultura, pura e simplesmente, mas também há necessidade de olhar para esta economia de forma holística, portanto, para os diferentes outros setores, conforme disse, como o caso de turismo, como o caso da logística, como o caso da mineração, a indústria extrativa, pese embora este programa em si não financia a indústria extrativa, mas a agricultura e todos os outros serviços relacionados.
7: Celso Cunha, diretor-geral da Agência de Desenvolvimento de Zambeze. A partir de Climane, Abílio Neon.
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0: 19 horas e 45 minutos, passo para as incidências do quinto dia da Feira Internacional de Maputo com Benícia Fayane. Benícia, boa noite.
10: Boa noite, Cristina Xavier. Boa noite, ouvinte. O antigo primeiro-ministro de Moçambique, Aires Ali, afirma que a FACIM Feira Internacional de Maputo é o retrato das transformações econômicas do país. O dirigente falava logo após visitar alguns estandes das províncias de Sofala, Manica, Tete e Niassa. Atento a isso esteve o jornalista Fernando Damas.
11: Para o dirigente, a presença de vários produtos, desde agrícolas, mineiros, pecuários, florestais, pesqueiros, incluindo manufaturados, demonstra os altos níveis de crescimento que o país está atingindo. Aires Ali considera que a FACIM espelha a imagem real do país nas componentes económicas e sociais.
12: Hoje, Niassa está em melhores condições de promover o processamento de muitos produtos que estamos a ter no Niassa. Não só os famosos feijões, milho, batata e outras culturas, mas as frutas como morango e outras. Nós já produzimos muita maçã, pode-se produzir papaya, quer dizer, há uma de possibilidades que agora podem ser exploradas através dessas parcerias.
11: Já o chefe da bancada da Frelimo na Assembleia da República, Feliz Silva, afirmou que para atrair mais investidores para o país, a Casa do Povo trabalhou na reforma da lei mineira.
13: Valorizamos o conteúdo local, aprovando uma lei do conteúdo local, e acreditamos que isto vai impulsionar bastante e contribuir para que os recursos, de facto, beneficiem as populações locais, mas também ajudem o nosso país a crescer.
11: A província do Niassa, convidada de honra na edição 61 da Feira Internacional de Maputo, apresentou esta sexta-feira as experiências empresariais nas áreas de agricultura e processamento, turismo e conservação.
10: Mais de 14 mil caminhões deixaram de circular na Estrada Nacional número 1 na sequência da reintrodução de cabotagem marítima no ano passado no país. Gerson Jamisse.
14: O facto foi anunciado esta sexta-feira na Feira Internacional de Maputo pelo Ministro dos Transportes e Logística. João Matlhom falava no seminário subordinado ao tema do asfalto ao mar, cabotagem, competitividade e transformação da logística nacional. Matlhom indicou que a ação tem estado a contribuir para o gradual descongestionamento da Estrada Nacional número 1 que liga as regiões sul, centro e norte do país.
15: Estamos a dizer que só de abril do ano passado até cá, a carga tirada da estrada, ela equipara-se a 14 mil caminhões que deviam estar na N1. Isso é um facto concreto. Estamos a dizer que começamos com duas embarcações. Hoje estamos com 8 navios a operar em cabotagem. Hoje estamos a fazer ligações Maputo, Beira, Nacala, Mocimboa e Pemba, incluindo Afuns. Portanto, é uma realidade. Nós estamos hoje a fazer, e felizmente hoje devo dizer que no início, no ano passado, nós tínhamos problema de carga de retorno. Portanto, os navios saíam de Maputo para o norte e não tínhamos carga de retorno. Hoje temos carga de retorno.
14: E porque a cabotagem tende a ganhar adesão nos últimos tempos, o governo já tem em vista um instrumento legal para a concessão de infraestruturas de armazenamento de carga, tal como explica João Matlhombe.
15: O governo já vai aprovar uma concessão para a gestão de infraestruturas dedicadas apenas às terminais de cabotagem, que é para garantir a prioridade nos portos, porque em alguns portos nós temos dificuldades em relação ao acesso. E para garantir a previsibilidade, nós preferimos fazer a concessão. Portanto, é um processo em consolidação que já não tem como. E ainda este ano, nós vamos lançar o mais importante ainda, que é o transshipment. Com o trabalho que está a ser feito na expansão do Porto de Maputo, vamos começar a receber navios de maior calado, maior capacidade, que vamos começar a fazer a distribuição do Porto de Maputo para os outros portos ao nível do país.
14: Ministro dos Transportes e Logística e a criação do instrumento legal para a concessão de infraestruturas de armazenamento de carga da cabotagem.
10: O presidente do Conselho de Administração do IGEP exige transparência na gestão das empresas participadas pelo Estado. Domingos Macalani e os detalhes.
16: Danilo Nalá afirma que a gestão das empresas públicas participadas pelo Estado não deve ser associada a casos de má gestão e ineficiência administrativa.
17: Existe, de facto, uma percepção de que algumas empresas não são transparentes, não são eficientes. E nós queremos mudar isso, queremos garantir que, quando olhem para nós, olhem para empresas transparentes, empresas eficientes e empresas fortes.
16: Nala falava esta sexta-feira durante um painel de reflexão sobre o reposicionamento institucional do IGEP no âmbito da 61ª edição da FACIM. Na ocasião, o PCA do IGEP esclareceu que o debate tinha em vista a recolha de opiniões para a implementação de algumas reformas na instituição.
17: Nós pretendemos um setor empresarial forte que consiga contribuir para o crescimento deste país, que consiga contribuir para os cofres do Estado.
16: Presidente do Conselho de Administração do IGEP, Danilo Nalá.
10: A Associação Moçambicana das Pequenas e Médias Empresas e a Eurocam firmaram uma parceria de transferência de tecnologias europeias para o país. O presidente do Conselho de Administração da Eurocam, Simone Santi, sublinhou que o acordo visa melhorar a interação entre as empresas europeias e as pequenas e médias empresas moçambicanas, tal como reporta o jornalista Adérito Lipangi.
18: A Associação Moçambicana de Pequenas e Médias Empresas e a Eurocam firmaram uma parceria para a transferência de tecnologias europeias para as pequenas e médias empresas, PMEs nacionais. O presidente do Conselho de Administração da Eurocam, Simone Santi, sublinhou que o acordo visa melhorar a interação entre as empresas europeias e PMEs moçambicanas.
19: O objetivo deste plano é reforçar a interação entre as pequenas e médias empresas moçambicanas e empresas europeias.
18: Já o presidente da Associação Moçambicana das PMEs, Pedro Silva, disse que a iniciativa irá fortalecer o empresariado nacional com principal enfoque no agroprocessamento.
20: Sem dúvida, a área da agricultura, nós produzimos muitos produtos, mas processamos poucos, temos que começar a processar mais, porque não faz sentido nós exportarmos produto bruto e depois importá-lo acabado.
18: O acordo entre as duas entidades foi firmado no âmbito da 61ª edição da FACIM, que decorre em Recaque, no distrito de Marraquém.
10: A primeira-ministra Maria Bevinda Levi participa este sábado na cerimônia de encerramento da 61ª edição da FACIM 2026 e nas celebrações do Dia de Moçambique. Entre os momentos da cerimônia consta a galardoação dos melhores expositores desta edição. De acordo com um comunicado enviado à nossa redação, a participação da primeira-ministra insere-se na agenda do governo de promoção do setor empresarial, estímulo ao investimento e valorização da produção nacional, em particular, atenção ao reforço da capacidade produtiva e exportadora do país. De Ricaque a Marraquene, na cobertura da Feira Internacional de Maputo FACIM 2026. Benícia Fayane, boa noite.
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0: O Gabinete de Informação busca parcerias para a formação de técnicos de comunicação social. Joana Mauai.
21: O Gabinete de Informação Gabinfo e a UNG Training Center vão cooperar para a formação e aperfeiçoamento dos profissionais de comunicação no domínio da comunicação governamental. Para o efeito, as duas instituições assinaram hoje em Maputo um memorando de entendimento. Para o diretor do Gabinfo, Luiz Canhemba, esta iniciativa vai fortalecer a capacidade dos profissionais e dos assessores de comunicação e, deste modo, melhorarem o seu desempenho e qualidade da informação prestada ao cidadão.
22: Esperamos que esta parceria se traduza em resultados concretos, contribuindo para melhorar o desempenho dos nossos profissionais e a qualidade da comunicação que prestamos ao cidadão. Tanto que este memorando representa o início de uma cooperação efetiva com resultados visíveis e impactos no nosso trabalho.
21: Já o presidente do Conselho de Administração da UNG Training Center, Nuno UNG, considera esta uma oportunidade da instituição contribuir nos esforços que o país está a empreender na capacitação e formação dos profissionais, com maior enfoque nos jovens.
23: Vamos fazer tudo o que esteja ao nosso alcance, em colaboração com as instituições que fazem parte do ecossistema da comunicação, para levar a cabo a materialização deste memorando. Depois da divulgação das necessidades de formação, naturalmente também em conjunto, vamos fazer os programas das formações que podem acontecer. A inteligência artificial, em questão da digitalização, são temas que são atuais, não só para Moçambique, para o mundo.
21: PCA da UNG Training Center, Nuno UNG, falando esta sexta-feira em Maputo, após a assinatura do memorando de entendimento entre o Gabinfo e a instituição que dirige.
0: Recuperamos um dos assuntos de destaque. O presidente da República, Daniel Chapo, diz que uma nação que não preserva a sua história perde a sua memória. Daniel Chapo falava hoje em Maputo no lançamento do livro do Major-General Mariano Matzinha, com o título No Pedestal dos que Ousaram Lutar. Reporta Leopoldo Agapito.
1: Chapo sublinhou que o evento foi igualmente um encontro de gerações que serviu para homenagear em vida um homem que ajudou a construir histórias importantes de Moçambique. O chefe de Estado disse que falar de Mariano Matzinha é percorrer páginas da história contemporânea do país.
2: Enquanto a memória permanecer apenas naqueles que viveram os seus acontecimentos, ela pode partir com eles. Mas quando é recolhida, registada, estudada e transmitida, transforma-se em património. Falar de Mariano Matzinha é percorrer páginas fundamentais da história contemporânea de Moçambique. O testemunho do presidente Joaquim Alberto Chissano, que consta da obra, recorda-nos que antes do Major-General, que hoje conhecemos, houve um jovem de Nezam, que dançava Xigubo. Eu até perguntei a ele, vindo de Tete, o normal seria dançar Nhau. Disse, tive que aprender. Praticava ginástica e, juntamente com outros jovens africanos, começava a despertar para a consciência nacionalista.
1: O Major-General e combatente da Luta Armada de Libertação Nacional, Mariano Matzinha, disse que o evento foi uma distinta honra onde homens e mulheres que ousaram lutar pela liberdade foram exaltados.
3: Convergimos para este espaço para juntos celebrarmos parte de um percurso que não é só meu, mas, na verdade, uma viagem de muitos camaradas nossos, alguns dos quais aqui presentes. Uma viagem repleta de desafios, conquistas e de memórias que nos unem, privilégio de representar, através desta obra que se lança, esses homens e mulheres. São homens e mulheres que nesta pátria amada ousaram lutar e ousaram vencer um sistema de dominação colonial fascista que aqui se tinha implantado há séculos. Esses homens e mulheres que ousaram lutar e vencer a agressão dos regimes de minoria branca na região e colocar a nossa nação livre no mapa mundial de países solidários com outros povos.
1: Major-General e combatente da Luta Armada de Libertação Nacional, Mariano Matzinha, falando nesta sexta-feira em Maputo, durante o lançamento da sua obra com o título No Pedestral dos que Ousaram Lutar. A obra foi escrita por Renato Matusse.
0: Na atualidade internacional, subiu para 12 o número de pessoas que morreram em consequência do naufrágio que ocorreu semana passada no Chipre. De acordo com as autoridades, há igualmente registro de 16 pessoas desaparecidas. A União Europeia enviou hoje para o Nepal um avião com 82 toneladas de bens de primeira necessidade. Por outro lado, a União Europeia garantiu que vai disponibilizar mais 500 mil euros ao Nepal para apoiar as necessidades urgentes das equipas no terreno. De seguida, seguimos, melhor dizendo, 19 horas e 58 minutos. Fiquemos com as incidências do 16º Festival dos Jogos Desportivos Escolares.
4: A seleção masculina de futebol de Nampula é a primeira finalista do torneio da modalidade inserido na 16ª edição do Festival Nacional dos Jogos Desportivos Escolares que decorre em Inhambane, após afastar a similar de Niassa nas meias finais. A seleção de Nampula eliminou Niassa na marca de grandes penalidades por 4-3, depois de um período regulamentar empatado a 2 e aguarda o adversário da final que sairá após a conclusão da partida Manica Tete na manhã deste sábado. No fim da partida Nampula-Niassa, ouvimos o capitão da seleção de Nampula, Benildo Felizmino, que disse que a persistência foi a chave da façanha e dedicou o apuramento à final à população da terra dos Axinené.
0: Mestre João, a partir da cidade de Inhambane, o tempo, a cidade de Tete poderá registrar amanhã 37 graus centígrados de temperatura máxima, seguida de Nampula com 33 graus, Quelimane 31, Beira e Pemba 30, Inhambane, Vilanculo e Chumei 28, Lixinga 27 e por fim Maputo e Xai-Xai com 23 graus centígrados de temperatura máxima. Deste modo, colocamos ponto final à presente edição do Jornal da Noite. Gratos pela atenção dispensada. Jerônimo Wamba esteve na sonorização e Cristina Xavier na edição e apresentação. Boa noite e um bom fim de semana.

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1: Saudações, já seja bem-vindo ao programa Esta Semana Aconteceu. Hoje iremos olhar para três assuntos que marcaram a semana: a renovação da direção do Banco de Moçambique e os desafios deixados pelo Presidente da República aos dirigentes da instituição, a expansão do oleoduto Moçambique-Zimbábue e também a 61ª edição da Feira Internacional de Maputo. Temos como convidados hoje os doutores Carlton Cadeado e Delcio Alfazema, quem agradece a presença em nome da Rádio Moçambique. Sidónio Pires está na sonorização, Ernesto Chauk na moderação. Boa audição. Meus caros, obrigado pela vossa presença. Vamos começar pela questão da renovação da direção do Banco de Moçambique. E vamos olhar esta questão, começando mesmo pelo Dr. Carlton Cadeado. O Presidente da República, Daniel Chapo, deixou aos novos dirigentes do Banco Central vários desafios num contexto de inflação, dificuldades de financiamento e pressão sobre a economia. Qual deve ser, na sua opinião, a prioridade número um do novo governador?
2: Muito obrigado. Uma saudação especial a si, Chauk, ao Dércio, aqui, e a todos os nossos ouvintes que nos acompanham neste nosso programa semanal. Eu olho para a questão da estabilidade macroeconómica como o elemento central, grande, que preocupa o banco e que deve preocupar a todos nós. O banco, sendo o banco central, o banco-mãe, tem a responsabilidade de garantir que a estabilidade macroeconómica do nosso país e a gestão da política monetária seja equilibrada o suficiente para nós não sofrermos no final do dia nos nossos bolsos. Estou a falar isto para o cidadão, mas para o Estado também é importante que a gestão ou a intervenção do Banco Central seja uma boa alavanca para criar uma boa imagem para o mundo, para que nós sejamos bem vistos. E isso sirva também para o desenvolvimento de Moçambique.
1: Uhum. Dr. Alfazema, para si, qual deve ser a prioridade do novo governador?
3: Bom, cumprimento a si, ao Carlton e a todos os ouvintes da Rádio Moçambique. Temos muitos desafios, olhando para o contexto do país, que precisa de mais investimento, que precisa de haver maior disponibilidade de dinheiro para as pessoas, para as famílias, para responder aquilo que são as suas necessidades. E o Banco de Moçambique tem um papel central nisto. E isto passa, em primeiro lugar, por tomar medidas que tocam e têm um reflexo direto na vida das pessoas. Então, isto passa por controlo ou redução dos custos de crédito, de modo a estimular cada vez mais a economia e as pessoas poderem fazer investimento, poderem recorrer à banca e, desta forma, também apoiar na estabilidade da moeda, do metical. Depois, os investidores estão preocupados com aquilo que é a disponibilidade da reserva em termos de divisas no exterior, para que possam fazer o investimento com garantia de que poderão haver o fluxo necessário, tanto para fazer as suas compras, as suas encomendas, como também para receber aquilo que é o fruto dos seus investimentos fora do país. Depois temos esta questão de estas pressões que nós ouvimos sempre, baixa taxa mínimo, etc, etc. Então, como é que isto depois pode acontecer aos níveis em que as pessoas têm um impacto na sua vida, possam ter mais poder de compra, possam ter mais capacidade de arrecadação, mais capacidade para fazer o investimento. Depois tem esta questão que é de continuar a garantir uma regulação e a estabilidade no setor financeiro, ao nível da banca. Houve um grande progresso com o mandato anterior, que impôs mais disciplina, mais rigor junto da banca comercial. Estes ganhos é preciso preservar, mas continuar a interagir com o setor bancário, de modo a que aquilo que são os desafios possam ser pontualmente respondidos.
1: Carlton Cadeado, via acenar a cabeça quando o Delcio Alfazema falava da escassez de divisas. Quero acrescentar.
2: Exato. Esse é o, para os investidores hoje aqui, esse é um assunto de calcanhar de Aquiles, né? Para aqueles que estão a fazer negócio hoje, esse é um assunto fundamental, né? Porque fazer negócio, sobretudo numa economia como a nossa, que depende muito de importações, né? Para você garantir fidelidade dos seus, vamos, clientes, né? A tempo e hora que você precisa de fazer funcionar o seu negócio e não tem dinheiro, nós vimos. E já vimos muitas coisas colocadas na comunicação social a mostrarem que, afinal de contas, há divisas fora do circuito bancário, não é? Quando o circuito bancário é que devia ter essas divisas, e isso abre espaço para a especulação e por aí adiante. Eu falava nesta minha intervenção primeiro no bolso do cidadão, não é? Porque muitas vezes nós falamos e fazemos essas nossas intervenções para pensar no país, na macroeconomia, coisa grande, mas no final do dia a estabilidade deste nosso estado chamado Moçambique depende grandemente da estabilidade e do sentimento que isso reflete no bolso das pessoas. Porque se nós discutirmos quem vem primeiro, se é o Estado, se são as empresas ou se são os indivíduos, não é? Vamos ter visões diferentes, não é? Mas hoje já está visto que é preciso que nós tenhamos os indivíduos primeiro para podermos garantir a estabilidade do Estado, obviamente com a economia a funcionar como deve ser.
3: E há de notar que o Moçambique está-se a preparar para estes grandes investimentos no setor da indústria do gás. É preciso que o nosso setor bancário esteja preparado. E esta preparação inclui também esta questão das divisas. Esses grandes fluxos financeiros, essas ligações com as grandes economias. Então, isto por um lado vai nos dar

0: líder substituir um governador do banco como era o Zandamela há de ser o primeiro grande desafio para este governador. O Zandamela tinha uma postura forte e grande que dentro do banco e fora do banco ele conseguiu se impor. Agora, você substituir isso, vamos brincar assim um bocadinho ao futebol. Então, você sabe que o Messi que é a grande estrela, depois você vai para o outro clube para pôr a camisola do Messi, para substituir o Messi. Está a imaginar o que isso significa, não é? Então, esse é um grande desafio para mim. E outro desafio dentro desta questão da comunicação é que havia um estilo de comunicação de facto do banco que impunha respeito, impunha ordem, que era às vezes contundente e serviu para uns propósitos naquele contexto. Hoje, este novo governador tem duas opções: ou mantém isto e vai receber a mesma dose de crítica e tiros que levou o Sr. Zandamela, ou então ele fica retraído e reduz o nível de entusiasmo ou de frontalidade que tinha o Sr. Zandamela. Né? Porque quando são estas coisas aqui, o Maquiavel perguntava ao príncipe, né, você prefere ser amado ou prefere ser temido? Não é? Então, o governador vai ter que escolher isso. E ao fazer isso, terá que fazer também na questão da comunicação com o povo. O Zandamela não tinha problema de ser contundente em público e em privado, por aquilo que eu tenho visto, acompanhado das pessoas que estiveram próximas dele. Então, o governador agora tem que escolher ser temido ou ser amado. Zandamela escolheu ser temido e deu-se bem.
1: Delcio Fazema, a questão da postura.
2: Não, olha, a governação faz-se por ciclos. Então foram 10 anos de imposição de disciplina, de uma regulação, de uma postura um pouco mais rígida, e o mercado exigia. Bom, não vamos ficar o tempo todo numa abordagem sempre de muita exigência, muito... Não, agora o que eu penso que este novo governador tem é garantir que aquilo que foram os ganhos não se percam, mas também talvez trazer uma abordagem de uma maior aproximação para desanuviar um pouco a pressão, não só em relação à abordagem com o setor bancário. Não estou a dizer que tem que voltarmos a deixar o mercado ir por si, descontrolado. Não,
1: vai ser... Parece que a banca privada não se sentia muita vontade com essa abordagem.
2: Mas aquilo que foram as conquistas que permitiu disciplinar e proteger os interesses nacionais, o interesse do povo moçambicano, não se pode perder. Será um recuo e não há necessidade disso. Mas é preciso, talvez, trazer uma abordagem um pouco mais próxima, mais diálogo, mais consulta, mais interação. Isto na relação com a banca, mas também a um nível interno. Parece que havia também um desgaste e algum descontentamento ao nível dos funcionários do Banco de Moçambique, não é? E da banca no geral, em relação a essa abordagem dura. Então, é um ciclo que se cumpriu, os objetivos foram alcançados, então esta nova direção precisa ter em conta isso, porque 15 anos, 20 anos, sempre numa rigidez tal, de até algum descuidado, como tivemos esta situação da relação interinstitucional, o Parlamento sempre se reclamou da antiga liderança do Banco de Moçambique, que não se fazia presente, não dialogava, etc. Então, era um momento, havia um objetivo, foi alcançado, agora vamos para outra abordagem. E eu espero que esta nova liderança venha a ser um pouco mais interativa, ao nível interno, ao nível da relação com a banca, como também com outras instituições, como é o caso do Parlamento. Estamos a falar muito agora do Fundo Soberano, e o Banco de Moçambique tem um papel central nisso. Discute-se muito a questão da transparência. E o Parlamento tem uma responsabilidade para a questão da monitoria, da transparência, inclusivamente da implementação da lei que aborda a questão do Fundo Soberano. Então, há de haver necessidade nesta nova temporada, nova era, de termos um governador que também se aproxima às outras instituições.
1: E Calton Cadeado, falou-se aqui do acesso ao crédito como um dos assuntos também a ter em conta, mas também reclama-se a questão das taxas de juros. Qual é a sua visão sobre esta questão?
0: Isso é um facto. As taxas
1: são elevadas.
0: São elevadas aqui em Moçambique, para a nossa própria realidade. Mas isso é uma coisa que não depende só do governador do Banco de Moçambique, nem da sua equipa. A economia, no geral, funciona. Agora, que é possível

0: fazer alguma coisa. É possível fazer. Agora, questionemos da seguinte forma. Com o governador tenhudo, que era o Santamé, não conseguimos reduzir as taxas de juros para os níveis que nós queríamos. Será que este governador que vem aqui, que ainda não sabemos se escolheu ser amado ou ser temido, será que ele vai conseguir fazer? E nós já andamos nesta coisa há muito tempo. Eu lembro de uma palestra que a antiga doutora Luísa Diogo, na altura, já era depois dela ter cessado as funções de vice-ministro, nestas coisas, já estava no banco ela, assim, já estava na gestão do banco. Falávamos desta coisa da gestão do crédito, que taxas de juros e por aí adiante. Eu não sou economista, mas confesso que, pelo menos para aquela intervenção dela, foi possível perceber. E as comparações que ela fazia com o nível da região da África Austral, não é? E via-se o risco, o peso que isso representava para a economia, das pessoas e também do próprio Estado, por causa dos investimentos que não existiam. Então, é muito difícil, não é, o governador hoje chegar e fazer revolução nisso, porque desde esses tempos todos há uma tentativa de fazer isso, não sei se conseguimos. O Dércio fala aqui dos novos investimentos bilionários que estão a vir aqui. Vamos lá ver se isso há de ajudar a alguma coisa, mas é só uma hipótese.
1: A questão do câmbio informal não seria uma das prioridades a ter em conta, tendo em vista, quer dizer, com vista a minimizar ou colmatar esta situação? Fala-se de escassez de divisas, mas no mercado paralelo, tanto o dólar está disponível, deve-se fazer. Qual é o seu ponto de vista?
2: Não, este é um grande desafio que vai requerer muita reflexão para se perceber. Aliás, na tomada de posse, depois da tomada de posse, o governador, o Navalha, fez referência a isso. Olha, é uma discussão que existe. O antigo governador dizia que tem, existe divisas, a banca dizia que não, os investidores diziam que não. Então, eles querem, agora eu vou lá para ver o que é que de facto está a acontecer. Mas esta questão da disponibilidade de divisa no mercado informal, bom, mas a demanda também é uma demanda informal, não são grandes, grandes quantidades. Quando nós falamos de investidores e os pagamentos no mercado estrangeiro, no mercado internacional, não sei se aquilo que existe no mercado informal pode ser capaz de responder essa demanda.
0: Havia uma especulação de que o dinheiro saía do banco.
2: Iam lá para... Sim, mas a quantidade, não sei se é uma capacidade de fazer movimentar a indústria da economia dentro de um contexto de setor formal, quando esses importadores de viaturas querem 100 viaturas, quer dizer, existe essa divisas, dólares no mercado informal para ele fazer encomenda de 100 viaturas, e outros querem fazer uma importação de não sei quantas mil toneladas, quantos milhões de toneladas de arroz. Existe no mercado informal? Bom, existe para essas respostas nossas de pequenas coisas que andam por aí, mas é preciso ver se esta divisa que está lá no mercado informal também sai do circuito formal e como é que vai lá parar.
0: A especulação
2: é preciso.
1: A indicação de que alguns estão ligados às casas de câmbio.
0: Câmbio, o próprio banco, mas é preciso averiguar.
1: Não só averiguar. É uma ameaça.
2: É uma ameaça, mas é preciso também ver as quantidades. Qual é o volume de divisas que anda no mercado informal e se é possível para alguém que atua com grandes quantidades, com valores muito elevados, se pode conseguir resposta no mercado informal. Não é? Então, esse é o desafio. Mas, acima de tudo, o que os investidores, o que a banca está a dizer é que precisamos de alguma clareza e precisamos que haja divisa para que poder fazer fluir a economia.
0: Isto, Chauca, há um autor que discute muito a questão da informalização da economia, né? E os perigos que isso representa para o Estado. O autor é o Patrick Chabal, né? Ele fala de um circuito de fragilização dos Estados africanos em que a informalização da economia se torna um modus vivendi, né? Que quando você quer recorrigir as coisas, consertar as coisas, a economia já está de tal forma enraizada nessa desestruturação que quando você intervém, os que beneficiam dessa desestruturação são os primeiros a agir contra si, inclusive com meios violentos. Então, se nós estamos neste momento a constatar que há este problema de informalização da economia neste quesito das divisas, é importante que cortemos isto agora na raiz, para não deixar isto se avolumar e criar outros tentáculos que depois, quando nós quisermos voltar para corrigir, já é tarde.
1: Muito bem.
2: Aí, calma, desculpa lá. É preciso primeiro o sistema formal e o próprio Banco de Moçambique se organizar para depois fecharmos esse, sob o risco de fecharmos este circuito informal que ajuda até a minimizar de alguma forma.
1: O Deus parece que depois, defende o circuito
2: informal. Não defendo, não. Mas para depois irmos ao circuito formal, quer dizer, não temos resposta nem de um, nem do outro lado. Então, nós queremos é que o mercado funcione na sua normalidade, mas não sabemos onde está o problema. A verdade é que a coisa não está.
0: Não está,
2: e o setor privado está a reclamar, é porque de facto não está a acontecer. Mas é aquilo que eu dizia, o setor informal hoje, alguém que precisa de fazer uma encomenda de 20, 30 milhões de dólares, existe nesse circuito informal para esta pessoa sair com o Medical e conseguir recrutar esses 30 milhões de dólares e fazer a sua encomenda? Então, esse é...
1: Muito bem, vamos passar para o segundo ponto. É o Presidente da República, Daniel Chapo, e seu homólogo do Zimbábue, Emerson Mnangagwa, lançaram em Matanda, a província de Sofala, a primeira pedra para o projeto de aumento da capacidade de bombagem do oleoduto que liga o Porto da Beira, em Moçambique, ao Zimbábue. Eu queria saber de si, Delcio Alfazema, o que é que representa a expansão deste oleoduto para Moçambique, particularmente do ponto de vista económico e estratégico?
2: Não, primeiro é que reforça a posição de Moçambique para resposta àquilo que são as demandas no setor energético ao nível da SADC. Mostra que o Moçambique é um ator bem posicionado e está a serviço à disponibilidade da região. Depois, olha também sob o ponto de vista de quantidade de caminhões que vão sair das estradas e permitindo também o desanuviamento, sobretudo aquela questão do corredor da Beira, que tem sido muito pressionada pelos caminhões. Então, pode ser que venha a diminuir de alguma forma o fluxo. Depois reforça as nossas relações com o Zimbábue. Esta questão deste pipeline é histórico, né? Nós que crescemos naquela zona sabemos que a empresa, a companhia Pipeline Moçambique Zimbábue. Então é uma empresa que mostra que é estável e está a conseguir responder a esta demanda, tanto é que agora vai se ampliar, portanto, a questão do pipeline. Então, de toda forma benéfico, vai contribuir também para reforçar e aumentar as nossas receitas dentro desse exercício. Agora, vamos também repensar no futuro se é possível esta mesma abordagem com outros países, né? Do Malawi, Zâmbia, um pouco mais distante, mas também podemos ir pensando nisso, porque a questão de aceder aos portos para levar combustível, além dos riscos do transporte, mas está a tornar insustentável o fluxo de caminhões naquelas regiões, a pressão nas fronteiras. Já tivemos até algumas situações de alguns incidentes, lembra do Caprizange, Tete e tal. Então, sendo possível e viável essa abordagem para transporte de combustível via gasoduto, eu penso que era uma questão a se repensar, apesar do investimento que requer inicialmente, que são investimentos muito grandes.
1: E Calton Cadeado, a expansão deste oleoduto, que benefícios concretos poderá trazer para o país e para a região?
0: O primeiro grande sinal aqui é que o Zimbábue está a crescer. O Zimbábue está a crescer. O Zimbábue está a industrializar-se. A industrialização do Zimbábue é muito importante para o Zimbábue, mas é também importante para nós, aqui em Moçambique. Há uns meses, ainda este ano, circulou uma informação de que o Sr. Dangote, na Nigéria, estava a fazer investimentos grandes na questão de oleodutos, questão dos combustíveis, refinarias e por aí adiante, aqui pela zona da África, incluindo o próprio Zimbábue. Então, o Zimbábue está a crescer. Esse crescimento do Zimbábue requer energia, não é? E esta energia é uma energia fundamental para o Zimbábue. Nós, Moçambique, somos incontornáveis para o Zimbábue, não é? Então, isto reforça a relação entre Moçambique e Zimbábue, porque se nós não facilitarmos o negócio do Zimbábue, não é? O Zimbábue fica prejudicado, mas nós também ficamos prejudicados. Já houve um tempo que a gente dizia que não, nós somos mais poderosos porque nós estamos na costa. Não é bem verdade isso. Chama-se interdependência. Porque se o Zimbábue não comprar e não usar os serviços de Moçambique, de que vale você fazer esses investimentos todos aqui se você não vai ganhar com eles? Então, Moçambique ganha com esta interdependência com o Zimbábue, reforça os laços de política para a segurança dos dois Estados, o que significa dizer que, olha, Zimbábue dificilmente terá incentivo para fazer guerra com Moçambique, Moçambique também dificilmente terá incentivo de fazer guerra com o Zimbábue, porque os dois têm esta interdependência económica. Agora, do ponto de vista específico deste gasoduto, é de facto, em primeira instância, a materialização de um investimento que pode gerar empregos, novos empregos, quer para Moçambique, quer para os zimbabuenos.
1: E chegamos ao terceiro tema deste programa. Queremos falar da 61ª edição da Feira Internacional de Maputo, de Acel Fazema. A FACIM continua a ser apresentada como uma importante plataforma de promoção de investimentos e negócios, e num contexto de muitos desafios económicos e a necessidade de se atrair mais investimentos para Moçambique. No seu caso, no seu ponto de vista, que papel pode desempenhar a FACIM para a mobilização de novos investimentos para o país?
2: O que estamos a ver, a FACIM, ela evoluiu, deixou de ser apenas uma montra de negócio, onde as pessoas vão lá, colocam o que têm, as suas potencialidades, interagem ali de uma forma bilateral, o que um oferece, o que o outro precisa, etc. Mas para também ser uma plataforma onde se faz uma reflexão, um debate sobre essas oportunidades de negócios que existem. Portanto, todos aqueles que têm interesse em negócios, que têm negócios a circular no mercado, estão lá em Rincasta, estão a apresentar as suas potencialidades, estão a interagir entre si. E depois foi tão acertada a perspectiva de transportar a FACIM do centro da cidade de Maputo para Marraquene, que agora vemos até essa questão de pecuária, exposição de animais, etc. Então, é uma plataforma que está em constante evolução. Agora, precisamos de o nosso setor privado, o nosso setor empresarial do Estado, olhar isso como, de facto, uma verdadeira plataforma onde podem sair, depois desta uma semana, cada vez mais com maior visão, com maior oportunidades para continuar a fazer os seus investimentos. É uma marca registada, reconhecida internacionalmente, e que de ano a ano nós vamos vendo esta evolução, que encaixa perfeitamente com a abordagem do chefe de Estado, que é de reforçar a agenda da independência económica.
1: Carlton Cadeado, como garantir que a FACIM não seja apenas uma montra de produtos e serviços, mas uma verdadeira plataforma para fechar negócios, criar projetos e gerar emprego?
0: Aí, Chauque, depende mais do interesse dos investidores, das pessoas que estão no mundo de negócios. Eu vejo isto como a função do Estado. O meu companheiro está aqui, a plataforma, não é? Eu vou vos incentivar, eu criei-vos as condições. Agora, a dinâmica do mercado, o interesse que cada um tem pelo outro, as oportunidades estão lá, cada um tem que fazer valer essas oportunidades. Eu vi, por exemplo, agora pessoas já venderem produtos lá na FACIM. Agora, isto é para alguns uma boa fonte de receita aqui, se calhar para alavancar os seus negócios. Mas o que nós estamos à procura, na verdade, são daqueles grandes investimentos que criem mais postos de emprego. Isso, Chauque, é o mercado, é a dinâmica que vai fazer funcionar lá. Não é necessariamente o governo. O governo já deu o espaço e façam negócio.
2: É uma coisa muito interessante. Há um debate saudosista que nós temos acompanhado ao longo dos anos. Não, são 50 anos. Começou lá atrás, 30 anos, 40 anos. É para nós não produzimos nada, não fazemos nada, não temos nada. É preciso essas pessoas irem lá para a FACIM.
1: Devem ir à FACIM.
2: Ir à FACIM para ir ver se produz ou não se produz, o que é que estamos a produzir, o que é que tem lá. Porque existem, de facto, marcas moçambicanas muito grandes, que talvez que não se faz uma propaganda para reforçar a questão da nossa soberania, a nossa identidade e a nossa autoestima, mas que estão lá disponíveis na facinha. Então ficamos sempre, nós tínhamos a Mabor fechou, parece que Moçambique acabou. Não, depois da Mabor vieram mais mil e uma empresas, mil e uma indústrias, e estão lá disponíveis na facinha. Então é uma oportunidade também dos moçambicanos, das famílias, irem ver o que é que está a acontecer, o que é que o país tem para responder à nossa demanda.
0: Eu só vi uma crítica de alguns pequenos produtores que diziam que é muito caro ir para a Facim, para ir expor meus produtos.
2: Tem esse desafio.
0: Depois eu não ganhar.
1: Muito obrigado. Muito obrigado. O programa esta semana aconteceu, fica por aqui. Hoje falamos a renovação na direção do Banco de Moçambique, os desafios deixados pelo Presidente da República, Daniel Chapo, aos dirigentes da instituição, a expansão do oleoduto Moçambique Zimbábue e a 61ª edição da Feira Internacional de Maputo. Aos nossos convidados, doutores Carlton Cadeado e Deus Alfazema, nosso muito obrigado pela presença e pelos valiosos contributos. Na sonorização, Sidónio Pires, Ernesto Chauk, na moderação. Saudações.
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4: São 20 horas e 30 minutos no país.

0: Saudações, amigo ouvinte. Respondemos a partir da Rádio Moçambique em Chimoio, onde hoje vamos abordar no programa Moçambique Desafios do Presente e do Futuro um tema relacionado com os mototaxistas no que concerne ao emprego, mobilidade urbana, estrutura rodoviária, regulamentação, condições de trabalho e futuro desta atividade. Portanto, comigo em estúdio, Moisés Paulo Simbino, mais conhecido por Mugabe, é com ele que vamos conversar. Senhor Vice-Presidente, bem-vindo a esta nossa conversa. Para já, para começar, qual é atualmente o papel dos mototaxistas na mobilidade urbana da cidade de Chimoio?
1: Atualmente, o papel dos mototaxistas é de garantir e ajudar a população, né? É levar a população ou o cidadão até ao destino, onde quer que chegue.
0: Exato. Senhor Vice-Presidente, por que razão cada vez mais temos jovens a optar pela atividade de mototáxi na cidade de Chimoio e na província em particular?
1: E a razão é simples, visto que nos últimos anos havia reclamação de emprego. Os jovens foram ver que vale a pena começar com essas atividades porque também conseguem deixar alguma coisa em casa. Por falta de emprego, muitos jovens acabaram aderindo a esta atividade.
0: Aderir a esta atividade, que eu perceber do senhor vice-presidente da Associação dos Mototaxistas em Chimoio, por cada mototaxista, quantas pessoas dependem direta ou indiretamente dela na prática desta atividade para garantir o sustento da sua família?
1: Primeiro, o próprio, esse, quando estamos a falar de mototaxista, é pai de família. É pai de família, tem mulher, tem crianças. Já não lamenta, né? Quando já está a fazer esse serviço de mototáxi, consegue sustentar a família. Significa que toda a família que está em casa confia do pai, que é mototaxista, para trazer pão. E não só na parte dos nossos passageiros, também facilita, porque onde não chega caro, moto chega.
0: Os mototaxistas são hoje uma alternativa ao transporte público convencional em Chimoio, ou não por isso?
1: Posso dizer sim, porque estão a desempenhar um papel muito importante, muito importante. Imagina só se não existisse mototaxista, muitos passageiros iam reclamar, porque mesmo subindo o táxi caro, não consegue chegar até em casa. Então, esta atividade veio para ajudar até, inclusive, o passageiro.
0: E vocês não estariam a ofuscar aquilo que é o transporte público ao nível da cidade de Chimoio?
1: Já, estaríamos sim, mas esta via, esta iniciativa que nós começamos de usar moto como transporte, também veio para ajudar, veio para ficar.
0: Até que ponto isso tem ajudado?
1: Primeiro, na área do sustento da família. A área do sustento da família, não só, já não há lamentação, também nem na parte do governo está a ver que já não há reclamação, porque temos aí até, inclusive, funcionários públicos.
0: Que também fazem
1: serviço. Também fazem serviço táxi, porque já não reclama que o salário está a demorar. Porque ele, com a moto dele, consegue entrar na praça até pode duplicar o valor que ele recebe.
0: Exato. Sim. Sr. Vice-Presidente, estamos nesta conversa. Até que ponto a atividade de mototáxi contribui para combater o desemprego na juventude?
1: O desemprego, agora estamos aqui a falar de mais de 3 mil homens registrados nessa associação. Imaginemos se fosse que não havia essa atividade de mototaxista. Eram 3 mil homens desempregados. Então, nesse sentido, esta atividade veio para ajudar o governo, veio para ajudar a nós mesmos. A nós mesmos. Então, essa atividade veio para ficar.
0: Exato. Se veio para ficar, os rendimentos que vocês têm obtido são suficientes para garantir o sustento das vossas famílias?
1: Ah, sim. Uhum. São suficientes, porque é difícil você chegar em casa de um mototáxi e dizer que não tem comida. É difícil.
0: É difícil.
1: É difícil. Não é possível também. Pode lamentar outra coisa, ou não tem casa, exatamente casa também melhorada, não sei o quê, mas em termos de sustentar a família, conseguir comprar caderno para a escola, tudo, ele consegue fazer.
0: Quais são as principais dificuldades económicas enfrentadas pelos taxistas de motorizada na cidade de Chimoio?
1: Agora, com o nosso presidente Ferreira, desde que pôs mão para ajudar os mototaxistas da cidade de Chimoio, as dificuldades que existiam no passado, agora está ultrapassado, porque Antigamente, conforme os jornalistas sabem, sempre os mototaxistas reclamavam acerca das taxas. Taxas que eram muito elevadas. O presidente Ferreira acabou por ajudar, deu uma mão. Então, os mototaxistas na cidade de Chimoio trabalham tranquilamente, sem nenhuma dificuldade, porque aquilo que ele consegue, conseguir sustentar a família.
0: Como é que era a vossa vida antes da entrada deste novo presidente como mototaxista aqui na cidade de Chimoio? Como é que você viu?
1: Era complicado. Era de que forma? Porque havia aquilo que considerava-se já como se fosse uma vingança. Cada vez as taxas subiam, sempre aviso. Não tínhamos como reclamar, nem expor a preocupação. Então, com este presidente, João Ferreira, essas dificuldades todas foram ultrapassadas.
0: Existem programas de apoio ou financiamento para permitir que os jovens adiram ou adquiram motorizadas e legalizem a sua atividade, com isenção de algumas taxas, como bem disse aqui, o licenciamento, enfim, isso já está a acontecer, mas a aquisição de motorizadas de forma bonificada. Existe um apoio por parte do Conselho Municipal e outras entidades?
1: A vontade até que para o presidente Ferreira existe, porque já simulou isso. Já simulou, desmotorizado, oferecendo os mototaxistas. E mesmo nós, como líderes da associação, eu mesmo, na minha pessoa, vice-presidente, já recebi uma motorizada, 0 km. E também o presidente também já recebeu uma motorizada, 0 km. Então, iniciativa já existe, mas financiadores como tal, não, ainda não temos nenhum, não temos nenhum financiador até então, porque nós, como nós aqui, a instituição, estamos a encarar muita dificuldade.
0: Quais são as dificuldades que tem encarado?
1: As dificuldades que estamos a encarar aqui, primeiro, é sobre fundo mesmo de como defendermos e apoiarmos os nossos membros. Estamos a falar aqui na área de falecimentos. Porque é normal por dia ouvir que são 3 taxistas que perderam a vida, não só por vítima de acidente, mas também por doença. Então, ele, durante a vida toda, ele só estava lá a exercer a atividade de táxi. Então, é membro, ele merece ser ajudado. E a família também sabe dizer que ele toda a vida foi taxista. Então, todos os taxistas são membros da associação. Então, é o dever da associação ajudar.
0: Existem taxistas não legalizados em Chimoio?
1: Há muitos, muitos. Existem muitos, muito mais esses funcionários que eu acabei de mencionar. Eles não aceitam se afiliar na associação. A maioria são polícias, são enfermeiros, serventes, também temos professores. Então, esses aí têm tido, quer dizer, costumam nos atrapalhar, porque não aceitam se afiliar na associação, também não aceitam a organização. Eles trabalham, se desorganizado, onde ele quer e para. Quando a fiscalização chega até lá, pelo menos para dizer a ele que epa, não é assim como se faz, tem que ir na associação, se afiliar e ser dado lugar próprio para trabalhar. Então acaba exibindo que eu estou falando do X, não sei o quê, às vezes são ameaças, mas graças a Deus temos um chefe que sempre nos ajudou muito quando nós estamos a sofrer ameaças e algumas vezes agressões mesmo físicas, por isso às vezes, há um polícia que de outra vez tentou nos agredir, mas o chefe Bonzo, ele tem nos ajudado muito nessa parte, tem nos ajudado porque apareceram algumas pessoas tentando querer reivindicar com uma coisa que não tinha a ver, não entendiam bem, mas o chefe Bonzo ajudou.
0: Tendo ajudado na segurança rodoviária, por que razão continuam a ocorrer acidentes envolvendo taxi-motas ao nível desta parcela do país que é a cidade de Chimoio?
1: Este é um grande desafio também para nós, porque no passado até era pior. Nos anos passados era pior mesmo esses acidentes, porque a maioria era só comprou moto e entrou na via pública. Não tinha noção não entendia nada sobre o código da estrada. Comando da reserva, junto com o comando municipal e com a associação, tem trabalhado um trabalho conjunto de capacitar os jovens mototaxistas, então, para saber o código da estrada. Porque os acidentes, muitas das vezes, têm acontecido através de ultrapassagem à esquerda. Mas a cidade de Chimoio, pelo menos, posso dizer que 80% dos mototaxistas já têm noção de código de estrada.
0: O excesso de velocidade e a pressão para realizar mais viagens estão a contribuir para os acidentes de viação?
1: Estão, sim, estão. E contribuíam. Só que, conforme eu disse, que agora sempre existem capacitações, está a reduzir. Porque, algumas vezes, os passageiros também contribuíam sobre acidentes, vão nas praças, pedem o serviço táxi, mas depois, ao longo da estrada, ao longo da caminhada, o passageiro é que exige, para estar andando pouco, acelera, acelera. Então, isso aí já falámos com os nossos jovens que não, vale mais perder esses 50 meticais, mas para ganhar a vida.
0: Na sua opinião, quem deve assumir uma responsabilidade pela segurança? Será o taxista, o passageiro ou as autoridades reguladoras de trânsito?
1: O taxista, o próprio condutor.
0: Por quê?
1: Porque, primeiro, tem que proteger a vida dele. Enquanto está em exercer aquela atividade, não está para sustentar a si próprio. Tem família em casa. Então tem que proteger a vida dele. E não só, também tem que proteger a vida do passageiro. Ainda se o passageiro é ele que está a incentivar para violar o código da estrada e a condução defensiva, então vale mais perder aquele passageiro, mas ganhar a vida. Então a responsabilidade maior está para ele mesmo, o condutor.
0: Os trabalhos de sensibilização, como palestras, têm acontecido aqui ao nível da associação e também da Polícia de Trânsito e a Polícia Municipal?
1: Sim, tem. Praça em praça, mas abogado aqui tinha que trabalhar para todos os distritos. Foi um trabalho mesmo de Polícia de Trânsito, município e associação, para todos os distritos. Chegamos lá, todos nós, a fazer palestra. Então, porque a província de Manica é composta com esses distritos.
0: Muito bem. Uma das coisas que também tem-se notado nesta coisa de acidentes de viação envolvendo mototáxis é que, por exemplo, o fulano comprou a motorizada dele lá em Pinanganga, entra na cidade de Chimoio e começa a fazer táxi, mesmo sendo licenciado, e não cumpre aquilo que são as normas elementares de trânsito. Como é que vocês têm lidado com esta situação?
1: Nós somos da associação, trabalhamos com eles e a nossa associação é provincial. Então, ele sai de Macate, não está proibido a vir e exercer atividade aqui na cidade de Chimoio, mas tem que cumprir com as normas, porque lá no Macate não tem carros, não tem muitos carros lá. Então, já ele quando chega aqui, encontra muitos carros, então pode ter dificuldade de dar continuidade com essas atividades. Então, primeiro tem que passar de uma capacitação para que ele saber como deve andar aqui na cidade.
0: Como é que vocês têm identificado esse tipo de casos?
1: Através do registro.
0: E aceitam ser registados, por exemplo, aparece de motorizada, opera um tempo, depois vocês descobrem ou até a equipa de fiscalização que tem-vos ajudado?
1: Nós temos chefe das praças. Todas as praças têm chefe das praças, que controla. Então, quando há um novo membro que está para entrar lá, eles denunciam. Aliás, algumas vezes eles encaminham. Que amigo, se queres entrar aqui na praça, primeiro vai na associação. Então, chegando aqui, nós vamos saber que ele saiu do lugar X, então não está capacitado para isso. Então, há um trabalho feito, pelo menos para que ele tenha noção de como andar na via pública.
0: Como acabar com essa situação de ultrapassagem à esquerda?
1: É através dessas formações, dessas capacitações e também as reuniões que nós temos feito aqui. Falamos disso porque sempre trabalhamos em conjunto com a Polícia de Trânsito. Então, a Polícia de Trânsito, que é o comando da reserva nesse caso, tem uma sala lá que eles usam para capacitar jovens. Então, é um trabalho contínuo, não para.
0: A vossa relação com a Polícia Municipal, tem-se notado que tem havido muitos confrontos com a Polícia Municipal e, algumas vezes, com a Polícia de Trânsito. Mas a relação entre a Associação e essas duas autoridades que eu disse aqui, estou a falar da Polícia de Trânsito e da Polícia Municipal, como é que tem sido?
1: A nossa relação é boa. O nosso pai, João Ferreira, é que criou essa união. É que criou essa união porque agora a Polícia de Trânsito, aqui na cidade de Chimoio, e a Polícia Municipal e a Associação são amigos. Polícia de Trânsito, Polícia Municipal com mototaxista são amigos. Não há aquele desentendimento como antes. Houve eleições aqui na Associação, entrou um novo elenco, organizou-se e agora há aquela confiança. Mototaxista, estamos a trabalhar no sentido de que taxista com polícia ser amigos.
0: Para além da segurança rodoviária, a criminalidade também afeta o setor de mototáxis. Como é que estamos em relação a esta situação?
1: Essa situação nos preocupa muito, de verdade. Nos preocupa porque não sabemos que saem de onde essas pessoas. Não sabemos saem de onde. Embora que algumas vezes temos visto que alguns são membros da PRM, que já foram expulsos por causa de algumas indisciplinas que eles cometeram lá, mas acabam entrando nessa gangue de matar taxista. Temos exemplo concreto daquele polícia do 7 de setembro, que até os mototaxistas, por sentir a dor demais, acabaram queimando aquela casa. Então, aquele jovem é um polícia, só que foi expulso porque era alguma indisciplina que ele cometeu. Então, entrou nesse projeto de moto. Há muitas motos que foram encontradas dentro daquela casa. Então, nos preocupa muito, porque não é bom estar a matar o outro enquanto está a procurar de pão. E essas motos que eles estão a matar, a levar. E muitas das motos não é do taxista, ele também está a fazer contrato. A maioria estão aí a fazer receita. Agora, tem que pagar o dono. O dono comprou a moto, conseguiu aquele valor via banco. O dono da moto está à espera também do dinheiro para pagar o banco.
0: Senhor Vice-Presidente, como combater a informalidade sem retirar aos jovens a sua principal fonte de rendimento, que é o serviço de mototáxi? A informalidade, falo daqueles que não estão registados aqui, como não lhes retirar desta atividade?
1: É sensibilizar a eles virem registrar, porque afinal estamos aqui a dizer que o serviço do táxi veio para ajudar. Então, sendo assim, todos estão bem-vindos, mas têm que cumprir com as normas. Têm que vir se afiliar na associação para ser dado o lugar próprio para exercer a sua atividade. Então, se continuarem assim, ilegalmente, são esses que estão nos trazer problema, porque temos senhoras que têm reclamado, que foram arrancados telefones, foram arrancados as pastas, às vezes são produto mesmo que alguém compra depois, confia em mototaxista para ir deixar em casa, mas acaba fugindo e não temos como localizar porque isso aconteceu na via pública, não na praça. Então, quando nós vamos já trabalhando para localizar essa pessoa, nos torna difícil porque isto aconteceu na via pública, quer dizer, na estrada, num lugar que não é praça. Então, é difícil identificar, mas temos identificado outros, porque não são todos que estão a fazer serviço de táxi que são fiéis. Tem outros também que são malandros. Então, tem feito alguma coisa que não é bom. Então, quando acontecer isso aí e a pessoa vir aqui na associação, temos alguns exemplos que nós já localizamos e os que cometeram e entregamos à polícia.
0: E como combater, dizia eu, existem conflitos entre taximotas, chapa e outros operadores de transporte ou nem por isso?
1: Existe. Ah, existe, porque é exatamente isto também que nós estamos a combater. Aliás, antes de termos essa associação dos mototaxistas, já existiam outras associações. Então, esta associação não veio para prejudicar outras associações. Nós temos que trabalhar em coordenação. Por exemplo, temos a associação de semicoletivo, esse do Chapa, né? Então, eles têm seus terminais. Agora, nós não podemos ir invadir eles. Nós também temos nossas paragens. Eles também têm paragens deles. Agora, essa coisa de ir em frente de Chapa, chegar lá, levar o passageiro com um preço de Chapa, esse comportamento nós não admitimos. Porque acaba, o Chapa está lá, carrega com 15 meticais para Tambara 2. Chega a mototaxista, quer levar também com 15 ou 20 meticais. Chapa de manhã até 12 não enche. Agora, esse tipo de comportamento nós repudiamos. Então, é por essa razão existe Frescais, para ajudar a associação semicoletivo para que não seja invadido. Nós temos nossas paragens, também Chapa tem as suas paragens.
0: Senhor Vice-Presidente, como garantir preços justos para os passageiros de mototáxi?
1: É um pouco complicado, porque nós já sabemos que em qualquer deslocação de cidade para bairro é 50 meticais. É 50 meticais, sim, isso já é sabido. Mesmo o passageiro sabe. Só que tem esses que eu acabei de dizer aqui, que vêm estragar o preço, eles vão nos lugares proibidos, chegam lá, acabam levando mais de duas pessoas na moto. Para cobrir aqueles 50, leva 4 pessoas, 3 pessoas, 15, 45. Então aquilo também não é bom, porque quando se envolver no acidente, a responsabilidade é maior. Você vai se envolver no acidente com 4 pessoas. Então, até apelamos também os passageiros, não podem aderir este tipo de comportamento, porque o passageiro até pode pensar que é bom, ele está a sair a ganhar, porque no lugar de pagar 50, paga 15, então sai barato. Mas o barato sai caro, porque quando se envolve no acidente, são 3, 4 pessoas que podem perder pé ou braço.
0: Moçambique, desafios do presente e do futuro. Hoje em conversa com o vice-presidente da Associação de Mototáxis na cidade de Chimoio, província de Manica. Como será o futuro da atividade de táxi mota nos próximos 5 ou 10 anos, se for a ver isto?
1: O nosso objetivo é que até lá haja mais capacitações, mais sabedoria na área de conhecer os sinais de trânsito, que reduza acidentes, que a organização até lá seja aquela organização boa, exemplar, que cumpre com as orientações do Código da Estrada.
0: A cidade de Chimoio precisa de mais taximotas ou de um sistema de transporte público mais estruturado, na sua opinião?
1: Taximota, posso dizer que não, já é suficiente. As motas que temos, ou o efetivo que temos, basta para cobrir com a cidade de Chimoio.
0: Acha que é possível transformar a atividade de taximota numa profissão mais organizada, segura e sustentável?
1: É possível.
0: De que forma?
1: É possível. O que estamos a pensar agora é trabalhar no sentido de que todas as motas sejam asseguradas. Asseguradas e instaladas GPS. Yeah, então é um desafio que estamos aqui a encarar para que futuramente todas as motas sejam asseguradas. Então ainda estamos a negociar com as seguradoras para ver se possam a nos ajudar com um preço um pouco normal.
0: Que medidas devem ser tomadas hoje para que os taximotas continuem a contribuir para a mobilidade e para o emprego no futuro?
1: As medidas, posso dizer que é preciso sempre aderir com as recomendações que somos dados com o governo. As recomendações que somos dados com o governo, assim como na área do Polícia Trânsito, porque tem trabalhado no sentido de nos garantir que possamos a exercer essas atividades com segurança. Então, essas medidas têm que ser acatadas mesmo com sinceridade.
0: O taximota deve ser visto como um problema de trânsito ou como uma solução para a mobilidade urbana e o desemprego?
1: Como uma solução.
0: De que forma?
1: Como uma solução, por quê? Porque não como inimigo. Como uma solução que é um emprego ou é uma atividade que veio para ajudar, não prejudicar. Então, também o Polícia Trânsito. O mototaxista tem que ver o Polícia Trânsito como o regulador de trânsito, não como inimigo. Então, aqui não há espaço para inimizade.
0: Se não há espaço para inimizade, este serviço taximota é uma oportunidade de emprego ou atividade de sobrevivência apenas?
1: Ah, é a oportunidade do emprego. Porque o mototaxista, tendo motorizada dele, não motorizada de contrato, não de receita, ele consegue fazer alguma coisa. Então é emprego.
0: E quem ganha mais com os taximotas? O operador, o passageiro ou o proprietário da motorizada?
1: Todos ganham. Mas seria mais bom quando fosse motorizada dele, porque poderia conseguir fazer grandes coisas.
0: E a fiscalização protege os cidadãos ou está a dificultar a sobrevivência dos jovens no serviço de taximoto?
1: Protege porque quando não há fiscalização, então cada um pode fazer o que pretende. Por exemplo, estamos a falar do João Ferreira, ofereceu o capacete refletor, mas temos alguns membros que venderam o capacete refletor. Então quando o presidente oferece, é para proteger a vida. Agora quando já vende, continuando a andar sem capacete, já não fica bem. Por isso que a fiscalização protege, não prejudica.
0: Os acidentes são resultado da irresponsabilidade dos operadores ou da falta de formação e fiscalização?
1: Tem a ver com a ignorância. Tem a ver com a ignorância porque eu sou testemunha daqui da cidade de Chimoio, que a polícia está a trabalhar muito, não no sentido de prejudicar. Temos aqui alguns exemplos que aconteceram há 3 dias atrás. Então, muitos até confundiram, até pensaram que a polícia está para prejudicar, mas não. É porque houve uma fiscalização. A pessoa era prendida, a moto dele, a moto era levada para o comando de reserva. Chegando lá, a polícia exigia capacete refletor. Aquele que não tem, vai levar capacete refletor, leva a moto dele sem pagar nenhuma taxa. Então, a polícia está a ajudar.
0: Estando a ajudar, o governo deve ou não incentivar, regulamentar ou limitar a atividade de taximota na cidade de Chimoio e na província no seu todo?
1: Limitar é que, por mim, acho que não, né? Tem que incentivar. Incentivar é sempre aconselhar os jovens a aderirem sobre os sinais do Código de Estrada e a incentivar para que eles continuem, porque esses que estão a fazer taximota ontem, são esses jovens que andavam com o katana na rua. Então, esses abandonaram esse serviço de andar com katana, roubar. nas casas. Então deixaram de todas essas, essas brincadeiras aí, aderiram no serviço táxi. Então o governo, o papel do governo por mim era de incentivar para que ele continue, porque estando ele a fazer táxi, então o serviço táxi veio reduzir a bandidagem na cidade de Chimoio.
0: Sem táxi moto, Chimoio teria capacidade para responder às necessidades atuais de transporte?
1: Não seria.
0: Não seria possível,
1: porque temos exemplo concreto, vimos que nos anos passados, antes de haver, estamos a falar do ano 2000, 2002, havia dificuldade de transporte, porque mesmo eu mesmo, muitas das vezes, quando saía para Zimbábue, apanhava táxi caro, mas não conseguia chegar até em casa. Eu tinha que descer na estrada, mesmo à noite, tinha que descer e depois caminhar de novo a pé. Mas com táxi moto, não, te deixa em casa.
0: E se o vice-presidente, estamos a caminhar para a reta final, na sua opinião, se tivesse a oportunidade de apresentar uma única proposta ao governo, ao município de Chimoio e aos operadores de táxi motas para melhorar esta atividade, qual seria, mesmo para fechar?
1: Dar uma mão aos mototaxistas na pessoa da associação, porque de facto esta atividade veio para ajudar, e só que estamos a encarar essas dificuldades que eu acabei dizendo aqui. Que a maioria dos mototaxistas, primeiro, não são motorizados deles. Então, se houvesse financiador, muito mais na parte do governo, que seja testemunha nos financiadores, nos oferecer motorizadas e nós pagarmos pouco a pouco. Por quê? Porque esses proprietários que estão a comprar as motorizadas, as taxas que estão a nos dar é muito elevado. Então, isso está a nos fazer com que os nossos jovens continuem a sofrer. Agora, se fosse que o governo desse uma mão, não em valor, mas pelo menos motorizada, então determinar que quem leva essa motorizada durante tanto tempo a pagar, mesmo acrescentando uns 10%, seria uma vitória, porque esses proprietários, o que está a acontecer? Quando compra a moto por 70 mil, ele dá o jovem a 140 mil. Está a ser difícil. Então nós não temos financiador. Então, se o governo nos olhasse nessa parte, nos ajudar, então seria muito bom.
0: Termina assim o nosso debate radiofónico, Moçambique, desafios do presente e do futuro, onde abordamos a situação de mototáxis na cidade de Chimoio. E neste debate ficamos a saber sobre a situação da segurança rodoviária, mobilidade urbana, emprego, regulamentação, condições de trabalho e futuro desta atividade. Tivemos como convidado o Sr. Moisés Simbina, mais conhecido por Mugaba, e esteve na condução desta entrevista Domingos Cadeado. Até à próxima ocasião.
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Caro ouvinte, dentro de instantes teremos as notícias. Aproveito este momento para me despedir de si e desejar o melhor ao longo desta noite, um bom e longo fim de semana. Boa noite, até à próxima. Em todo o território nacional, são 21 horas.

0: As notícias a seguir apresentadas por Mohamed Jana. Mohamed, boa noite.
1: Boa noite, Sérgio Guissamul e ouvinte. O presidente da República trabalha este sábado na província da Zambésia, onde vai visitar os distritos de Mucuba e Niquadala, no quadro das ações do governo de promoção do desenvolvimento econômico, emprego e empreendedorismo. Um comunicado da presidência da República indica que em Mucuba, Daniel Chapo vai orientar a cerimônia de inauguração do edifício do Centro de Negócios de Mucuba, uma plataforma destinada a facilitar o acesso a serviços e promover oportunidades de negócios para o setor privado. Ainda em Mucuba, o chefe de Estado vai proceder ao lançamento do programa Jobs Now, iniciativa do governo com apoio do Banco Mundial, que visa acelerar a criação de empregos, promover o empreendedorismo e fortalecer as micro, pequenas e médias empresas. Em Niquadala, o presidente da República vai dirigir a cerimônia de apresentação pública dos beneficiários do programa Acredita, Emprega, iniciativa do governo e parceiros. Em Niquadala, o presidente da República vai dirigir a cerimônia de apresentação pública dos beneficiários do programa Acredita, Emprega, iniciativa do governo e parceiros. E esta sexta-feira, o presidente da República participou no lançamento do livro do Major-General Mariano Matinha, com o título No Pedestral dos que Ousaram Lutar. Na ocasião, Daniel Chapo disse que uma nação que não preserva a sua história perde a sua memória. O chefe de Estado disse que falar de Mariano Matinha é percorrer páginas da história contemporânea do país.
2: Enquanto a memória permanecer apenas naquelas que viveram os seus acontecimentos, ela pode partir com eles, mas quando é recolhida, registada, estudada e transmitida, transforma-se em património. Falar de Mariano Matinha é percorrer páginas fundamentais da história contemporânea de Moçambique. O testemunho do presidente Joaquim Alberto Chissano, que consta da obra, recorda-nos que antes do Major-General que hoje conhecemos, houve um jovem de Nezam que dançava Xigubo. Eu até perguntei a ele, vindo de Tete, o normal seria dançar Nhau. Disse, tive que aprender. Praticava ginástica e, juntamente com outros jovens africanos, começava a despertar para a consciência nacionalista.
1: Por sua vez, o Major-General e combatente da luta armada de libertação nacional, Mariano Matinha, disse que o livro exalta os homens e mulheres que lutaram pela liberdade. O ministro da Administração Estatal e Função Pública exige dos funcionários do aparelho do Estado ações concretas para reduzir a burocracia e aproximar os serviços públicos ao cidadão. Inocêncio Impissa refere que para a concretização deste objetivo, os funcionários públicos devem se rever nas iniciativas inseridas na reforma da administração pública.
3: Cabe, por isso, a cada um de nós concretizar a visão de construir uma administração pública que seja simultaneamente unitária, na sua essência, mas centralizada na sua materialização, aproximando naturalmente o cidadão. Descentralizar é um mecanismo que visa aproximar os órgãos de decisão ao cidadão. De igual modo, modernizar tem o fito de simplificar processos de procedimentos, desenvencilhando a burocracia excessiva, porque esta influencia no tempo de tomada de decisão e, naturalmente, na satisfação do cidadão.
1: O governante falava na localidade da Macaneta, província de Maputo, no encerramento do 12º Conselho Coordenador do Ministério da Administração Estatal e Função Pública. O presidente do Conselho de Administração do IGEP exige transparência na gestão das empresas públicas participadas pelo Estado. Danilo Nalá afirma que a gestão das empresas públicas participadas não deve ser associada a casos de má gestão e ineficiência administrativa.
4: Existe, de facto, uma percepção de que algumas empresas não são transparentes, não são eficientes. E nós queremos mudar isso. Queremos garantir que, quando olhem para nós, olhem para empresas transparentes, empresas eficientes e empresas fortes. Nós pretendemos um setor empresarial forte que consiga contribuir para o crescimento deste país, consiga contribuir para os cofres do Estado.
1: O PCA do IGEP falava esta sexta-feira num painel de reflexão sobre o reposicionamento institucional do IGEP no âmbito da 61ª edição da Feira Internacional de Maputo. A primeira-ministra, bem-vinda a Levi, orienta este sábado a cerimônia oficial de encerramento da 61ª edição da Feira Internacional de Maputo. Trata-se de uma plataforma que reúne empresas, investidores, instituições públicas e outros atores econômicos nacionais e internacionais para oportunidades de negócio, investimento, parcerias e intercâmbio comercial. Antes do encerramento, a primeira-ministra vai participar no evento sobre o Dia de Moçambique no recinto da Facim, em Ricatla, distrito de Marraquene, a decorrer sob o lema Transformação Digital e Energética rumo a uma economia sustentável. Entre os momentos de destaque do programa, consta o ato de galardoação dos melhores expositores desta edição da Facim, que vai distinguir os participantes que mais se destacaram na presente edição da feira. Na atualidade internacional, a União Europeia manifestou esta sexta-feira a sua oposição a qualquer plano para retirar palestinianos da faixa de Gaza, após o ministro da Segurança Nacional israelita ter proposto a saída de cerca de 2 milhões de pessoas do território em 7 anos. Na conferência de imprensa diária da Comissão Europeia, o porta-voz do Executivo para os Negócios Estrangeiros, Christian Wiegand, indicou que a União Europeia rejeita qualquer tentativa de promover mudanças demográficas ou territoriais na faixa de Gaza. Esta reação da Comissão Europeia surge depois de, na quinta-feira, o líder do Partido Poder Judaico e ministro da Segurança Nacional, Itamar Ben, ter apresentado um plano que promove a retirada de pessoas da faixa de Gaza em 7 anos. O tempo. A cidade de Tete pode chegar este sábado aos 37 graus centígrados de temperatura máxima, seguida de Nampula com 33 graus, Quelimane 31, Beira e Pemba 30, Inhambane, Vilanculo e Chimoio 28, Lixinga 27 e, por fim, Maputo e Xaxai 23 graus centígrados de temperatura máxima. Apresentamos as notícias próximas às 22 horas.
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1: As notícias a esta hora, apresentadas por Mohamed Jan. Muito boa noite.
2: Boa noite, Gércio Alexandre e ouvinte. O presidente da República trabalha este sábado na província da Zambésia, onde vai visitar os distritos de Mocuba e Nicodala, no quadro das ações do governo de promoção do desenvolvimento econômico, emprego e empreendedorismo. Um comunicado da presidência da República indica que em Mocuba, Daniel Chapo vai orientar a cerimônia de inauguração do edifício do Centro de Negócios de Mocuba, uma plataforma destinada a facilitar o acesso a serviços e promover oportunidades de negócio para o setor privado. Ainda em Mocuba, o chefe de Estado vai proceder ao lançamento do programa Jobs Now, iniciativa do governo com apoio do Banco Mundial, que visa acelerar a criação de empregos, promover o empreendedorismo e fortalecer as micro, pequenas e médias empresas. Em Nicodala, o presidente da República vai dirigir a cerimônia de apresentação pública dos beneficiários do programa Acredita Emprega, iniciativa do governo e parceiros. E esta sexta-feira, o presidente da República participou no lançamento do livro do Major-General Mariano Matinha, com o título No Pedestral dos que Ousaram Lutar. Na ocasião, Daniel Chapo disse que uma nação que não preserva a sua história perde a sua memória. O chefe de Estado disse que falar de Mariano Matinha é percorrer páginas da história contemporânea do país.
3: Enquanto a memória permanecer apenas naqueles que viveram os seus acontecimentos, ela pode partir com eles, mas quando é recolhida, registada, estudada e transmitida, transforma-se em património. Falar de Mariano Matinha é percorrer páginas fundamentais da história contemporânea de Moçambique. O testemunho do presidente Joaquim Alberto Chissano, que consta da obra, recorda-nos que antes do Major-General que hoje conhecemos, houve um jovem de Nezam que dançava Xigubo. Eu até perguntei a ele, vindo de Tete, o normal seria dançar Nhau. Disse, tive que aprender. Praticava ginástica e, juntamente com outros jovens africanos, começava a despertar para a consciência nacionalista.
2: Por sua vez, o Major-General e combatente da luta Armada de Libertação Nacional, Mariano Matinha, disse que o livro exalta os homens e mulheres que lutaram pela liberdade. O ministro da Administração Estatal e Função Pública exige dos funcionários do aparelho do Estado ações concretas para reduzir a burocracia e aproximar os serviços públicos ao cidadão. Inocêncio Impissa refere que para a concretização deste objetivo, os funcionários públicos devem se rever nas iniciativas inseridas na reforma da administração pública.
4: Cabe, por isso, a cada um de nós concretizar a visão de construir uma administração pública que seja simultaneamente unitária, na sua essência, mas centralizada na sua materialização, aproximando naturalmente o cidadão. Descentralizar é um mecanismo que visa aproximar os órgãos de decisão ao cidadão. De igual modo, modernizar tem o fito de simplificar processos de procedimentos, desvencilhando a burocracia excessiva, porque esta influencia no tempo de tomada de decisão e, naturalmente, na satisfação do cidadão.
2: O governante falava na localidade da Macaneta, província de Maputo, no encerramento do 12º Conselho Coordenador do Ministério da Administração Estatal e Função Pública. O presidente do Conselho de Administração do IGEP exige transparência na gestão das empresas públicas participadas pelo Estado. Danilo Nalá afirma que a gestão das empresas públicas participadas não deve ser associada a casos de má gestão e ineficiência administrativa.
5: Existe, de facto, uma percepção de que algumas empresas não são transparentes, não são eficientes. E nós queremos mudar isso. Queremos garantir que, quando olhem para nós, olhem para empresas transparentes, empresas eficientes, empresas fortes. Nós pretendemos um setor empresarial forte que consiga contribuir para o crescimento deste país, que consiga contribuir para os cofres do Estado.
2: O PCA do IGEP falava esta sexta-feira num painel de reflexão sobre o reposicionamento institucional do IGEP no âmbito da 61ª edição da Feira Internacional de Maputo. A primeira-ministra, bem-vinda Levy, orienta este sábado a cerimónia oficial de encerramento da 61ª edição da Feira Internacional de Maputo. Trata-se de uma plataforma que reúne empresas, investidores, instituições públicas e outros atores econômicos nacionais e internacionais para oportunidades de negócio, investimento, parcerias e intercâmbio comercial. Antes do encerramento, a primeira-ministra vai participar no evento sobre o Dia de Moçambique no recinto da Facim, em Ricatla, distrito de Marraquene, a decorrer sob o lema Transformação Digital e Energética rumo a uma economia sustentável. Entre os momentos de destaque do programa, consta o ato de galardoação dos melhores expositores desta edição da Facim, que vai distinguir os participantes que mais se destacaram na presente edição da feira. Na atualidade internacional, a União Europeia manifestou esta sexta-feira a sua oposição a qualquer plano para retirar palestinianos da faixa de Gaza, após o ministro da Segurança Nacional israelita ter proposto a saída de cerca de 2 milhões de pessoas do território em 7 anos. Na conferência de imprensa diária da Comissão Europeia, o porta-voz do Executivo para os Negócios Estrangeiros, Christian Wiegand, indicou que a União Europeia rejeita qualquer tentativa de promover mudanças demográficas ou territoriais na faixa de Gaza. Esta reação da Comissão Europeia surge depois de, na quinta-feira, o líder do Partido Poder Judaico e ministro da Segurança Nacional, Itamar Ben, ter apresentado um plano que promove a retirada de pessoas da faixa de Gaza em 7 anos. O tempo. A cidade de Tete pode chegar este sábado aos 37 graus centígrados de temperatura máxima, seguida de Nampula com 33 graus, Quelimane 31, Beira e Pemba 30, Inhambane, Vilanculo e Chimoio 28, Lixinga 27 e, por fim, Maputo e Xaxai 23 graus centígrados de temperatura máxima. Foram as notícias, as próximas às 23 horas e 30 minutos, no último jornal.
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1: Amigo ouvinte, conheça a seguir os tópicos do último jornal. O mesmo hoje será editado e apresentado por Mohamed Jean. Boa noite, Mohamed. Quais são os tópicos?
2: Boa noite, Gerson Alexandre e ouvinte. São tópicos do último jornal. Presidente da República inaugura amanhã o edifício do Centro de Negócios de Mocuba, uma plataforma destinada a facilitar o acesso a serviços e promover oportunidades de negócios para o setor privado. Daniel Chapo visita a província da Zambésia. Governo exige dos funcionários do aparelho do Estado ações concretas para reduzir a burocracia e aproximar cada vez mais os serviços públicos ao cidadão. No estrangeiro, a oposição da Guiné-Bissau apela à comunidade internacional para não considerar o referendo que aprovou a nova Constituição guinense com argumentos de fraude. No processo são tópicos do último jornal. Acompanhe os desenvolvimentos destes e outros assuntos quando forem 23 horas e 30 minutos. Até já.
1: Até já.
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1: Boa noite, é bem-vindo ao Último Jornal. Presidente da República inaugura amanhã o edifício do Centro de Negócios de Mucuba, uma plataforma destinada a facilitar o acesso a serviços e promover oportunidades de negócios para o setor privado. Daniel Chapo visita a província da Zambésia. Governo exige dos funcionários do aparelho do Estado ações concretas para reduzir a burocracia e aproximar cada vez mais os serviços públicos ao cidadão. No estrangeiro, a oposição da Guiné-Bissau apela à comunidade internacional para não considerar o referendo que aprovou a nova Constituição guinense com argumentos de fraude. No processo, começa já o Último Jornal, edição de sexta-feira, 4 de setembro de 2026, num dia em que o Presidente da República participou no lançamento do livro do Major-General Mariano Matzinha, com o título No Pedestral dos que Ousaram Lutar. Jerônimo Amba está na sonorização e Mohamed Gianni na edição e apresentação. Boa audição. Último Jornal, o Presidente da República trabalha este sábado na província da Zambésia, onde vai visitar os distritos de Mucuba e Niquadala no quadro das ações do Governo de Promoção do Desenvolvimento Econômico, Emprego e Empreendedorismo. Um comunicado da Presidência da República indica que em Mucuba, Daniel Chapo vai orientar a cerimônia de inauguração do edifício do Centro de Negócios de Mucuba, uma plataforma destinada a facilitar o acesso a serviços e promover oportunidades de negócios para o setor privado. Ainda em Mucuba, o chefe de Estado vai proceder ao lançamento do programa Jobs Now, iniciativa do governo com apoio do Banco Mundial, que visa acelerar a criação de empregos, promover o empreendedorismo e fortalecer as micro, pequenas e médias empresas. Em Niquadala, o Presidente da República vai dirigir a cerimônia de apresentação pública dos beneficiários do programa Acredita Emprega, iniciativa do Governo e parceiros. E esta sexta-feira, o Presidente da República participou no lançamento do livro do Major-General Mariano Matzinha com o título No Pedestral dos que Ousaram Lutar. Na ocasião, Daniel Chapo disse que uma nação que não preserva a sua história perde a sua memória. Leopoldo Agapito.
2: Chapo sublinhou que o evento foi igualmente um encontro de gerações que serviu para homenagear em vida um homem que ajudou a construir histórias importantes de Moçambique. O chefe de Estado disse que falar de Mariano Matzinha é percorrer páginas da história contemporânea do país.
3: Enquanto a memória permanecer apenas naqueles que viveram os seus acontecimentos, ela pode partir com eles. Mas quando é recolhida, registada, estudada e transmitida, transforma-se em património. Falar de Mariano Matzinha é percorrer páginas fundamentais da história contemporânea de Moçambique. O testemunho do presidente Joaquim Alberto Chissano, que consta da obra, recorda-nos que antes do Major-General que hoje conhecemos, houve um jovem de Nezam que dançava Xigubo. Eu até perguntei a ele, vindo de Tete, o normal seria dançar nhau. Disse, tive que aprender. Praticava ginástica e, juntamente com outros jovens africanos, começava a despertar para a consciência nacionalista.
2: O Major-General e combatente da luta armada de libertação nacional, Mariano Matzinha, disse que o evento foi uma distinta honra onde homens e mulheres que ousaram lutar pela liberdade foram exaltados.
4: Convergimos para este espaço para juntos celebrarmos parte de um percurso que não é só meu, mas, na verdade, uma viagem de muitos camaradas nossos, alguns dos quais aqui presentes. Uma viagem repleta de desafios, conquistas e de memórias que nos unem ao privilégio de representar, através desta obra que se lança, esses homens e mulheres. São homens e mulheres que nesta pátria amada ousaram lutar e ousaram vencer um sistema de dominação colonial fascista que aqui se tinha implantado há séculos. Esses homens e mulheres que ousaram lutar e vencer a agressão dos regimes de minoria branca na região e colocar a nossa nação livre no mapa mundial de países solidários com outros povos.
2: Major-General e combatente da Luta Armada de Libertação Nacional, Mariano Matzinha, falando nesta sexta-feira em Maputo, durante o lançamento da sua obra com o título No Pedestral dos que Ousaram Lutar. A obra foi escrita por Renato Matusse.
1: Seguimos com outras notas de atualidade. Primeira-ministra, bem-vinda a Levi, manteve um encontro com o presidente de São Tomé e Príncipe, Carlos Vila Nova, e garantiu que Moçambique vai apoiar São Tomé na instalação de uma escola de formação policial. Bem-vinda a Levi, terminou esta quinta-feira a visita a São Tomé. Os pormenores por Vitor Rufino, enviado especial da Rádio Moçambique a São Tomé e Príncipe.
0: Atualmente, parte dos quadros da Polícia de São Tomé são formados na Academia de Ciências Policiais, a CIPOL, na província de Maputo, à luz da cooperação bilateral entre estes países no domínio da educação. A primeira-ministra, bem-vinda Levi, disse que a médio prazo, o executivo moçambicano vai enviar formadores para massificar a formação de quadros santomenses.
5: O que é que poderemos fazer é apoiar São Tomé a estar mais forte, poder formar alguns dos seus quadros aqui, e não depender unicamente do envio para Moçambique. E Moçambique estaria disponível, depois de São Tomé identificar as áreas, a mandar alguns formadores para áreas específicas. Isso permitiria massificar a formação de quadros santomenses nas áreas que eles mandam para formar em Moçambique, basicamente na área policial, na área da medicina e na área da formação jurídica.
0: A primeira-ministra moçambicana falava esta quinta-feira à saída do encontro de cortesia concedido pelo presidente da República de São Tomé e Príncipe, Carlos Vila Nova. Bem-vindo a Levi, disse na ocasião que o executivo moçambicano quer cooperar com São Tomé no setor agrícola.
5: Relativamente às novas áreas, falamos da possibilidade de cooperarmos na área da agricultura, particularmente na produção do café. Outro aspecto que passamos em revista foi a situação interna dos dois países e a nossa posição no Concerto das Nações.
0: A primeira-ministra, bem-vinda Levi, cumpriu esta sexta-feira o seu último dia de visita a São Tomé e Príncipe, após participar em representação do presidente da República, Daniel Chapo, na cerimônia de tomada de posse do chefe de Estado, santomense. De São Tomé para a Rádio Moçambique, Vitor Rufino.
1: Arrancam em outubro próximo as obras de construção da nova sede da Assembleia da República no distrito de Mucuba, província da Zambésia. É um anúncio feito hoje em Maputo pelo porta-voz da Comissão Permanente da Assembleia da República à saída da 14ª sessão ordinária do órgão. Paulino Nhoce.
6: Manuel Ramissan explicou, no entanto, que o projeto vai ser implementado pelo governo, que possui mais detalhes sobre a contratação do empreiteiro.
7: É verdade que é propriedade da Assembleia da República, mas é uma intervenção do Estado. Existe uma equipe do Governo e da Assembleia da República que estão no terreno a fazer a preparação para o lançamento desta obra. E aquilo vai ser uma cidadela da Assembleia da República. Já estão a correr os trâmites legais com relação ao procuramento. Nós gostaríamos que, antes do fim desse mandato, nós pudéssemos passar para Mucuba e começarmos com as nossas atividades. Mas depende do empreiteiro, depende do desembolso, é um conjunto de aspectos que devemos ter em consideração.
6: O projeto prevê a construção de uma cidadela parlamentar com infraestrutura para acomodar gabinetes de trabalho, centros de pesquisa legislativa, salas de sessões, zonas residenciais para deputados e funcionários. Manuel Ramissani disse ainda que a Comissão Permanente apreciou o pedido submetido pelo presidente do Partido Podemos, Albino Forquilha, para que o Parlamento autorize a ida de deputados ao Tribunal para a prestação de declarações em um caso judicial.
7: Para este processo existem trâmites legais em que se deve ser observado. Nós somos um órgão de soberania e recebemos pedidos desta natureza por via de tribunal. Então, orientamos o Partido Podemos para que, por via de tribunal, se possa proceder este pedido para que possamos importar este pedido.
6: Durante a sessão desta sexta-feira, a Comissão Permanente da Assembleia da República autorizou a visita de Estado do Presidente da República, Daniel Chapo, à República de Botsuana, a convite do seu homólogo, Duma Boko. Nesta deslocação, o chefe de Estado far-se-á acompanhar por 7 parlamentares.
1: No ar, o último jornal, o governo exige dos funcionários do aparelho do Estado ações concretas para reduzir a burocracia e aproximar cada vez mais os serviços públicos ao cidadão. A exigência foi feita pelo ministro da Administração Estatal e Função Pública. Detalhes por Alberto Paulo.
8: Inocêncio Inhimpisa referiu que para a concretização desta pretensão, os funcionários públicos devem rever-se nas iniciativas inseridas na reforma da administração pública no país. São iniciativas que envolvem a modernização e a digitalização dos serviços públicos.
9: Cabe, por isso, a cada um de nós concretizar a visão de construir uma administração pública que seja simultaneamente unitária, na sua essência, mas centralizada na sua materialização, aproximando naturalmente o cidadão. Descentralizar é um mecanismo que visa aproximar os órgãos de decisão ao cidadão. De igual modo, modernizar tem o fito de simplificar processos de procedimentos, desenvencilhando a burocracia excessiva, porque esta influencia no tempo de tomada de decisão e, naturalmente, na satisfação do cidadão.
8: O governante falava na localidade da Macaneta, província de Maputo, no encerramento do 12º Conselho Coordenador do Ministério da Administração Estatal e Função Pública. O encontro decorreu numa altura em que o Ministério tem na manga questões estruturantes como a introdução de novos limites de idades para a reforma e, igualmente, a criação de uma plataforma única e eletrónica para a gestão do processo de contratação de funcionários para o aparelho do Estado. Inocêncio Inhimpisa exige integridade por parte dos técnicos envolvidos neste processo.
9: Exige-nos ainda a nossa entrega abnegada e a personalização do concurso de ingresso centralizado, emprestando integridade e transparência do processo, uma postura incólume que é também válida para os desligamentos dos funcionários e agentes do Estado em massa e a implementação do regime excepcional de prorrogação do limite de idade para a aposentação obrigatória de 29 de junho.
8: Inocêncio Inhimpisa, ministro da Administração Estatal e Função Pública. O Conselho Coordenador do Ministério da Administração Estatal e Função Pública decorreu sob o lema pela profissionalização e digitalização da administração pública para a prestação de serviços de qualidade. Rádio Moçambique, Alberto Paulo, na Macaneta.
1: Gabinete de Informação quer munir os comunicadores do governo com mais ferramentas de comunicação. É neste sentido que procura firmar novas parcerias. Joana Mauai.
10: O Gabinete de Informação Gabinfo e a UNG Training Center vão cooperar para a formação e aperfeiçoamento dos profissionais de comunicação no domínio da comunicação governamental. Para o efeito, as duas instituições assinaram hoje em Maputo um memorando de entendimento. Para o diretor do Gabinfo, Luiz Canhemba, esta iniciativa vai fortalecer a capacidade dos profissionais e dos assessores de comunicação e, deste modo, melhorarem o seu desempenho e qualidade da informação prestada ao cidadão.
11: Esperamos que esta parceria se traduza em resultados concretos, contribuindo para melhorar o desempenho dos nossos profissionais e a qualidade da comunicação que prestamos ao cidadão. Tanto que este memorando representa o início de uma cooperação efetiva com resultados visíveis e impactos no nosso trabalho.
10: Já o presidente do Conselho de Administração da UNG Training Center, Nuno UNG, considera esta uma oportunidade da instituição contribuir nos esforços que o país está a empreender na capacitação e formação dos profissionais, com maior enfoque nos jovens.
12: Vamos fazer tudo o que esteja ao nosso alcance, em colaboração com as instituições que fazem parte do ecossistema da comunicação, para levar a cabo a materialização deste memorando. Depois da identificação das necessidades de formação, naturalmente também em conjunto, vamos fazer os programas das formações que podem acontecer. A inteligência artificial, a questão da digitalização, são temas que são atuais, não só para Moçambique, para o mundo.
10: PCA da UNG Training Center, no UNG, falando esta sexta-feira em Maputo, após a assinatura do memorando de entendimento entre o Gabinfo e a instituição que dirige.
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1: contagem decrescente para o encerramento da Feira Internacional de Maputo Edição 2026. É um evento que reúne empresas, investidores, instituições públicas e outros atores económicos nacionais e internacionais para oportunidades de negócio, investimento, parcerias e intercâmbio comercial. Vamos conhecer as atividades que marcaram o Facim nesta sexta-feira com a jornalista Benícia Fayane.
10: O antigo primeiro-ministro de Moçambique, Aires Jali, afirma que a Facim, Feira Internacional de Maputo, é o retrato das transformações econômicas do país. O dirigente falava logo após visitar alguns estandes das províncias de Sofala, Manica, Tete e Niassa. Atento a isso, esteve o jornalista Fernando Damas.
14: Para o dirigente, a presença de vários produtos, desde agrícolas, mineiros, pecuários, florestais, pesqueiros, incluindo manufaturados, demonstra os altos níveis de crescimento que o país está a atingir. Aires Ali considera que a Facim espelha a imagem real do país nas componentes económicas e sociais.
15: Hoje, Niassa está em melhores condições de promover o processamento de muitos produtos que estamos a ter no Niassa. Não só os famosos feijões, milho, batata e outras culturas, mas as frutas como morango e outras. Nós já produzimos muita maçã, pode-se produzir papaya, quer dizer, há uma de possibilidades que agora podem ser exploradas através dessas parcerias.
14: Já o chefe da bancada da Frelimo na Assembleia da República, Feliz Silva, afirmou que para atrair mais investidores para o país, a Casa do Povo trabalhou na reforma da lei mineira.
16: Valorizamos o conteúdo local, aprovando uma lei do conteúdo local, e acreditamos que isto vai impulsionar bastante e contribuir para que os recursos, de facto, beneficiem as populações locais, mas também ajudem o nosso país a crescer.
14: A província do Niassa, convidada de honra na edição 61 da Feira Internacional de Maputo, apresentou esta sexta-feira as experiências empresariais nas áreas de agricultura e processamento, turismo e conservação.
10: Mais de 14 mil caminhões deixaram de circular na Estrada Nacional número 1 na sequência da reintrodução de cabotagem marítima no ano passado no país. Gerson Jamisse.
17: O facto foi anunciado esta sexta-feira na Feira Internacional de Maputo pelo Ministro dos Transportes e Logística. João Matiom falava no seminário subordinado ao tema do asfalto ao mar, cabotagem, competitividade e transformação da logística nacional. Matiom indicou que a ação tem estado a contribuir para o gradual descongestionamento da Estrada Nacional número 1 que liga as regiões sul, centro e norte do país.
18: Estamos a dizer que só de abril do ano passado até cá, a carga tirada da estrada, ela equipara-se a 14 mil caminhões que deviam estar lá em um. Isso é um facto concreto. Estamos a dizer que começamos com duas embarcações. Hoje estamos com 8 navios a operar em cabotagem. Hoje estamos a fazer ligações Maputo, Beira, Nacala, Mocimboa e Pemba, incluindo Afuns. Portanto, é uma realidade. Nós estamos hoje a fazer, e felizmente, hoje devo dizer que no início, no ano passado, nós tínhamos problema de carga de retorno. Portanto, os navios saíam de Maputo para o norte e não tínhamos carga de retorno. Hoje temos carga de retorno.
17: E porque a cabotagem tende a ganhar adesão nos últimos tempos, o governo já tem em vista um instrumento legal para a concessão de infraestruturas de armazenamento de carga, tal como explica João Matiombe.
18: O governo já vai aprovar uma concessão para a gestão de infraestruturas dedicadas apenas às terminais de cabotagem, que é para garantir a prioridade nos portos, porque alguns portos nós temos dificuldades em relação ao acesso. E para garantir a previsibilidade, nós preferimos fazer a concessão. Portanto, é um processo em consolidação que já não tem como. E ainda este ano, nós vamos lançar o mais importante ainda, que é o transshipment. Com o trabalho que está a ser feito na expansão do Porto de Maputo, vamos começar a receber navios de maior calado, maior capacidade, que vamos começar a fazer a distribuição do Porto de Maputo para os outros portos ao nível do país.
17: Ministro dos Transportes e Logística e a criação do instrumento legal para a concessão de infraestruturas de armazenamento de carga da cabotagem.
10: O presidente do Conselho de Administração do IGEP exige transparência na gestão das empresas participadas pelo Estado. Domingos Macalani e os detalhes.
19: Danilo Nalá afirma que a gestão das empresas públicas participadas pelo Estado não deve ser associada a casos de má gestão e ineficiência administrativa.
20: Existe, de facto, uma percepção de que algumas empresas não são transparentes, não são eficientes. E nós queremos mudar isso, queremos garantir que, quando olhem para nós, olhem para empresas transparentes, empresas eficientes empresas fortes.
19: Nala falava esta sexta-feira durante um painel de reflexão sobre o reposicionamento institucional do IGEP no âmbito da 61ª edição da FACIM. Na ocasião, o PCA do IGEP esclareceu que o debate tinha em vista a recolha de opiniões para a implementação de algumas reformas na instituição.
20: Nós pretendemos um setor empresarial forte que consiga contribuir para o crescimento deste país, consiga contribuir para os cofres do Estado.
19: Presidente do Conselho de Administração do IGEP, Danilo Nalá.
10: A Associação Moçambicana das Pequenas e Médias Empresas e a Eurocam firmaram uma parceria de transferência de tecnologias europeias para o país. O presidente do Conselho de Administração da Eurocam, Simone Santi, sublinhou que o acordo visa melhorar a interação entre as empresas europeias e as pequenas e médias empresas moçambicanas, tal como reporta o jornalista Adere Tulipangi.
3: A Associação Moçambicana de Pequenas e Médias Empresas e a Eurocam firmaram uma parceria para a transferência de tecnologias europeias para as pequenas e médias empresas, PMEs nacionais. O presidente do Conselho de Administração da Eurocam, Simone Santi, sublinhou que o acordo visa melhorar a interação entre as empresas europeias e PMEs moçambicanas.
21: O objetivo deste plano é reforçar a interação entre as pequenas e médias empresas moçambicanas e empresas europeias.
3: Já o presidente da Associação Moçambicana das PMEs, Pedro Silva, disse que a iniciativa irá fortalecer o empresariado nacional com principal enfoque no agroprocessamento.
22: Sem dúvida, a área da agricultura, nós produzimos muitos produtos, mas processamos poucos, temos que começar a processar mais, porque não faz sentido nós exportarmos produto bruto e depois importá-lo acabado.
3: O acordo entre as duas entidades foi firmado no âmbito da 61ª edição da FACIM, que decorre em Recaque, no distrito de Marraquete.
10: A primeira-ministra Maria Bevinda Levi participa este sábado na cerimônia de encerramento da 61ª edição da FACIM 2026 e nas celebrações do Dia de Moçambique. Entre os momentos da cerimônia consta a galardoação dos melhores expositores desta edição. De acordo com um comunicado enviado à nossa redação, a participação da primeira-ministra insere-se na agenda do governo de promoção do setor empresarial, estímulo ao investimento e valorização da produção nacional, em particular, atenção ao reforço da capacidade produtiva e exportadora do país. De Recaque, Marraquene, na cobertura da Feira Internacional de Maputo FACIM 2026. Benícia Faiane, boa noite.
1: A primeira-ministra Bem-vinda Levi orienta este sábado a cerimônia oficial de encerramento da 61ª edição da Feira Internacional de Maputo. Trata-se de uma plataforma que reúne empresas, investidores, instituições públicas e outros atores económicos nacionais e internacionais para oportunidades de negócio, investimento, parcerias e intercâmbio comercial. Antes do encerramento, a primeira-ministra vai participar no evento sobre o Dia de Moçambique no recinto da FACIM em Recaque, distrito de Marraquene, a decorrer sob o lema Transformação digital e energética rumo a uma economia sustentável. Entre os momentos de destaque do programa, consta o ato de galardoação dos melhores expositores desta edição da FACIM, que vai distinguir os participantes que mais se destacaram na presente edição da feira.
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1: Dos estúdios centrais em Maputo, a Rádio Moçambique transmite o último jornal. Mais de 4 mil cidadãos de três distritos de Gaza beneficiam de registros gratuitos de nascimento e atribuição de bilhetes de identidade, numa campanha que termina amanhã. Reporta Gilberto Boque.
23: A campanha, que termina este sábado, insere-se na iniciativa presidencial de registro e atribuição gratuita de bilhetes de identidade. Os beneficiários são dos distritos de Guijá, Xokwe e Mabalane, abrangidos pela campanha gratuita de registro. Os beneficiários são dos distritos de Guijá, Xokwe e Mabalane, abrangidos pela campanha gratuita de registros levada a cabo pela Direção Provincial de Identificação Civil em Gaza, em parceria com a ONG Plan Internacional. A informação foi dada a conhecer pelo chefe do Departamento de Identificação Civil em Gaza, que fez saber que, paralelamente a esta campanha de cor em todos os distritos, distritos e localidades, trabalho de sensibilização de cidadãos sobre a importância de registro de nascimento e aquisição de bilhetes de identidade. Menelito Mendu explicou que pretende-se com a iniciativa aproximar os serviços ao cidadão que não tem o registro de nascimento ou bilhete de identidade.
0: Neste momento, a campanha em que está a acontecer é em parceria com uma organização Plane no distrito de Xokwe, Guijá e Mabalane. Esta campanha iniciou no dia 31 e termina no dia 5, sábado. O parceiro assim o programou e esta campanha está ajudando muito as comunidades naqueles locais. São pessoas que contêm o registro de nascimento pela primeira vez.
23: Chefe do Departamento de Identificação Civil em Gaza e a campanha de registro de nascimento e atribuição de bilhete de identidade que decorre nos distritos de Xokwe, Guijá e Mabalane e termina este sábado. Da cidade de Xaxai, Gilberto Buque.
1: Vamos à província de Sofala, onde decorre a construção de casas para famílias retiradas das suas zonas para dar lugar ao projeto de drenagens da cidade da Beira. São no total 90 casas a serem construídas, mas até esta parte não foram erguidas nem sequer metade destas habitações. Daí que o secretário de Estado da província exige celeridade. Leiton Siva.
2: Manuel Rodrigues recomendou ao empreiteiro acelerar o ritmo e garantir término da empreitada antes do pico da época chuvosa. Vincou que é preciso que as 3 mil pessoas que aguardam o reassentamento em locais provisórios saiam o mais depressa possível.
4: O processo está atrasado, então é preciso acelerarmos o passo para ter estas casas prontas para acomodar as pessoas que, pelo facto da passagem desta vala de drenagem nas suas residências, em termos de benfeitorias, sofreram tanto a destruição parcial ou total, para que elas tenham condições condignas. Portanto, esta é que é a parte que nós vamos continuar a seguir milimetricamente, por forma que as casas, todas as infraestruturas sociais e económicas previstas neste projeto sejam concluídas em tempo real.
2: O fiscal do projeto, João Arnela, assegurou que até dezembro estarão prontas as 90 casas.
5: A nossa intenção inicial era fazer uma adjudicação direta ao empreiteiro que está a fazer os canais. O financiador não concordou connosco e solicitou um novo concurso público. E o processo de concurso público para a escolha de um novo empreiteiro demorou mais tempo do que estava previsto. As casas deviam ter começado a sua execução em abril e começaram em junho. Por isso é que está a haver este atraso, mas estamos confiantes, o empreiteiro está com bom ritmo, que vamos recuperar esse atraso. Para as casas é 15 de dezembro, final do ano.
2: Fiscal do projeto de construção das 90 casas para as famílias reassentadas no bairro de Estoril, no âmbito do projeto de construção de valas de drenagem e bacia de retenção das águas pluviais na cidade da Beira. Laiton Sifa, na Beira.
1: Um breve olhar à atualidade internacional. A oposição da Guiné-Bissau apela à comunidade internacional para não considerar o referendo que aprovou a nova Constituição guinense com argumentos de fraude no processo. As duas principais plataformas de partidos da oposição ao regime na Guiné-Bissau instaram hoje a comunidade internacional a não legitimar o referendo à Constituição. A posição da plataforma da Aliança Inclusiva, liderada pelo histórico Partido Africano da Independência da Guiné e Cabo Verde, PAIGC, e a Aliança Patriótica Inclusiva foi manifestada num comunicado conjunto divulgado pelos órgãos de comunicação social guinenses. A União Europeia manifestou esta sexta-feira a sua oposição a qualquer plano para retirar palestinianos da faixa de Gaza, após o ministro da Segurança Nacional israelita ter proposto a saída de cerca de 2 milhões de pessoas do território em 7 anos. Na conferência de imprensa diária da Comissão Europeia, o porta-voz do Executivo para os Negócios Estrangeiros, Christian Wiegand, indicou que a União Europeia rejeita qualquer tentativa de promover mudanças demográficas ou territoriais na faixa de Gaza. O tempo. A cidade de Tete pode chegar amanhã aos 37 graus centígrados de temperatura máxima, seguida de Nampula com 33 graus, Quelimane 31, Beira e Pemba 30, Inhambane, Vilanculo e Chimoio 28, Lixinga 27 e por fim Maputo e Xaxai 23 graus centígrados de temperatura máxima. É assim que colocamos o ponto final do último jornal desta sexta-feira, 4 de setembro, início de mais um fim de semana. Receba as despedidas de Jerônimo Amba na sonorização e Mohamed Gianni na edição e apresentação. Boa noite e bom fim de semana.
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2: 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Uma hora 14 minutos. 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